0: prevê a própria lei Maria da Penha.
1: Há em todo o país 495 delegacias especializadas de atendimento à mulher. Em 2025, as unidades realizaram mais de 782 mil atendimentos. Além disso, foram registrados 608 mil boletins de ocorrência e mais de 300 mil inquéritos instaurados e medidas protetivas de urgência solicitadas. As vítimas de violência também podem contar com a Central de Atendimento à Mulher, o Ligue 180. A ligação é gratuita e o serviço funciona 24 horas por dia, todos os dias da semana. Os serviços também podem ser acessados pelo WhatsApp 61 99610 0180 ou pelo e-mail central180@mulheres.gov.br. Mas atenção, se o caso for de emergência, ou seja, se a mulher estiver em risco imediato, a recomendação é acionar a Polícia Militar por meio do 190. Reportagem Luana Karen.
2: A Agência Nacional de Proteção de Dados, a ANPD, abriu um processo de fiscalização contra o Discord.
3: A medida busca apurar possíveis descumprimentos das regras de proteção previstas no Estatuto Digital da Criança e do Adolescente.
2: A fiscalização ocorre após episódio que resultou na morte de uma adolescente de 13 anos.
3: A plataforma terá que informar quais medidas adota para evitar situações de risco. Confira com Thaís de Araújo.
4: Muito popular entre os jogadores online, o Discord é uma plataforma que permite a troca de mensagens por texto, voz e vídeo. O serviço também reúne comunidades em que os usuários podem conversar e interagir em tempo real. Para investigar possíveis falhas na proteção de crianças e adolescentes dentro da plataforma, a Agência Nacional de Proteção de Dados, a ANPD, abriu um processo de fiscalização. O objetivo da agência é verificar se a plataforma está cumprindo as regras do Estatuto Digital da Criança e do Adolescente, o ECA Digital, para prevenir situações que possam colocar menores de 18 anos em contato com conteúdos que incentivem ou facilitem a automutilação e o suicídio. Também serão analisados os mecanismos usados pelo Discord para verificar a idade dos usuários e para identificar e retirar conteúdos que violem essas regras, além de comunicação de casos graves às autoridades. A plataforma terá 5 dias úteis para apresentar informações sobre as medidas adotadas para prevenir e combater violações graves contra crianças e adolescentes. Se forem encontradas irregularidades, a ANPD poderá determinar mudanças e aplicar as sanções previstas no ECA Digital. Entre elas, multa de até R$50 milhões por infração. A fiscalização da ANPD é um trabalho conjunto com a Polícia Civil e o CyberLab da Secretaria Nacional de Segurança Pública do Ministério da Justiça e Segurança Pública, que atuam para investigar um grupo criminoso suspeito de incentivo ao suicídio e à automutilação por meio do Discord, resultando na morte de uma adolescente de 13 anos no último dia 22 de julho. Thaís de Araújo para a Voz do Brasil.
2: O fenômeno El Niño já é uma realidade e está afetando o clima no Brasil.
3: Ele provoca chuvas acima da média, ventanias e ciclones no sul e sudeste do país.
2: E estiagem que pode levar à crise hídrica do norte, nordeste e centro-oeste.
3: Mais cedo, nós conversamos com o secretário nacional de Defesa Civil, Volney Wolff, sobre como a população e os municípios podem se preparar para as consequências desses eventos. Acompanhe. Secretário Volney Wolff, seja muito bem-vindo à Voz do Brasil, um prazer ter o senhor com a gente aqui. Vamos começar falando sobre os impactos do El Niño, que já estão sendo sentidos, secretário, especialmente ali no sul do país. O senhor pode fazer para a gente um relato sobre como está a situação por lá, quais têm sido os principais problemas decorrentes de eventos climáticos e quais os municípios mais afetados?
5: Sim. Mariana, bem, começando aí do início, né? Na verdade, os efeitos do El Niño já são sentidos no Brasil inteiro, né? De sul a norte do país. O aquecimento das águas do Atlântico, que já passam de 2 graus, nos permitem inferir que nós já estamos vivendo um El Niño no grau muito forte, né? Isso quer dizer que vamos ter chuvas intensas na região sul do Brasil, possivelmente ainda na região sudeste, mas teremos também estiagem e escassez hídrica muito, muito forte na região amazônica e na região do nordeste, que a gente já começa a sentir também. Além disso, na região centro-oeste, é possível que tenhamos ainda incêndios e também a região centro-oeste é uma região que tem escassez hídrica e tem chuvas intensas em alguns períodos, né? E ainda, principalmente ali na São Paulo, Rio, ondas de calor prometem ser bastante fortes ainda no ano de 2026. Bom, a gente viu no último mês, especificamente agora em julho, na região sul, especialmente lá no Rio Grande do Sul, chuvas intensas que duraram mais de uma semana. Aliás, elas perduraram por mais de 10 dias. E isso ocasionou elevação dos níveis dos rios, das principais vales de rios do Rio Grande do Sul, que levam água até a bacia do Guaíba, na grande Porto Alegre, né? Então, isso acabou ocasionando danos e prejuízos à população, né? Em muitos dos municípios, a população teve água em suas casas, né? Isso sempre ocasiona um grande problema à população. E agora, na última semana, né? No último final de semana, estava previsto o ciclone extratropical, né? Que é um ciclone que é formado ali na região leste do Brasil, vindo do sul do país, Uruguai, Argentina, em função daquelas massas de ar frio, que ao chegar no continente, geram chuvas intensas, mas pior que isso, né? Nesse caso, ventanias próximas de 100 km por hora e o que aconteceu ali na região metropolitana de Porto Alegre é que a velocidade dos ventos passaram de 100, chegaram a 115, 120 quilômetros, tanto na região metropolitana de Porto Alegre, como lá no sul, na região de Pelotas, principalmente, né? E isso traz muitos transtornos à população das cidades.
2: Perfeito, secretário. Como o senhor citou, novos fenômenos climáticos, como tornados e ciclones, ainda são esperados, né? Como é que os municípios podem se preparar para esta situação?
5: Então, eu acho assim, é importante que a população, no primeiro momento, busque informações de órgãos oficiais. Então, a primeira coisa é buscar as informações nas defesas civis municipais, nas prefeituras, ou seja, nos órgãos oficiais, nos órgãos do governo do estado e nos órgãos oficiais do governo federal. Como uma segunda medida, é muito importante que as pessoas busquem medidas de autoproteção. Ao ter um alerta de possível chuvas intensas com ventanias, ou seja, que vai haver em potencial a possibilidade de ocorrer um desastre, que essas pessoas busquem medidas de autoproteção. É importante também, Luciano, que as prefeituras busquem, ao longo dos períodos de preparação, botar em prática os seus planos de contingência. Quando possível, e muitas delas têm feito isso, principalmente na região sul do Brasil, fazer simulados com a população. Tirar os planos de contingência da gaveta e transformar isso em simulados, onde, junto com a população, os órgãos de defesa civis, mas mais que isso, dos sistemas municipais, estaduais de defesa civil, fazem um simulado de como é que seria uma situação de potencial desastre em função, por exemplo, de chuvas intensas.
3: O secretário, e os municípios que já foram atingidos, né? Porque a gente viu aí que no Rio Grande do Sul a coisa já começou a escalar. No caso dos municípios que já foram atingidos, como é que eles devem proceder para conseguir a ajuda do governo federal?
5: A Defesa Civil Nacional, ela orienta desde a decretação da situação de emergência, a solicitação de reconhecimento federal e a elaboração de planos. No primeiro momento, ajuda humanitária, quando for o caso, de restabelecimento, quando há alguma avaria pequena na infraestrutura pública, e, em último caso, a orientação sobre a construção de planos de reconstrução naqueles casos onde os danos e os prejuízos na infraestrutura pública foram de maior porte.
2: Perfeito. Secretário, a gente está falando do sul do país, como o senhor colocou, né? Questão de alagamento, chuvas, tornados, e também o senhor colocou no início, existe o outro lado, né? O agravamento da estiagem em grande parte do país, mais notadamente região centro-norte. Quais são os maiores perigos desta situação?
5: Então, nós não podemos nos esquecer que em 2023, de 23 para 24, num El Niño também muito forte, talvez tenha sido a maior estiagem, a maior crise hídrica que a gente viveu nos últimos tempos na região amazônica, né? Os grandes rios, parte deles secaram, os transportes via navegação ficaram muito prejudicados e nós tivemos que lançar mão, como é que eu vou dizer, de algumas ações para ajudar os estados do norte. Nós temos equipes em todas as regiões do norte, em todos os estados do norte, mais o centro-oeste, reuniões de capacitação de como a gente deve se preparar para que, em havendo essa situação de crise hídrica, a gente possa trabalhar de maneira muito integrada entre os estados, os municípios e o governo federal, para que as pessoas possam ter o menos possível de impacto nessas situações.
3: Muito bem, nós conversamos com Volney Wolff, secretário nacional de Defesa Civil. Muito obrigada, secretário, pela sua entrevista aqui à Voz do Brasil.
5: Eu que te agradeço, Mariana e Luciano. Muito obrigado pela oportunidade.
2: O Ministério das Relações Exteriores prestou solidariedade à Colômbia depois do terremoto que atingiu o país na manhã desta segunda-feira.
3: O tremor de magnitude 7,4 foi o mais forte registrado no país durante a última década, segundo o Serviço Geológico Colombiano.
2: O Itamaraty acompanha os esforços de busca e de assistência às populações afetadas e manifesta disposição de colaborar com as autoridades colombianas. Até o momento, não foram identificados brasileiros entre as vítimas.
3: O governo da Colômbia decretou o estado de emergência. Segundo o balanço oficial, ao menos 111 pessoas morreram e 87 ficaram feridas.
2: O plantão consular permanece à disposição para prestar assistência a cidadãos brasileiros em situação de emergência.
3: O atendimento da Embaixada do Brasil em Bogotá pode ser feito por meio do telefone 57-31-0809-6169. Já o plantão consular em Brasília pode ser feito pelo telefone 61-98-260-0610.
2: Começaram as convocações da lista de espera do Fundo de Financiamento Estudantil, FIES.
3: Os inscritos nessa edição que ainda não foram pré-selecionados devem acompanhar a classificação no site do FIES até o dia 24 de setembro para não perder a vaga.
2: A diretora de Políticas de Acesso à Educação Superior do Ministério da Educação, Marina Castro, explica como garantir a vaga.
6: O candidato que for pré-selecionado por meio da lista de espera terá 3 dias úteis a contar da data da convocação para acessar a página do FIES e complementar as informações da inscrição. Na sequência, será a vez de validar a documentação exigida, primeiro na instituição de ensino e depois no banco. Os prazos de cada etapa devem ser observados rigorosamente para evitar a perda da vaga para financiamento do curso.
3: Nessa edição foram disponibilizadas 75.500 vagas, distribuídas em mais de 1.200 instituições privadas de educação superior.
2: Metade das vagas é destinada para estudantes com renda familiar per capita de até meio salário mínimo, inscritos no CadÚnico.
3: Os pré-selecionados devem acompanhar a classificação no endereço fiesseleçãoaluno.mec.gov.br.
2: E estudantes que participam do processo seletivo do ProUni, o Programa Universidade para Todos, e foram pré-selecionados, devem comprovar as informações de inscrição até sexta-feira, dia 14.
3: A documentação exigida deve ser apresentada diretamente na instituição de ensino superior.
2: Os estudantes que recebem bolsa integral do ProUni podem solicitar a bolsa permanência. Saiba como.
7: Estudantes com bolsa integral do ProUni e matriculados em cursos presenciais de turno integral podem solicitar a Bolsa Permanência, auxílio mensal de R$ 700,00, concedido pelo Ministério da Educação. O benefício é destinado ao custeio de despesas educacionais e atende alunos de cursos com duração mínima de 6 semestres e média de pelo menos 6 horas de aula por dia. Para receber a bolsa, o estudante também precisa ter conta corrente individual no Banco do Brasil ou na Caixa Econômica Federal, vinculada ao mesmo CPF cadastrado no sistema do ProUni. O auxílio não pode ser acumulado com outras bolsas públicas de mesma finalidade e pode ser suspenso caso a bolsa principal do ProUni seja interrompida ou o aluno deixe um curso integral. O pedido deve ser feito diretamente na coordenação do ProUni da instituição de ensino superior onde o estudante está matriculado. A faculdade verifica se o curso é elegível, realiza o cadastro no sistema e inclui o aluno na relação mensal de beneficiários, conforme a disponibilidade orçamentária do Ministério da Educação. Claudimário Carvalho, para a Voz do Brasil.
3: Trabalhar desde os 14 anos de forma legal, com remuneração e ainda aprender um ofício.
2: É a aprendizagem profissional, uma modalidade de contratação que combina formação teórica e experiência prática no ambiente de trabalho.
8: Criada no ano 2000, a contratação de aprendizes é voltada a adolescentes e jovens entre 14 anos completos

0: SENAC e SENAT, por exemplo. A contratação de aprendizes é obrigatória para estabelecimentos de qualquer natureza que possuam, no mínimo, 7 empregados em funções que demandem formação profissional. Daniele Popov para A Voz do Brasil.
1: O custo dos alimentos da cesta básica registrou queda em 26 capitais brasileiras no mês de julho.
2: Foi o que mostrou a pesquisa realizada todo mês pela Conab, a Companhia Nacional de Abastecimento, e pelo DIEESE, o Departamento Intersindical de Estatísticas e Estudos Socioeconômicos.
1: Segundo a análise, na comparação entre julho e junho, as maiores quedas ocorreram em Natal, Maceió e Belo Horizonte. Apenas São Luís registrou aumento.
2: Os produtos que tiveram as principais reduções nas capitais brasileiras foram a batata, tomate, café e açúcar.
1: Ainda segundo o levantamento da Conab e do DIEESE, houve também diminuição no preço da carne em 14 capitais.
2: E essas foram as notícias do governo federal.
1: Fique agora com as notícias do Poder Judiciário e do Congresso Nacional. Boa noite.
2: Boa noite para você e até amanhã.
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5: Em seminário, o presidente do STF e do CNJ fala sobre transparência e confiança pública.
6: Ministro Fachin participa da abertura das celebrações do bicentenário dos cursos jurídicos no Brasil.
5: STJ reconhece validade de tarifa de adiantamento a depositante prevista em contrato bancário.
6: Boa noite, eu sou Marcela Luiza.
5: E eu sou Walter Lima.
6: Presidente do STF e do CNJ, ministro Edson Fachin, abre seminário O Judiciário em Debate, Integridade, Eficiência e Acesso à Justiça.
5: O evento é uma iniciativa do jornal Folha de São Paulo em parceria com a OAB do Estado. Carolina Chaves.
7: O ministro Edson Fachin explicou que o judiciário já avançou muito na transparência e no acesso à justiça com a ajuda da tecnologia, mas é preciso mais para preservar a confiança nas instituições e exercício responsável da função.
8: Precisamos enfrentar com seriedade a agenda de moralização dos gastos públicos, de aprofundar as investigações de corrupção que ainda permanecem em nosso país, bem como aperfeiçoar os mecanismos de transparência e encontrar soluções públicas, justas e fiscalmente sustentáveis para questões estruturais do Estado brasileiro, inclusive no que diz respeito ao regime remuneratório da magistratura, que é o que faremos com a proposição de uma lei federal de caráter nacional, cuja minuta estará pronta até o final deste ano.
7: Os encontros acontecem nas manhãs de segunda-feira, nos dias 10, 17 e 24 de agosto.
6: O presidente do STF e do CNJ, ministro Edson Fachin, também participou hoje do início das comemorações dos 200 anos dos cursos jurídicos no Brasil na Faculdade de Direito da Universidade de São Paulo.
5: A cerimônia abriu a programação do bicentenário dos cursos jurídicos no Brasil.
6: Na ocasião, Fachin ressaltou o papel da Faculdade de Direito de São Paulo como espaço de defesa das liberdades públicas, dos direitos humanos e da democracia.
5: Os cursos de direito no país foram criados em 11 de agosto de 1827, por decreto de Dom Pedro I.
6: A Polícia Federal deflagrou hoje uma operação para investigar possíveis irregularidades na aplicação de recursos do regime próprio de previdência social do município de Maceió, em Alagoas.
5: A ação foi autorizada pelo ministro André Mendonça, do STF. Marta Ferreira.
9: Entre os alvos está o Maceió Previdência, autarquia responsável pela análise e concessão de benefícios de pensão por morte e aposentadoria. A Polícia Federal busca esclarecer as circunstâncias do credenciamento, da cotação, da análise de risco, da governança e da tomada de decisão que antecederam os investimentos. A investigação tem como objeto duas aplicações realizadas nos anos de 2023 e 2024. 2024, que totalizaram R$ 97 milhões de reais. Na decisão do ministro André Mendonça, ele aponta que houve possível direcionamento dos

0: investimentos e exposição desproporcional do patrimônio previdenciário a ativos de risco elevado e liquidez reduzida.
1: É válida a tarifa de adiantamento a depositante prevista em contrato bancário.
2: Esse entendimento é do STJ, Fátima Uchoa.
3: A tarifa de adiantamento a depositante remunera o serviço prestado quando o banco adianta recursos para cobrir pagamentos que ultrapassam o saldo da conta. Em ação civil pública, o Ministério Público de São Paulo questionou a legalidade da tarifa. O juízo de primeiro grau declarou nula a cláusula contratual, proibiu novas cobranças e determinou a devolução em dobro dos valores pagos. E o Tribunal Estadual substituiu a restituição em dobro pela devolução simples. Na quarta turma do STJ, o ministro relator João Otávio de Noronha explicou que a tarifa de adiantamento a depositante não se confunde com os encargos da operação de crédito e a cobrança é permitida quando há previsão contratual clara e segue normas do Conselho Monetário Nacional e do Banco Central, como nesse caso. Assim, o colegiado deu parcial provimento ao recurso especial do banco e julgou improcedente a ação civil pública.
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1: Uma boa noite.
2: E até amanhã.
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6: Eu sou Paula Groba.
7: E eu sou Ricardo Nakaoka.
6: E estes são os destaques de hoje do Jornal do Senado, que começa agora.
7: Senado inicia a semana de esforço concentrado.
6: Senadora cobra resultados e transparência no uso de verbas para o povo Yanomami.
7: Projeto proíbe que concursos da segurança pública limitem vagas para mulheres.
6: Boa noite.
7: Boa noite.
6: Mais de 2 bilhões de reais foram destinados desde 2023 à proteção do território Yanomami.
7: Mas como esses recursos estão sendo aplicados? Essa foi uma das questões debatidas pela Subcomissão Permanente dos Povos Indígenas Yanomami durante a audiência nesta segunda-feira. Repórter Rodrigo Rezende.
8: O ministro dos Povos Indígenas, Eloy Terena, destacou que os recursos conseguidos por meio dos créditos extraordinários são distribuídos para diversos ministérios e que, no caso da pasta dos povos indígenas, vários eram os desafios enfrentados na área Yanomami, porção do território brasileiro na região norte do Amazonas e de Roraima, equivalente ao tamanho de Portugal.
9: Quando nós assumimos em 2023, desenhamos ali uma estrutura para fazer frente às demandas que estavam colocadas, né? Garimpo ilegal presente na terra indígena, situação de desnutrição e uma ausência de proteção territorial.
8: A senadora Damaris Alves, do Republicanos do Distrito Federal, afirmou que os recursos ainda precisam ser aumentados, mas sempre com cobrança por resultados.
10: Que em 2022, 56% das crianças estavam em estágio de desnutrição. Agora, em 26, depois das ações emergenciais, a gente cai para 46. O valor foi pouco para a gente alcançar as metas de nutrição e combate à fome.
8: Além da compra e distribuição emergencial de cestas básicas, parte dos recursos destinados ao Ministério dos Povos Indígenas foi usada para criar uma estrutura capaz de identificar a origem e o destino do ouro extraído no Brasil, especialmente o retirado do território Yanomami.
6: E em meio às divergências entre governo, oposição e judiciário, está pronto para votação no plenário do Senado o projeto que cria o Exame Nacional de Proficiência em Medicina.
7: A discussão ganhou um novo capítulo após o Tribunal Regional Federal suspender as sanções aplicadas pelo governo às faculdades que tiveram baixo desempenho no Exame Nacional de Avaliação da Formação Médica, realizado em 2025. Repórter Douglas Castilho.
11: A controvérsia principal é entre o atual Enamed, exame realizado ao longo do curso de medicina organizado pelo MEC, e a proposta do Profimed, avaliação de proficiência a ser realizada pelo Conselho Federal de Medicina após a graduação em análise no Congresso. Em debate no Senado, o senador Rogério Carvalho, do PT de Sergipe, afirmou que o processo de verificação não pode se dar apenas ao fim do curso.
12: Eu defendo que tem o teste de proficiência. Mas ele tem que ser a última etapa de um processo mais amplo de avaliação e que tem que gerar consequências para as escolas que garantem o ingresso.
11: Já o relator do projeto de lei do Profimed, senador doutor Irã, do PP de Roraima, reforçou que o Conselho Regulamentador da Profissão, CFM, deve ser o responsável pela certificação.
13: Colocar o Profimed, a prova de proficiência, no Ministério da Educação, que tem sido responsável pela proliferação desenfreada de escolas médicas no nosso país, produzindo médicos com baixo conhecimento, colocando a população em alta vulnerabilidade, isso é um perigo para a sociedade.
11: Uma decisão do TRF da primeira região, em 5 de agosto, suspendeu as punições impostas pelo Executivo às universidades com resultados considerados ruins no ano passado, com base no Enamed.
6: O Senado começou hoje uma semana de esforço concentrado com votações importantes. Os parlamentares terão uma agenda intensa no plenário e nas comissões, com propostas que podem impactar a indústria, o mercado de trabalho e a relação entre contribuintes e o fisco.
7: Entre os destaques está a criação de um programa de estímulo à indústria nacional de fertilizantes. Os detalhes com o repórter Pedro Pincer.
14: A pauta de votações do plenário para esta semana prevê a votação de pelo menos 10 projetos. O primeiro item que deve ser analisado é a criação do Programa de Desenvolvimento da Indústria de Fertilizantes. O objetivo é estimular investimentos na implantação, ampliação e modernização da infraestrutura voltada à produção nacional de fertilizantes e de seus insumos. Para o autor, senador Laércio Oliveira, do Progressistas de Sergipe, a iniciativa busca reduzir a dependência brasileira da importação de fertilizantes e fortalecer a segurança alimentar, a competitividade do agronegócio e a indústria.
15: O Brasil não pode apenas continuar reagindo às crises internacionais. Precisamos nos antecipar a elas. Precisamos construir autonomia. Precisamos fortalecer a nossa indústria. Precisamos garantir estabilidade para quem produz e segurança para quem consome.
14: Na quarta-feira, está prevista a votação do texto da Câmara para o projeto de lei complementar que cria descontos para contribuintes que regularizarem espontaneamente seus débitos tributários e reforça na esfera administrativa a aplicação de decisões do STF e do STJ, e também a criação de dois estatutos, o do aprendiz, que estabelece regras para a jornada de trabalho, novas hipóteses de rescisão do contrato e direitos para essa parcela de trabalhadores, e o da vítima, que reúne em um único texto direitos e garantias hoje distribuídos em diferentes normas para vítimas de crimes e contravenções, calamidades públicas, desastres e epidemias.
6: E após a aprovação no Senado, foi sancionada a lei que permite a destinação ao Corpo de Bombeiros de emendas parlamentares antes exclusivas da área da saúde.
7: Os recursos financiarão atendimentos de urgência feitos pelas corporações. Repórter Marcela Diniz.
16: 40% das ocorrências atendidas por bombeiros no Brasil em 2025 foram do tipo pré-hospitalar, em acidentes e outras situações de urgência. Isso equivale a mais de 1 milhão de emergências. Com a Lei Complementar 234, sancionada no dia 6 de agosto, parlamentares estão autorizados a destinar recursos de emendas da área da saúde para financiar esse tipo de atendimento. Antes, as verbas recebidas pelos corpos de bombeiros estaduais e do Distrito Federal teriam de estar vinculadas à rubrica da segurança pública. O senador Wilder Moraes, do PL Goiano, um dos relatores do projeto que deu origem à lei, ressaltou que os bombeiros atuam em parceria com o Serviço de Atendimento Móvel de Urgência, o SAMU, e afastou a possibilidade de disputa pelo orçamento da saúde pública.
17: Não transfere recursos da saúde para a segurança pública, apenas permite financiar os serviços de saúde que os bombeiros já prestam gratuitamente todos os dias, salvando vidas em todo o Brasil.
16: O dinheiro das emendas não poderá ser usado pelos corpos de bombeiros para pagar salários nem para custear ações que não estejam ligadas aos atendimentos pré-hospitalares.
6: O Senado pode concluir a votação do projeto que proíbe a limitação de vagas para mulheres em concursos da área de segurança pública.
7: O texto, já aprovado pelas Comissões de Direitos Humanos e de Segurança Pública, também reserva pelo menos 20% das vagas para mulheres nas polícias civis, militares e penais, nos corpos de bombeiros e nas polícias institucionais do Judiciário e do Ministério Público. Repórter Bruno Lourenço.
18: O projeto de lei que está pronto para ser votado no plenário do Senado proíbe a limitação de vagas para
0: para mulheres em concursos da área de segurança pública. A iniciativa também reserva pelo menos 20% das vagas nos concursos públicos das polícias e bombeiros para o público feminino. A relatora na Comissão de Segurança Pública, senadora Damares Alves, do Republicanos do Distrito Federal, defende a medida.
18: O que queremos? Uma política de valorização da mulher lá na Polícia Militar, no Corpo de Bombeiro, na Polícia Civil.
0: A proposta cria ainda a Política Nacional de Valorização das Mulheres na área de Segurança Pública, que será condição para o repasse de verbas do Fundo Nacional do Setor, como explicou o relator na Comissão de Direitos Humanos, senador Alessandro Vieira, do MDB de Sergipe.
19: As mulheres na segurança pública são historicamente discriminadas. Isso é um fato incontestável. Uma realidade que se repete em matérias, em casos que todos nós temos em diversas oportunidades de conhecimento.
0: A nova política estabelece igualdade de oportunidades entre mulheres e homens nas carreiras da segurança pública. O fim da exclusividade ou preferência dessas atividades para homens. A rejeição de práticas, atitudes e crenças discriminatórias. E o enfrentamento do assédio e da violência contra mulheres no ambiente de trabalho.
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7: 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Com edição de Paula Groba e trabalhos técnicos de João Lira, o Jornal do Senado fica por aqui. Acompanhe agora as notícias da Câmara dos Deputados. Boa noite.
21: Boa noite e até amanhã.
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23: Plenário pode votar projeto que prioriza processo sobre crimes de racismo.
24: Câmara retira da Justiça a atribuição de julgar entidade que atende menores.
23: Parlamentares garantem direitos para a pessoa que tem espinha bífida aberta.
24: Boa noite. Os deputados aprovaram uma proposta que busca garantir direitos a pessoas com espinha bífida aberta. A condição resulta de uma falha congênita no sistema neurológico e gera uma série de dificuldades a quem tem a malformação. A reportagem é de Paula Bittar.
25: A Comissão de Constituição e Justiça da Câmara aprovou uma proposta que classifica a espinha bífida aberta como deficiência para todos os efeitos legais. A espinha bífida é uma condição congênita em que há uma falha no fechamento do tubo neural, estrutura que dá origem ao cérebro, medula e vértebras. Essa falha pode deixar partes da medula expostas ou mal protegidas, resultando em diferentes níveis de comprometimento neurológico. O tipo mais grave e conhecido é a mielomeningocele, em que parte da medula espinhal e os nervos saem por uma abertura nas costas do bebê, formando uma bolsa visível ao nascimento e, por isso, é chamada de aberta. Essa condição pode causar paralisia nas pernas. De acordo com a proposta, pessoas diagnosticadas com espinha bífida aberta terão atendimento integral pelo Sistema Único de Saúde, sendo assegurado, no mínimo, atendimento por equipe multidisciplinar, acesso a exames complementares, assistência farmacêutica e acesso a modalidades terapêuticas reconhecidas, inclusive fisioterapia e atividade física. O atendimento integral prevê também a divulgação de informações sobre a espinha bífida aberta e as medidas preventivas e terapêuticas disponíveis. A relatora na comissão, deputada Silvia Cristina, do PP de Rondônia, destacou que o projeto garante mais segurança jurídica e facilita o acesso das pessoas aos direitos previstos na Lei Brasileira de Inclusão.
26: Apesar dos avanços na legislação brasileira, muitas pessoas com espinha bífida ainda enfrentam dificuldades para ter condição reconhecida como deficiência e, consequentemente, acessar direitos garantidos. Como relatora, o parecer favorável foi porque entendo que estamos promovendo justiça social, inclusão e dignidade. Estamos garantindo que crianças, jovens e adultos com espinha bífida tenham maior proteção legal, mais acesso às políticas públicas e melhores condições para exercer plenamente sua cidadania.
25: A proposta que classifica a espinha bífida aberta como deficiência para todos os efeitos legais já pode seguir para a análise do Senado, a menos que haja recurso para votação antes pelo plenário da Câmara. Da Rádio Câmara, de Brasília, Paula Bittar.
20: Saúde.
1: Leandre, do PSD do Paraná, apresentou o projeto que assegura às pessoas em tratamento contra o câncer o direito de usar lenço, turbante ou cobertura semelhante em fotografias destinadas à emissão, renovação ou segunda via de documentos oficiais de identificação.
24: Leandre explica que a proposta condiciona o uso do acessório à plena visibilidade dos elementos do rosto necessários à identificação biométrica. A deputada ressalta que a proposta também prevê a atualização gratuita da fotografia após o fim do tratamento oncológico.
20: Educação.
1: Professora Luciene Cavalcante, do PSOL de São Paulo, cobra do Senado a aprovação de projeto que cria um piso nacional para os profissionais de apoio técnico, administrativo e operacional da educação básica. A proposta, já aprovada pela Câmara, aguarda análise desde março.
2: Isso seria hoje, em valores, um pouco mais de R$ 3.800 por 40 horas de trabalho. Infelizmente, a gente não tem ainda leis que garantam o piso e a carreira dos profissionais não docentes. Quem são esses profissionais? São os profissionais que estão nas secretarias da escola, que estão nas inspetorias, que estão na limpeza das escolas, fazendo as merendas. São todos os profissionais que são essenciais para a educação e não são docentes. A escola não é feita só de professores. A gente tem todo um outro corpo de profissionais que precisam ser valorizados e não estão sendo valorizados.
24: Professora Luciene Cavalcante afirma que o Fundo da Educação Básica, o Fundeb, oferece recursos para custear a valorização da categoria. A deputada garante que o Senado já tem assinaturas suficientes para a apreciação da proposta.
20: Trabalho.
1: Marreca Filho, do PRD do Maranhão, é autor de projeto que cria diretrizes específicas para a inclusão profissional de adultos com transtorno do espectro autista. O texto prevê qualificação acessível, adaptação dos processos seletivos e apoio para ingresso no mercado de trabalho.
24: Para Marreca Filho, a contratação isoladamente não assegura a inclusão das pessoas com autismo. Ele também propõe acompanhamento no ambiente profissional, além da orientação de gestores e de equipes, para reduzir barreiras que dificultam a permanência e o desenvolvimento na carreira.
1: Doutor Francisco, do PT do Piauí, é autor de projeto que institui 7 de abril como Dia Nacional do Médico Legista. O deputado ressalta que a data faz referência à regulamentação em 1886 da função médico-policial responsável pela realização de perícias a serviço do Estado.
24: Dr. Francisco explica que o médico legista produz provas técnicas usadas na investigação de crimes e nas decisões judiciais. A proposta incentiva campanhas educativas, homenagens e eventos científicos voltados à divulgação dos avanços da medicina legal.
20: Previdência.
1: Eduardo da Fonte, do PP de Pernambuco, apresentou o projeto que cria uma política nacional de proteção às mães solo, com prioridade nos programas federais de combate à pobreza. A proposta prevê o pagamento em dobro dos benefícios de transferência de renda custeados pela União.
24: O projeto de Eduardo da Fonte também prevê atendimento prioritário à mãe solo em programas habitacionais, vagas em creches, qualificação profissional, microcrédito e assistência jurídica. Ele argumenta que a integração das medidas estabelecidas no texto amplia a autonomia das mulheres.
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20: Votação.
1: O plenário da Câmara pode votar em breve projeto que dá prioridade a inquéritos e processos sobre crime de racismo. O texto está em regime de urgência e não precisa passar pelas comissões, como explica o repórter Antônio Vital.
4: O plenário da Câmara dos Deputados pode votar projeto que dá prioridade aos processos e inquéritos relativos a crime de racismo na polícia e no judiciário. A proposta também estabelece procedimentos que os policiais devem seguir ao registrar a ocorrência. Uma das medidas determina que a autoridade policial deve registrar a ocorrência com a classificação própria de crime resultante de discriminação ou preconceito de raça, cor, etnia, religião ou procedência nacional. Dessa forma, as ocorrências não poderão mais ser classificadas como crimes diversos, o que faz com que denúncias de racismo não apareçam nas estatísticas de segurança pública, de acordo com a autora do projeto, deputada Dandara, do PT de Minas Gerais. A proposta obriga ainda o delegado a comunicar o caso imediatamente ao Ministério Público e a justificar por escrito caso opte por não classificar a ocorrência como crime racial. Além disso, dá à vítima o direito de pedir a reclassificação da ocorrência, quando houver decisão nesse sentido. Outro direito da vítima, de acordo com o texto, é ser acompanhada durante toda a fase de inquérito por um advogado ou defensor público. O projeto ganhou regime de urgência, o que permite que seja votado diretamente no plenário, sem passar pela análise das comissões permanentes da Câmara. O texto contém outras medidas que deverão ser seguidas pela polícia ao registrar e investigar crimes de racismo. Uma das diretrizes é evitar a exposição indevida, o constrangimento, a humilhação ou o questionamento sobre a vida privada da vítima ou sobre a legitimidade da queixa. A polícia terá ainda que evitar interrogatórios sucessivos sobre o mesmo fato. O regime de urgência foi aprovado de maneira simbólica pelo plenário, mas foi criticado por deputados do Novo, Missão e do PL. Para o deputado Cabo Gilberto Silva, do PL da Paraíba, a legislação atual já prevê pena de prisão para o crime de racismo e o projeto aumenta a discriminação racial.
5: São projetos como esse que faz a discriminação às pessoas, senhor presidente. Ele não vale nem nada o povo brasileiro. A legislação já existe, senhor presidente. Quem descumprir a legislação vai pagar e pagar caro, simples. Até porque racismo é crime inafiançável, senhor presidente. É só denunciar que a pessoa vai presa, sem direito à fiança, em flagrante delito. Então eu não entendo por que tanta energia para ser gasta com um projeto dessa natureza.
4: De acordo com a autora da proposta, a deputada Dandara, embora a legislação já preveja punição para o crime de racismo, existe uma lacuna em relação ao atendimento humanizado, especializado e à não revitimização de quem faz a denúncia. Segundo ela, a vítima muitas vezes está sujeita a tratamento inadequado, repetição excessiva de depoimentos e questionamentos indevidos sobre a ocorrência.
8: Orienta como que as forças de segurança devem agir para garantir o cumprimento das leis brasileiras que tipificam o racismo e a injúria como crimes inafiançáveis e imprescritíveis. Nós não queremos a revitimização. A pessoa já passa por uma violência, ela não consegue nem sequer registrar o boletim de ocorrência, não consegue dar andamento no processo no Ministério Público, e isso vai acarretando uma série de violências continuadas.
4: Ainda não há data para votação no plenário da Câmara do projeto que dá prioridade aos processos e inquéritos relativos a crime de racismo na polícia e no judiciário. Da Rádio Câmara de Brasília, Antônio Vital.
20: Segurança Pública.
24: Professora Marcivânia, do PCdoB do Amapá, apresentou o projeto que endurece as regras para a concessão de trabalho externo a pessoas privadas de liberdade. A proposta exige o cumprimento de parte da pena, bom comportamento e decisão judicial fundamentada.
23: O texto da professora Marcivânia também obriga o uso de tornozeleira eletrônica durante o período fora do presídio. Além disso, proíbe o benefício para condenados por crimes como feminicídio, latrocínio, crimes hediondos e participação em organização criminosa armada.
24: Daiana Santos, do PCdoB do Rio Grande do Sul, defende o projeto que destina 30% da arrecadação das BETs ao Fundo Nacional de Segurança Pública. O texto também reserva pelo menos 30% de todos os recursos do fundo para prevenir o feminicídio e enfrentar a violência contra a mulher.
23: Daiana Santos avalia que a ampliação do financiamento pode interromper o ciclo de violência antes do desfecho fatal. A deputada cita o monitoramento de agressores, as patrulhas Maria da Penha e as casas de acolhimento entre as ações possíveis.
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22: Justiça.
24: A Câmara aprovou o projeto que retira da Justiça a atribuição de julgar entidades de atendimento a crianças e adolescentes. O texto agora será analisado pelos senadores. A repórter Maria Neves tem os detalhes.
12: A Comissão de Constituição e Justiça da Câmara dos Deputados aprovou o projeto da deputada Laura Carneiro, do PSD do Rio de Janeiro, que retira do Poder Judiciário a tarefa de avaliar a qualidade do trabalho das entidades de atendimento a menores em conflito com a lei. Atualmente, o Estatuto da Criança e do Adolescente determina que essa atribuição cabe aos conselhos tutelares, ao Ministério Público e à Justiça da Infância e da Juventude. As avaliações periódicas são pré-requisito para renovar a autorização de funcionamento das instituições que atendem menores em cumprimento de medida socioeducativa. Na opinião de Laura Carneiro, uma vez que a Justiça é responsável por julgar possíveis irregularidades no funcionamento dessas entidades, o acúmulo das funções de avaliar e julgar pode comprometer a imparcialidade do processo. A deputada também argumenta que os conselhos tutelares e o Ministério Público são os órgãos em melhores condições de avaliar as instituições que atendem crianças e jovens.
13: O Ministério Público é o grande fiscal da lei, fiscal da probidade. Também é uma maneira que os conselhos tutelares que trabalham com as crianças e adolescentes podem auxiliar nessa fiscalização. É no Ministério Público e nos conselhos tutelares que você tem as equipes multidisciplinares que sabem fazer esse papel.
12: O Estatuto da Criança e do Adolescente determina que os programas de acolhimento em execução serão reavaliados pelo Conselho Municipal dos Direitos da Criança e do Adolescente, no máximo a cada 2 anos. Para receber o atestado de qualidade, que com o projeto passa a ser de responsabilidade apenas dos conselhos tutelares e do Ministério Público, a instituição deve comprovar que atende todos os requisitos previstos na lei. Dentre as obrigações das entidades de acolhimento estão a oferta de atividades educativas, não separar irmãos, promover a participação da criança ou adolescente na vida da comunidade local e incluir pessoas da comunidade no processo educativo. Ainda de acordo com o Estatuto, no caso de programas de acolhimento institucional ou familiar, os avaliadores devem considerar também os índices de sucesso na reintegração ou de adaptação à família substituta. Da Rádio Câmara de Brasília, Maria Neves.
22: Economia.
23: Vander Loubé, do PT de Mato Grosso do Sul, é um dos autores do projeto que cria a figura jurídica das cooperativas solidárias. A proposta estabelece regras próprias para a constituição e o funcionamento dessas organizações voltadas à economia solidária e à inclusão social.
24: O texto também prevê incentivos para fortalecer o setor. Entre as medidas citadas por Vander Loubé estão prioridade em compras públicas, criação de um fundo de fomento e normas específicas para cooperativas de plataformas digitais e de finanças solidárias.
23: Projeto de Valdemar Oliveira, do Avante, de Pernambuco, cria o Sistema Nacional de Comunicação Preventiva e Gestão de Riscos de Regularidade Federativa. Ele explica que o objetivo é reduzir bloqueios provocados por pendências de estados, Distrito Federal e municípios.
24: De acordo com Valdemar Oliveira, os entes federados vão receber alertas antecipados para que regularizem dívidas antes de sofrerem restrições. Na visão do parlamentar, a medida busca fortalecer a gestão pública e ampliar a transparência no uso de recursos públicos.
22: Agricultura.
23: Sérgio Brito, do PSD da Bahia, quer promover a discussão sobre os impactos do fenômeno climático Super El Niño na agricultura brasileira. Segundo ele, o debate também deve abordar os reflexos no preço dos alimentos e na segurança alimentar.
24: Sérgio Brito propõe a participação de representantes do governo, de órgãos de meteorologia e de entidades do setor agropecuário. O deputado informa que o objetivo é elaborar estratégias de adaptação às mudanças climáticas e subsidiar políticas públicas para reduzir os impactos sobre a produção rural.
20: Cultura.
1: Proposta em análise na Câmara reconhece a Axé Music como expressão da cultura nacional. A autora da matéria, Lídice da Mata, do PSB da Bahia, argumenta que o gênero conquistou projeção em todo o país e se consolidou como um dos principais movimentos da música brasileira.
6: A música baiana tomou conta do Nordeste, tomou conta do Sudeste, através dos seus principais compositores e cantores que executam, interpretam a chamada música baiana, o axé music. Então, na medida em que esse movimento se transformou num movimento de reconhecimento nacional na prática, é muito importante que nós possamos reconhecer.
24: Lídice da Mata lembra que o axé surgiu na Bahia a partir da mistura de ritmos como samba reggae e se expandiu por todo o país. A parlamentar acredita que o reconhecimento fortalece a cultura e o mercado musical brasileiro.
1: Termina agora o Jornal Câmara dos Deputados, produzido pela Rádio Câmara, com trabalhos técnicos de Everson Urani e apresentação de Márcio Aquile Sardi e Val Monteiro. Boa noite.
24: Uma boa noite para você. 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
3: Você sabia?
4: Você sabia que um dia em Vênus é mais longo que um ano inteiro em Vênus? Bom, isso acontece porque o planeta gira muito lentamente em torno de si mesmo. Um dia venusiano, ou seja, uma rotação completa, dura cerca de 243 dias. Já uma volta completa ao redor do Sol, o que equivale a um ano em Vênus, leva cerca de 225 dias. Isso significa que se você vivesse lá, veria o Sol nascer e se pôr apenas uma vez por ano. Ou às vezes nem isso. É um dos muitos fatos estranhos sobre o nosso sistema solar.
3: E essa informação, você já sabia?
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5: 9:57.
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1: 10 e 12.
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0: Todo mundo nada se leva. Maravilha, vamos aproveitar.
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0: Vamos demais!
1: Leite, Romar! Obrigado! Mais aplausos!
0: Obrigado, Eduardo, pelo carinho que você tem com a gente, viu?
1: E vocês vieram aqui tomar mulher nossa em Minas Gerais.
2: Não.
1: Vocês deviam ter vergonha na cara. Vocês estão parecendo o Leonardo. Sai lá de Goiânia. Sai lá do Goiás, o lugar que tem mais mulher bonita no Brasil. E vem aqui tomar que nós temos aqui.
2: Vocês quem somos
1: um
2: nós?
1: Pinto de vergonha na cara de vocês. Mais aplausos, Cleiton e Romário.
0: Obrigado, Eduardo.
1: Vamos cantar uma?
3: Vamos. Imigrantes vamos. 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
3: 10h31.
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2: 10h36.
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1: Capa de revista! Vamos lá, meu povo! Segura! Todo mundo conhece. Vamos lá!

0: fizeram. Que é isso, gente?
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3: 11 e 9.
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2: 11:31.

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4: Alô, fãs da música regionalista gaúcha, está entrando

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1: Mas que barbaridade, de novo essa mala sem alça. Alô?
2: Olha aqui, tu não desliga, tu me escuta, cachorro. Eu vou te dizer uma coisa.
1: Por quê?
2: Eu passei no banco, eu peguei o extrato e a pensão não tá lá outra vez.
1: Tá sim, tu tem que te tratar,
2: olha,
1: tu tá
2: aqui,
1: ficando louca.
2: O Júnior tá precisando de aparelho, a creche tá atrasada, o meu cirurgião plástico não aceita teu convênio bagaceiro e tem mais. Tu te coça, o outro vai ganhar cafuné e vai ser na cadeia.
1: Mas que cafuné na cadeia? Te larguei pras cobras. Tchau, tchau, muquirano.

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2: Meia-noite 32.
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3: É com muito prazer que eu canto esse shot em homenagem aos fãs do saudoso Teixeirinha.

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1: Gaiteiro, que ronco é esse, tchê? É o bugio do ronco bonito?

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3: 1:03.
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0: Você vai ficar, né?
1: Eu vou ficar.
0: Vou ficar.
2: Cheguei!
0: Obrigado, gente!
1: Uma salva de palmas, Leonardo, por favor!
0: Deus abençoe todos vocês, obrigado.
1: Obrigado, senhor, tá?
0: Se der tempo, abençoe vocês também.
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3: 13.1
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5: Essa canção eu gravei em 1994. Gostaria de relembrar nesse momento especial.
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3: 3h31.
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2: 4:21.
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0: Então valeu demais te encontrar.
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0: Boa noite, gente!
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1: Quatro e 37.

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0: Rezemos com devoção a coroa das sete dores da Virgem Maria. Em nome do Pai, do Filho e do Espírito Santo. Amém. Nós vos louvamos e vos bendizemos, Senhor, porque associastes a Virgem Maria à obra da salvação. Contemplamos a vossa dor, ó Maria, para seguir-vos no caminho da fé. Creio em Deus Pai Todo-Poderoso, Criador do céu e da terra, e em Jesus Cristo, seu único Filho, nosso Senhor, que foi concebido pelo poder do Espírito Santo. Nasceu da Virgem Maria, padeceu sob Pôncio Pilatos, foi crucificado, morto e sepultado, desceu à mansão dos mortos, ressuscitou ao terceiro dia, subiu aos céus, está sentado à direita de Deus Pai Todo-Poderoso, de onde há de vir julgar os vivos e os mortos. Creio no Espírito Santo, na Santa Igreja Católica, na comunhão dos santos, na remissão dos pecados, na ressurreição da carne. Amém.
1: Pai nosso que estás no céu, santificado seja o vosso nome. Venha a nós ao vosso reino. Seja feita a vossa vontade, assim na terra como no céu. O pão nosso de cada dia nos dai hoje. Perdoai as nossas ofensas, assim como nós perdoamos a quem nos tenha ofendido. E não nos deixeis cair em tentação, mas livrai-nos do mal. Amém.
2: Ave Maria, cheia de graça, o Senhor é convosco. Bendita sois vós entre as mulheres. Bendito é o fruto em vosso ventre, Jesus. Santa Maria, Mãe de Deus, rogai por nós, os pecadores, agora e na hora da nossa morte. Amém. Ave Maria, cheia de graça, o Senhor é convosco. Bendita sois vós entre as mulheres. Bendito é o fruto em vosso ventre, Jesus. Santa Maria, Mãe de Deus, rogai por nós, os pecadores, agora e na hora da nossa morte. Amém. Ave Maria, cheia de graça, o Senhor é convosco. Bendita sois vós entre as mulheres. Bendito é o fruto em vosso ventre, Jesus. Santa Maria, Mãe de Deus, rogai por nós, os pecadores, agora e na hora da nossa morte. Amém.
3: Contemplamos a memória das dores de Maria. Primeira dor. Maria acolhe com fé a profecia de Simeão. Simeão os abençoou e disse a Maria, sua mãe: eis que este menino está destinado a ser ocasião de queda e elevação de muitos em Israel e sinal de contradição. Quanto a ti, uma espada te transpassará a alma. Lucas capítulo 2, versículos 34 e 35.
1: Pai nosso que estás no céu, santificado seja o vosso nome. Venha a nós ao vosso reino. Seja feita a vossa vontade, assim na terra como no céu. O pão nosso de cada dia nos dai hoje. Perdoai as nossas ofensas, assim como nós perdoamos a quem nos tenha ofendido. E não nos deixeis cair em tentação, mas livrai-nos do mal. Amém.
2: Ave Maria, cheia de graça, o Senhor é convosco. Bendita sois vós entre as mulheres. Bendito é o fruto em vosso ventre, Jesus. Santa Maria, Mãe de Deus, rogai por nós, os pecadores, agora e na hora da nossa morte. Amém. Ave Maria, cheia de graça, o Senhor é convosco. Bendita sois vós entre as mulheres, bendito é o fruto em vosso ventre, Jesus. Santa Maria, Mãe de Deus, rogai por nós, os pecadores, agora e na hora da nossa morte. Amém. Ave Maria, cheia de graça, o Senhor é convosco. Bendita sois vós entre as mulheres, bendito é o fruto em vosso ventre, Jesus. Santa Maria, Mãe de Deus, rogai por nós, os pecadores, agora e na hora da nossa morte. Amém. Ave Maria, cheia de graça, o Senhor é convosco. Bendita sois vós entre as mulheres, bendito é o fruto em vosso ventre, Jesus. Santa Maria, Mãe de Deus, rogai por nós, os pecadores, agora e na hora da nossa morte. Amém. Ave Maria, cheia de graça, o Senhor é convosco. Bendita sois vós entre as mulheres, bendito é o fruto em vosso ventre, Jesus. Santa Maria, Mãe de Deus, rogai por nós, os pecadores, agora e na hora da nossa morte. Amém. Ave Maria, cheia de graça, o Senhor é convosco. Bendita sois vós entre as mulheres, bendito é o fruto em vosso ventre, Jesus. Santa Maria, Mãe de Deus, rogai por nós, os pecadores, agora e na hora da nossa morte. Amém. Ave Maria, cheia de graça, o Senhor é convosco. Bendita sois vós entre as mulheres, bendito é o fruto em vosso ventre, Jesus. Santa Maria, Mãe de Deus, rogai por nós, os pecadores, agora e na hora da nossa morte. Amém.
3: Segunda dor. Maria foge para o Egito com Jesus e José. O anjo do Senhor apareceu em sonho a José e disse: Levanta, toma o menino e a mãe, foge para o Egito e fica lá até que te avise, pois Herodes vai procurar o menino para matá-lo. Levantando-se, José tomou o menino e a mãe e partiu para o Egito. Mateus capítulo 2, versículos 13 a 14.
1: Pai nosso que estás no céu, santificado seja o vosso nome. Venha a nós ao vosso reino. Seja feita a vossa vontade, assim na terra como no céu. O pão nosso de cada dia nos dai hoje. Perdoai as nossas ofensas, assim como nós perdoamos a quem nos tenha ofendido. E não nos deixeis cair em tentação, mas livrai-nos do mal. Amém.
2: Ave Maria, cheia de graça, o Senhor é convosco. Bendita sois vós entre as mulheres. Bendito é o fruto em vosso ventre, Jesus. Santa Maria, Mãe de Deus, rogai por nós, os pecadores, agora e na hora da nossa morte. Amém. Ave Maria, cheia de graça, o Senhor é convosco. Bendita sois vós entre as mulheres. Bendito é o fruto em vosso ventre, Jesus. Santa Maria, Mãe de Deus, rogai por nós, os pecadores, agora e na hora da nossa morte. Amém. Ave Maria, cheia de graça, o Senhor é convosco. Bendita sois vós entre as mulheres. Bendito é o fruto em vosso ventre, Jesus. Santa Maria, Mãe de Deus, rogai por nós, os pecadores, agora e na hora da nossa morte. Amém. Ave Maria, cheia de graça, o Senhor é convosco. Bendita sois vós entre as mulheres. Bendito é o fruto em vosso ventre, Jesus. Santa Maria, Mãe de Deus, rogai por nós, os pecadores, agora e na hora da nossa morte. Amém. Ave Maria, cheia de graça, o Senhor é convosco. Bendita sois vós entre as mulheres. Bendito é o fruto em vosso ventre, Jesus. Santa Maria, Mãe de Deus, rogai por nós, os pecadores, agora e na hora da nossa morte. Amém. Ave Maria, cheia de graça, o Senhor é convosco. Bendita sois vós entre as mulheres. Bendito é o fruto em vosso ventre, Jesus. Santa Maria, Mãe de Deus, rogai por nós, os pecadores, agora e na hora da nossa morte. Amém. Ave Maria, cheia de graça, o Senhor é convosco. Bendita sois vós entre as mulheres. Bendito é o fruto em vosso ventre, Jesus. Santa Maria, Mãe de Deus, rogai por nós, os pecadores, agora e na hora da nossa morte. Amém.
3: Terceira dor. Maria procura Jesus perdido em Jerusalém. Acabados os dias da festa de Páscoa, quando voltaram, o menino Jesus ficou em Jerusalém sem que os pais o percebessem. Pensando que estivesse na caravana, andaram a caminho de um dia e o procuraram entre parentes e conhecidos, e não o acharam. Voltaram a Jerusalém à procura dele. Lucas capítulo 2, versículo 43 a 45.
1: Pai nosso que estás no céu, santificado seja o vosso nome. Venha a nós ao vosso reino. Seja feita a vossa vontade, assim na terra como no céu. O pão nosso de cada dia nos dai hoje. Perdoai as nossas ofensas, assim como nós perdoamos a quem nos tenha ofendido. E não nos deixeis cair em tentação, mas livrai-nos do mal. Amém.
2: Ave Maria, cheia de graça, o Senhor é convosco. Bendita sois vós entre as mulheres. Bendito é o fruto em vosso ventre, Jesus. Santa Maria, Mãe de Deus, rogai por nós, os pecadores, agora e na hora da nossa morte. Amém. Ave Maria, cheia de graça, o Senhor é convosco. Bendita sois vós entre as mulheres. Bendito é o fruto em vosso ventre, Jesus. Santa Maria, Mãe de Deus, rogai por nós, os pecadores, agora e na hora da nossa morte. Amém. Ave Maria, cheia de graça, o Senhor é convosco. Bendita sois vós entre as mulheres. Bendito é o fruto em vosso ventre, Jesus. Santa Maria, Mãe de Deus, rogai por nós, os pecadores, agora e na hora da nossa morte. Amém. Ave Maria, cheia de graça, o Senhor é convosco. Bendita sois vós entre as mulheres. Bendito é o fruto em vosso ventre, Jesus. Santa Maria, Mãe de Deus, rogai por nós, os pecadores, agora e na hora da nossa morte. Amém. Ave Maria, cheia de graça, o Senhor é convosco. Bendita sois vós entre as mulheres. Bendito é o fruto em vosso ventre, Jesus. Santa Maria, Mãe de Deus, rogai por nós, os pecadores, agora e na hora da nossa morte. Amém. Ave Maria, cheia de graça, o Senhor é convosco. Bendita sois vós entre as mulheres. Bendito é o fruto em vosso ventre, Jesus. Santa Maria, Mãe de Deus, rogai por nós, os pecadores, agora e na hora da nossa morte. Amém. Ave Maria, cheia de graça, o Senhor é convosco. Bendita sois vós entre as mulheres. Bendito é o fruto em vosso ventre, Jesus. Santa Maria, Mãe de Deus, rogai por nós, os pecadores, agora e na hora da nossa morte. Amém.
3: Quarta dor. Maria encontra-se com Jesus a caminho do Calvário. Ao conduzir Jesus, lançaram-lhe mão de um certo Simão de Cirene, que vinha do campo, e o encarregaram de levar a cruz atrás de Jesus. Seguia o grande multidão de povo e de mulheres que batiam no peito e o lamentavam. Lucas capítulo 23 a 26 e 27.
1: Pai nosso que estás no céu, santificado seja o vosso nome. Venha a nós ao vosso reino. Seja feita a vossa vontade, assim na terra como no céu. O pão nosso de cada dia nos dai hoje. Perdoai as nossas ofensas, assim como nós perdoamos a quem nos tenha ofendido. E não nos deixeis cair em tentação, mas livrai-nos do mal. Amém.
2: Ave Maria, cheia de graça, o Senhor é convosco. Bendita sois vós entre as mulheres. Bendito é o fruto em vosso ventre, Jesus. Santa Maria, Mãe de Deus, rogai por nós, os pecadores, agora e na hora da nossa morte. Amém. Ave Maria, cheia de graça, o Senhor é convosco. Bendita sois vós entre as mulheres. Bendito é o fruto em vosso ventre, Jesus. Santa Maria, Mãe de Deus, rogai por nós, os pecadores, agora e na hora da nossa morte. Amém. Ave Maria, cheia de graça, o Senhor é convosco. Bendita sois vós entre as mulheres. Bendito é o fruto em vosso ventre, Jesus. Santa Maria, Mãe de Deus, rogai por nós, os pecadores, agora e na hora da nossa morte. Amém. Ave Maria, cheia de graça, o Senhor é convosco. Bendita sois vós entre as mulheres. Bendito é o fruto em vosso ventre, Jesus. Santa Maria, Mãe de Deus, rogai por nós, os pecadores, agora e na hora da nossa morte. Amém. Ave Maria, cheia de graça, o Senhor é convosco. Bendita sois vós entre as mulheres. Bendito é o fruto em vosso ventre, Jesus. Santa Maria, Mãe de Deus, rogai por nós, os pecadores, agora e na hora da nossa morte. Amém. Ave Maria, cheia de graça, o Senhor é convosco. Bendita sois vós entre as mulheres. Bendito é o fruto em vosso ventre, Jesus. Santa Maria, Mãe de Deus, rogai por nós, os pecadores, agora e na hora da nossa morte. Amém. Ave Maria, cheia de graça, o Senhor é convosco. Bendita sois vós entre as mulheres. Bendito é o fruto em vosso ventre, Jesus. Santa Maria, Mãe de Deus, rogai por nós, os pecadores, agora e na hora da nossa morte. Amém.
3: Quinta dor. Maria permanece junto à cruz do seu filho. Junto à cruz de Jesus estavam de pé sua mãe, a irmã de sua mãe, Maria de Cleófas, e Maria Madalena. Vendo a mãe e perto dela, o discípulo a quem amava disse para Jesus, a mãe: Mulher, eis aí o teu filho. Depois disse para o discípulo: Eis aí a tua mãe. João, capítulo 19, 15 a 27.
1: Pai nosso que estás no céu, santificado seja o vosso nome. Venha a nós ao vosso reino. Seja feita a vossa vontade, assim na terra como no céu. O pão nosso de cada dia nos dai hoje. Perdoai as nossas ofensas, assim como nós perdoamos a quem nos tenha ofendido. E não nos deixeis cair em tentação, mas livrai-nos do mal. Amém.
2: Ave Maria, cheia de graça, o Senhor é convosco. Bendita sois vós entre as mulheres. Bendito é o fruto em vosso ventre, Jesus. Santa Maria, Mãe de Deus, rogai por nós, os pecadores, agora e na hora da nossa morte. Amém. Ave Maria, cheia de graça, o Senhor é convosco. Bendita sois vós entre as mulheres. Bendito é o fruto em vosso ventre, Jesus. Santa Maria, Mãe de Deus, rogai por nós, os pecadores, agora e na hora da nossa morte. Amém. Ave Maria, cheia de graça, o Senhor é convosco. Bendita sois vós entre as mulheres. Bendito é o fruto em vosso ventre, Jesus. Santa Maria, Mãe de Deus, rogai por nós, os pecadores, agora e na hora da nossa morte. Amém. Ave Maria, cheia de graça, o Senhor é convosco. Bendita sois vós entre as mulheres. Bendito é o fruto em vosso ventre, Jesus. Santa Maria, Mãe de Deus, rogai por nós, os pecadores, agora e na hora da nossa morte. Amém. Ave Maria, cheia de graça, o Senhor é convosco. Bendita sois vós entre as mulheres. Bendito é o fruto em vosso ventre, Jesus. Santa Maria, Mãe de Deus, rogai por nós, os pecadores, agora e na hora da nossa morte. Amém. Ave Maria, cheia de graça, o Senhor é convosco. Bendita sois vós entre as mulheres. Bendito é o fruto em vosso ventre, Jesus. Santa Maria, Mãe de Deus, rogai por nós, os pecadores, agora e na hora da nossa morte. Amém. Ave Maria, cheia de graça, o Senhor é convosco. Bendita sois vós entre as mulheres. Bendito é o fruto em vosso ventre, Jesus. Santa Maria, Mãe de Deus, rogai por nós, os pecadores, agora e na hora da nossa morte. Amém.
3: Sexta dor. Maria recebe nos braços o corpo de Jesus deposto da cruz. Chegada a tarde, porque era dia da preparação, oração, isto é, a véspera de sábado, veio José de Arimateia, entrou decidido na casa de Pilatos e pediu o corpo de Jesus. Pilatos, então, deu o cadáver a José, que o retirou da cruz. Mateus 15:42.
1: Pai nosso que estás no céu, santificado seja o vosso nome. Venha a nós ao vosso reino. Seja feita a vossa vontade, assim na terra como no céu. O pão nosso de cada dia nos dai hoje. Perdoai as nossas ofensas, assim como nós perdoamos a quem nos tenha ofendido. E não nos deixeis cair em tentação, mas livrai-nos do mal. Amém.
2: Ave Maria, cheia de graça, o Senhor é convosco. Bendita sois vós entre as mulheres. Bendito é o fruto em vosso ventre, Jesus. Santa Maria, Mãe de Deus, rogai por nós, os pecadores, agora e na hora da nossa morte. Amém. Ave Maria, cheia de graça, o Senhor é convosco. Bendita sois vós entre as mulheres. Bendito é o fruto em vosso ventre, Jesus. Santa Maria, Mãe de Deus, rogai por nós, os pecadores, agora e na hora da nossa morte. Amém. Ave Maria, cheia de graça, o Senhor é convosco. Bendita sois vós entre as mulheres. Bendito é o fruto em vosso ventre, Jesus. Santa Maria, Mãe de Deus, rogai por nós, os pecadores, agora e na hora da nossa morte. Amém. Ave Maria, cheia de graça, o Senhor é convosco. Bendita sois vós entre as mulheres. Bendito é o fruto em vosso ventre, Jesus. Santa Maria, Mãe de Deus, rogai por nós, os pecadores, agora e na hora da nossa morte. Amém. Ave Maria, cheia de graça, o Senhor é convosco. Bendita sois vós entre as mulheres. Bendito é o fruto em vosso ventre, Jesus. Santa Maria, Mãe de Deus, rogai por nós, os pecadores, agora e na hora da nossa morte. Amém. Ave Maria, cheia de graça, o Senhor é convosco. Bendita sois vós entre as mulheres. Bendito é o fruto em vosso ventre, Jesus. Santa Maria, Mãe de Deus, rogai por nós, os pecadores, agora e na hora da nossa morte. Amém. Ave Maria, cheia de graça, o Senhor é convosco. Bendita sois vós entre as mulheres. Bendito é o fruto em vosso ventre, Jesus. Santa Maria, Mãe de Deus, rogai por nós, os pecadores, agora e na hora da nossa morte. Amém.
3: Sétima dor. Maria leva ao sepulcro o corpo de Jesus à espera da ressurreição. Os discípulos tiraram o corpo de Jesus e envolveram em faixas de linho com aromas, conforme era o costume de sepultar os judeus. Havia perto do local onde fica crucificado um jardim. E no jardim, um sepulcro novo, onde ninguém ainda fora depositado. Foi ali que puseram Jesus. João, versículo 9, capítulos 40 a 42.
1: Pai nosso que estás no céu, santificado seja o vosso nome. Venha a nós ao vosso reino. Seja feita a vossa vontade, assim na terra como no céu. O pão nosso de cada dia nos dai hoje. Perdoai as nossas ofensas, assim como nós perdoamos a quem nos tenha ofendido. E não nos deixeis cair em tentação, mas livrai-nos do mal. Amém.
2: Ave Maria, cheia de graça, o Senhor é convosco. Bendita sois vós entre as mulheres. Bendito é o fruto em vosso ventre, Jesus. Santa Maria, Mãe de Deus, rogai por nós, os pecadores, agora e na hora da nossa morte. Amém. Ave Maria, cheia de graça, o Senhor é convosco. Bendita sois vós entre as mulheres. Bendito é o fruto em vosso ventre, Jesus. Santa Maria, Mãe de Deus, rogai por nós, os pecadores, agora e na hora da nossa morte. Amém. Ave Maria, cheia de graça, o Senhor é convosco. Bendita sois vós entre as mulheres. Bendito é o fruto em vosso ventre, Jesus. Santa Maria, Mãe de Deus, rogai por nós, os pecadores, agora e na hora da nossa morte. Amém. Ave Maria, cheia de graça, o Senhor é convosco. Bendita sois vós entre as mulheres. Bendito é o fruto em vosso ventre, Jesus. Santa Maria, Mãe de Deus, rogai por nós, os pecadores, agora e na hora da nossa morte. Amém. Ave Maria, cheia de graça, o Senhor é convosco. Bendita sois vós entre as mulheres. Bendito é o fruto em vosso ventre, Jesus. Santa Maria, Mãe de Deus, rogai por nós, os pecadores, agora e na hora da nossa morte. Amém. Ave Maria, cheia de graça, o Senhor é convosco. Bendita sois vós entre as mulheres. Bendito é o fruto em vosso ventre, Jesus. Santa Maria, Mãe de Deus, rogai por nós, os pecadores, agora e na hora da nossa morte. Amém. Ave Maria, cheia de graça, o Senhor é convosco. Bendita sois vós entre as mulheres. Bendito é o fruto em vosso ventre, Jesus. Santa Maria, Mãe de Deus, rogai por nós, os pecadores, agora e na hora da nossa morte. Amém.
0: Oração final. Nós vos louvamos, Santa Maria, Mãe fiel junto à cruz do Filho. Bendita sois vós, Rainha dos Mártires, associada à paixão de Cristo. Vós tornastes nossa mãe, sinal de esperança em nosso caminho. Amém. Ladainha de Nossa Senhora das Dores, Senhor, tende piedade de nós. Senhor, tende piedade de nós. Cristo, tende piedade de nós. Cristo, tende piedade de nós. Jesus Cristo, ouvi-nos. Jesus Cristo, atendei-nos. Deus Pai, que estais no céu, tende piedade de nós. Deus Filho, Redentor do mundo, tende piedade de nós. Espírito Santo, Paráclito, tende piedade de nós. Trindade Santa, que sois um só Deus, tende piedade de nós. Mãe de Jesus crucificado, rogai por nós. Mãe do coração transpassado, rogai por nós. Mãe do Cristo Redentor, rogai por nós. Mãe dos discípulos de Jesus, rogai por nós. Mãe dos redimidos, rogai por nós. Mãe dos viventes, rogai por nós. Virgem obediente, rogai por nós. Virgem oferente, rogai por nós. Virgem fiel, rogai por nós. Virgem do silêncio, rogai por nós. Virgem da espera, rogai por nós. Virgem da Páscoa, rogai por nós. Virgem da Ressurreição, rogai por nós. Mulher que sofreu o exílio, rogai por nós. Mulher forte, rogai por nós. Mulher corajosa, rogai por nós. Mulher do sofrimento, rogai por nós. Mulher da nova aliança, rogai por nós. Mulher da esperança, rogai por nós. Nova Eva, rogai por nós. Cooperadora na salvação, rogai por nós. Serva da reconciliação, rogai por nós. Defesa dos inocentes, rogai por nós. Coragem dos perseguidos, rogai por nós. Fortaleza dos oprimidos, rogai por nós. Esperança dos pecadores, rogai por nós. Consolação dos aflitos, rogai por nós. Refúgio dos marginalizados, rogai por nós. Conforto dos exilados, rogai por nós. Sustento dos fracos, rogai por nós. Alívio dos enfermos, rogai por nós. Cordeiro de Deus, que tirais os pecados do mundo, perdoai-nos, Senhor. Cordeiro de Deus, que tirais o pecado do mundo, ouvi-nos, Senhor. Cordeiro de Deus, que tirais o pecado do mundo, tende piedade de nós. Oremos. Ó Deus, quisestes que a vida da Virgem Maria fosse marcada pelo mistério da dor. Concedei-nos, vos pedimos, percorrer a seu lado o caminho da fé e unir nossos sofrimentos à paixão de Cristo para nos tornarmos instrumentos de graça e salvação. Protege-nos, Santa Maria e Benigna, e nos acompanhe pelos caminhos da vida. Amém.

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3: 5:24.
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2: Temperatura.
3: Em Turvo e região, 8 graus.
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Alô, alô, minha gente, como é que estão? Tudo bem? Tudo legal? Descansaram bem? Muita gente, ó, faz tempinho, já levantou. Ei, coisa boa. Tá aí, preparando muita gente, já preparou aquele cafezinho legal. É, tá aí, minha gente, programa para hoje. Hoje é uma terça-feira, dia 11 de agosto. É, 8 graus é a temperatura. Parcialmente encoberto, né? Algumas nuvens, algumas estrelas no firmamento. E nós vamos firmar aqui no programa os melhores, né? As melhores músicas escolhidas para você que é nosso ouvinte, que nos dá o seu carinho, a atenção na programação da Imigrantes FM de todas as manhãs. 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Beleza, minha gente, que bom, um abraço. Então nós vamos dar início à parte musical do programa. Agora 5 horas mais 31 minutos. Quem chega? Chega cantando. Saudosa dupla? É, elas mesmo. É a dupla Tonico e Tinoco, Fazenda da Saudade. Depois César e Paulinho, Chico do Último. E os Serranos, Bugio Novo. Um abraço, obrigado, bom dia. Família, amigos, companheiros de todas as manhãs.

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3: Você sabe como funciona o Sistema CNA, FAESC, Senar, Sindicatos Rurais? Em âmbito nacional, a CNA é a voz institucional do setor agropecuário, com atuação junto aos poderes públicos, na defesa de políticas para o campo e na elaboração de propostas voltadas ao desenvolvimento do agronegócio. Em Santa Catarina, a FAESC representa os interesses dos produtores e articula ações estratégicas para o setor produtivo. 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Juntas, essas entidades trabalham para fortalecer o agronegócio. 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

Beleza, minha gente? Opa! É terça-feira! Alô, povão! Alô, companheiros e companheiras de toda a região! Aquele abraço! Obrigado aí. O nosso encontro é aquele, né? De todas as manhãs, de segunda a sexta-feira, né? Das 5h30 até as 6h30. Olha, quem se liga na Imigrantes fica que nem carrapato ou carrapicho, não larga mais. Tá aí, colou. Tá colado. É na Imigrantes FM. A cola que não descola. Um abraço, minha gente. Obrigado, bom dia, família, amigos, companheiros de toda a região. Agora 5 horas 45 minutos. 15 minutinhos para as 6 horas. 7 graus é a temperatura. Muito bem. Tô mandando um abraço aí pro nosso amigo Ernesto Marques, famoso bicheiro. Alô, seu Ernesto, aquele abraço, obrigado, bom dia. Acompanhando nosso programa, tomando cafezinho. Obrigado aí, a família, obrigado pela sintonia. Tô mandando também um abraço aí pro José Neotti, o Beppe. Alô, Beppe! Um abraço, Beppe Neotti, obrigado ali na linha Seminário, acompanhando nosso programa também, nosso muito obrigado. O nosso amigo José Toretti, a esposa Marilene, a família aqui também na cidade de Turvo, um abraço, obrigado, bom dia. O Luiz Fernando Bendo e a esposa Ângela Bendo, acompanhando nosso programa. Alô, Luiz Fernando Bendo, grande amigo, companheiro da madrugada, família, obrigado. Pessoal da Copersuca também, a equipe, funcionários do escritório, pessoal aí, né, da produção também, nosso muito obrigado a todos vocês que nos dão também o carinho, o prazer da sintonia. Agora 5 horas 46 minutos, milionário José Rico, agenda rabiscada, Valdir Anzolin, La Trivelina, música italiana, família italiana, para vocês também a nossa homenagem, o nosso bom dia. Depois João Luiz Correia, um cambicho na internet. Obrigado, bom dia. Tá aqui mais um bloco musical para você que nos dá o prazer, a alegria, a sintonia na programação.

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0: aperta aqui pra começar a prosa de novo. Tô adorando. Eu acho que deleitei tudo aqui.
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3: Temperatura.
4: Agora 5h56.
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Beleza, minha gente? Olha, faltam 2 minutos para as 6 horas. Manhã de terça-feira, um encontro e aquele legal da madrugada. É o nosso encontro com a música sertaneja e com nossos ouvintes em toda a região, nos dando esse carinho, prazer, a sintonia. Ligo na Imigrantes, na madrugada. Tá ligado? Tá ligada na programação de todas as manhãs. Alô, minha gente da cidade. Alô, pessoal aí do interior, distante. Um abraço, obrigado, nossos amigos em toda a região. Tô mandando um abraço aí pro nosso amigo Irio Bosa e a esposa Maria de Fátima, a família. Pinheirinho do Meio. Opa! Pessoal aí dos Pinheirinhos também, o nosso muito obrigado. Chegamos aí, levando aquele abraço a toda a família, pessoal, em toda a região sul catarinense. Bonito, minha gente. Opa! Eita, terça-feira. Tá chegando Jean Giovanni, roupa de lua de mel, Teodoro e Sampaio, água no leite. E o Porca Véia Gineteada. Muito obrigado a você, família, amigos em toda a região, que sempre nos dão prazer, alegria, a sintonia na nossa programação de todas as manhãs. Tá aqui então, mais um bloco musical para você que tá aí do outro lado do radinho, nos dando essa alegria, prazer, a sintonia.

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Bem, agora estamos com 6 horas mais 11 minutos. 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Beleza, minha gente, de segunda a sexta-feira, para você ouvir com a alma e o coração, a música que é sucesso, Rádio Imigrantes, o nosso encontro de todas as manhãs. Tô mandando um abraço aí pro Bento Pereira, família aqui da cidade de Turvo, nos dando também o prazer da sintonia. Bento Pereira, obrigado. Toninho Pereira também. Família, obrigado aí pela companhia, nossos amigos em toda a região. O Vanderlei José Gonçalves, a esposa Mariquinha, é o nosso amigo Morro da Prefeitura também, nosso muito obrigado, bom dia. Tô mandando um abraço também, um bom dia para Liliane Minato Toneto. Alô, Liliane, um abraço, bom dia, como é que tá? Tomando cafezinho, Liliane? Obrigado aí pela companhia, todos os dias acompanho o programa Alvorada Sertaneja, que bom. Um abraço, Liliane Minato Toneto Turvo. E já tô mandando também um abraço, pro Gabriel Minato, Aldina, Morro Chato, a família, sempre nos dando este carinho especial na programação da Imigrantes FM. Beleza, minha gente? Vamos lá, vamos seguindo então para esse povão, gente amiga que acompanha o nosso programa, a presença do Zezé de Camargo e Luciano, Quem Sou Eu Sem Ela? Luan Santana, Amor Distante, Inquilina de Violeiro. E na sequência do programa, mais um bloco musical. Bom dia!

0: essa sanfona, larga essa sanfona. Chega pra cá, Luciano.
1: Tô chegando.
0: E vem contar essa história pra galera aqui.

0: Chanel!
1: Obrigado.
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5: Condições do tempo em Turvo e região, o tempo é parcialmente encoberto.
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Daqui a pouquinho, às 6h40, o programa Mensagem Libertadora. Logo após Café com Notícias, com Moro e o Flávio Pescador, às 9h até às 12h, Bom Dia, Imigrantes. Beleza, minha gente? Alô, povão! A região, nosso carinho especial, toda a região sul-catarinense. Norte do Rio Grande do Sul, pessoal da Serra, nossos amigos distantes também, nos dando prazer, alegria nossa em estar aí no acompanhamento da sua família, né? Juntos, né? Irmanados na tradução da música sertaneja, nesse nosso encontro de todas as manhãs. Muito bem. Vamos lá, Durval e Davi, a coroa, Teixeirinha, Tordilho Negro. Dando sequência à parte musical do programa nesta manhã de terça-feira, dia 11 de agosto. Bom dia!

Bonito! Oi, chegamos no final do programa Alvorada Sertaneja, programa para hoje, uma terça-feira, dia 11 de agosto, minha gente, com a apresentação do seu amigo de todas as manhãs, Edson Cardoso. 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Vem aí o programa Mensagem Libertadora, logo após Café com Notícias com Moro e o Flávio Pescador. Bom dia, imigrantes. Um abraço, minha gente. Programa Sertanejo Alvorada, amanhã, a partir das 5h30. Bom dia, até lá. Música.

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0: Agora, 6h43, com Frei João, mensagem libertadora. Alô, Frei, bom dia.
1: Alô, Sr. Edson, bom dia.
0: Bom dia, Frei.
1: Bom dia também a todos os nossos irmãos ouvintes que participam conosco do nosso programa Mensagem Libertadora, desta terça-feira, da 19ª Semana do Tempo Comum. Hoje a Igreja celebra a memória de Santa Clara de Assis. Vamos iniciar o nosso programa com a nossa oração do Ângelus. Em nome do Pai, Filho e do Espírito Santo.
0: Amém.
1: O anjo do Senhor anunciou a Maria.
0: E ela concebeu do Espírito Santo.
1: Ave Maria, cheia de graça, o Senhor é convosco. Bendita sois vós entre as mulheres. E bendito é o fruto do vosso ventre, Jesus.
0: Santa Maria, Mãe de Deus, rogai por nós, pecadores, agora e na hora de nossa morte. Amém.
1: Eis aqui a serva do Senhor.
0: Faça-se em mim segundo a sua palavra.
1: Ave Maria, cheia de graça, o Senhor é convosco. Bendita sois vós entre as mulheres. E bendito é o fruto do vosso ventre, Jesus.
0: Santa Maria, Mãe de Deus, rogai por nós, pecadores, agora e na hora de nossa morte. Amém.
1: E o Verbo Divino se fez carne.
0: E habitou entre nós.
1: Ave Maria, cheia de graça, o Senhor é convosco. Bendita sois vós entre as mulheres. E bendito é o fruto do vosso ventre, Jesus.
0: Santa Maria, Mãe de Deus, rogai por nós, pecadores, agora e na hora de nossa morte. Amém.
1: Rogai por nós, Santa Mãe de Deus,
0: para que sejamos dignos das promessas de Cristo.
1: Oremos. Derramai, Senhor, a vossa graça em nossas almas, a fim de que nós, que pela anunciação do anjo, viemos ao conhecimento da encarnação do vosso Filho Jesus Cristo, cheguemos por sua paixão e morte à glória da ressurreição, pelo mesmo Cristo, Senhor nosso.
0: Amém. Ô Frei, temos pedidos de bênção. Bênção para Liliane Minato Toneto, de Turvo, família. Também para o Gabriel Minato e a Aldina Mouchato, a família. A Santina aqui de Turvo pede bênção para o neto João Gabriel Fernandes, completa hoje 21 anos, de Caxias do Sul. Bênção, saúde para ela, para a Santina, toda a sua família e todos os ouvintes do programa Mensagem Libertadora.
1: Vamos abençoar esses nossos pedidos, nossos irmãos. Que todos os nossos irmãos ouvintes, neste momento, sintam abençoados pelo Senhor. Oremos. O Senhor te abençoe e te guarde, o Senhor faça resplandecer o seu rosto sobre ti e te conceda a graça, o Senhor volte para ti o seu rosto e te dê a paz. Por Cristo nosso Senhor.
0: Amém. Obituário. Veio a óbito ontem o senhor Volney Pitt, aos 80 anos de idade, residente em Turvo. Seu corpo está sendo velado na Casa Mortuária de Turvo e seu sepultamento dar-se-á hoje no cemitério desta cidade, havendo antes celebração das exéquias às 9 horas no mesmo local. Noticiamos o óbito do senhor Volney Pitt aos 80 anos de idade.

0: Meus irmãos e minhas irmãs, então vamos proclamar o nosso Santo Evangelho para o dia de hoje, nesta terça-feira da 19ª semana do tempo comum. O Senhor esteja convosco.
1: Ele está no meio de nós.
0: Proclamação do Evangelho de nosso Senhor Jesus Cristo, segundo São Mateus.
1: Glória a vós, Senhor.
0: Naquele tempo, os discípulos de Jesus aproximaram-se e perguntaram: quem é o maior no reino dos céus? Jesus chamou uma criança, colocou-a no meio deles e disse: em verdade vos digo, se não vos converterdes e não vos tornardes como crianças, não entrarão no reino dos céus. Quem se faz pequeno como esta criança, este é o maior no reino dos céus. E quem recebe em meu nome uma criança como esta, é a mim que recebe. Não desprezeis nenhum desses pequeninos, pois eu vos digo que os seus anjos no céu veem sem cessar a face de meu Pai que está nos céus. Se vos parece, se um homem tem 100 ovelhas e uma delas se perde, não deixa as 99 nas montanhas para procurar aquela que se perdeu? Em verdade, eu vos digo, se ele a encontrar, ficará mais feliz com ela do que com as 99 que não se perderam. Do mesmo modo, o meu Pai que está nos céus não deseja que se perca nenhum desses pequeninos. Palavra da salvação.
1: Glória a vós, Senhora.

0: Meus irmãos e minhas irmãs, a pergunta que se pode fazer é esta: quem é o maior no reino de Deus? A essa indagação dos discípulos, Jesus responde com o exemplo da criança. É preciso se converter e se tornar como criança. Não se trata de chegar à elite e ser o maior. Trata-se de assumir a identidade de filho. Ou, como Jesus disse, fazer-se pequeno. O reino de Deus é lá onde o senhorio de Deus é acolhido. É lá onde Deus é reconhecido e amado como um pai. É lá onde os filhos de Deus se reconhecem como irmãos. Não é um reino de súditos e senhores. É uma grande família, onde todos somos amados como filhos e filhas. O reino de Deus não é fruto de um merecimento, é bondade de Deus, amor imenso dele por nós. Quanto mais nos reconhecemos amados e necessitados deste amor, mais nos integramos na sua casa, no seu reino. Somos filhos e amados, e isso não é uma conquista nossa, mas é pura misericórdia de Deus. Sendo assim, não podemos invocar grandezas ou nos imaginar acima dos outros. Quem é o maior no reino de Deus? Para a mentalidade do mundo, o maior é quem tem poder, dinheiro, prestígio, fama. O maior é o panda, o aplaudido e servido pelos outros. Mas o reino de Deus não é uma cópia do nosso mundo. Assim nós anularíamos a palavra de Deus e a ação transformadora do seu Espírito. Precisamos captar a novidade que vem da palavra de Jesus. Novidade que é princípio de mudança em nossa sociedade. Então, quem é o maior no reino de Deus? Jesus falou muito claro: quem se faz pequeno como uma criança, este é o maior no reino dos céus. Assim, no reino de Deus não há lugar para a soberba, o orgulho, a presunção de ser grande e de querer mandar nos outros. Grande é só Deus, imenso é o seu amor. Nós temos uma grandeza, sermos filhos e amados de Deus. E por que essa comparação com a criança? Porque a criança é filho. Porque a criança aprende. Exemplificando a nossa condição de discípulos. Porque a criança confia inteiramente nos seus pais. Peçamos ao Senhor no dia de hoje que nos faça compreender esse mistério do reino de Deus. Como somos filhos e amados do Pai. Né? Onde somos iguais entre nós. Pelo batismo, temos a mesma dignidade. Ministérios diferentes, mas o mesmo Deus e o mesmo serviço para todos. Para todos. Que o Senhor nos abençoe nesse dia de hoje. Possamos sempre estar em contato com a sua palavra para aprender sempre melhor a cada dia o Evangelho de Jesus. Glória ao Pai, ao Filho e ao Espírito Santo.
1: Como era do princípio, agora e sempre. Amém.

0: Agora vamos recordar, os nossos compromissos de hoje. Hoje é sexta-feira, missa na Gruta do Jundiá, às 15 horas. 18 horas de missa no cemitério, no seminário, melhor, 18 horas de missa no seminário, 19 horas na Igreja Matriz. Amanhã, quarta-feira, missa no seminário e às 19 horas, missa em honra de Nossa Senhora das Dores, a nossa tradicional novena votiva de Nossa Senhora da Oração. Então vamos abençoar a nossa água para o dia de hoje. Senhor esteja convosco.
1: Ele está no meio de nós.
0: O nosso auxílio, a nossa proteção está no nome do Senhor,
1: que fez o céu e a terra.
0: Oremos. Senhor Deus Todo-Poderoso, fonte e origem de toda a vida, abençoe esta água que vamos usar confiantes para implorar o perdão dos nossos pecados e alcançar a proteção da vossa graça contra toda a cilada do inimigo. Concedei, ó Deus, que por vossa misericórdia jorrem sempre para nós as águas da salvação, a fim de nos aproximarmos de vós com o coração puro e evitarmos todo o perigo do corpo e da alma. Nós vos pedimos, ó Deus, que todos os que dela tomarem, todos os lugares por ela tocados, sejam purificados e marcados com a vossa presença. Por Cristo nosso Senhor.
1: Amém.
0: Senhor esteja convosco.
1: Ele está no meio de nós.
0: E abençoe-nos o Deus Todo-Poderoso, Pai, Filho e Espírito Santo.
1: Amém.
0: Bom dia a todos nossos irmãos ouvintes que participaram conosco do nosso programa Mensagem Libertadora, o nosso louvor da manhã. Feliz e abençoado dia a todos.
1: Bom dia a todos os ouvintes do programa Mensagem Libertadora.

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4: para Patinhas Supermercado, 3 minutos para as 7 horas.
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4: Para a Cefarma, o tempo é parcialmente encoberto em Turvo.
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0: Olá, bom dia, tudo bem? Tudo tranquilo? Tudo Imigrantes FM? Eu estou bem, você também. E nós estamos juntos agora aqui mais uma vez em 94,1. 7:01 em Turvo, 7:01. O tempo é parcialmente encoberto. 8 graus e 6 décimos a temperatura, 1.031 hectopascais a pressão atmosférica. 81% a umidade relativa do ar, ventos sopram neste momento a 3 quilômetros horários. O nascer do sol aconteceu às 6 horas e 54 minutos, está tímido ainda. E o pôr do sol está previsto para as 17 horas e 53 minutos. Para você e com você. Estamos iniciando juntos agora com toda a equipe Imigrantes FM. A edição de número 7.021, terça-feira. É inverno no Brasil, 11 de agosto de 2026. Do meu, do seu, do nosso Café com Notícias. Hoje é o dia do advogado, é o dia da consciência nacional, é o dia internacional da logosofia, é o dia do estudante, é o dia do garçom, dia da pintura. Dia do Pindura, dia da televisão, dia do magistrado, dia do médico acupunturista, dia mundial do tambor de metal e o dia de Santa Clara de Assis. A todos os advogados, aos estudantes, aos garçons, aos magistrados, aos médicos acupunturistas, parabéns pela passagem do seu dia nesta terça-feira. Terça-feira que está iniciando com uma nota triste, né? De que Turvo está se despedindo nesta manhã de terça-feira. Do ex-professor, também ex-jogador de futebol, artilheiro, né? Das antigas, também do ex-vereador, ex-prefeito de Turvo, Volney Pitts, que faleceu ontem aos 80 anos de idade. Volney está sendo velado na casa mortuária de Turvo e o seu sepultamento acontece hoje às 9 horas da manhã, havendo antes celebração das exéquias nas dependências da própria casa mortuária aqui de Turvo. De público, fica registrado então os nossos sentimentos à família de Volney Pitts, que faleceu ontem aqui na cidade de Turvo. Também às 7:04, a terça-feira inicia com a informação de que o grave acidente de trânsito que ocorreu no final da tarde de ontem na SC-285, localidade de Livramento, em Turvo, deixou um ferido em estado grave. A ocorrência mobilizou equipes do Corpo de Bombeiros, Polícia Rodoviária Estadual, também SAMU e Serviço Aeromédico. Por volta das 17:30, uma guarnição do Corpo de Bombeiros de Turvo foi acionada, dirigiu-se para a área do acidente. No local, os bombeiros viram que se tratava de uma colisão frontal que envolveu dois automóveis, um Volkswagen Gol e um Renault Sandero. 3 vítimas. Um homem e 2 mulheres foram atendidas pelos socorristas do Corpo de Bombeiros, sendo removidas até o Hospital São Sebastião de Turvo, já que não apresentavam ferimentos aparentes. Um homem que apresentava diversos ferimentos em estado grave foi socorrido por equipes do SAMU, o Serviço de Atendimento Móvel de Urgência, e também do Serviço Aeromédico, sendo removido pela aeronave do SAER também para o hospital. Música. Agora, confirmando a hora certa, são 7:06.
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0: 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Camila Cardoso, bom dia. Tudo bem? Tudo tranquilo com você, minha amiga?
2: Tudo bem, mano. Tudo tranquilo.
0: Camila, parcialmente encoberto o tempo aqui em Turvo nesse momento. Temperatura está um pouquinho mais elevada do que ontem, né? Estamos agora com 8.06°, 1.030 hectopascais a pressão atmosférica, 81% a umidade relativa do ar. Os ventos estão soprando a 3 quilômetros horários neste momento. Estou recebendo informação de que em Meleiro está 7° neste momento a temperatura. Qual é a expectativa, minha amiga, para esta terça-feira? De acordo com as suas informações de ontem, nós teríamos aí também a chegada de uma chuvinha para hoje. Se mantém essa expectativa ou não?
2: Sim, Moro, se mantém essa expectativa, que a chuva chega mais em direção ao final do dia, né? Uhum. Então a gente tem boa parte da terça-feira ainda aproveitável, né? Então há condições aí para céu, o que a gente chama de céu parcialmente nublado, intercalando com períodos de sol e algumas nuvens. Esse friozinho não deve se afastar muito, porque a temperatura não vai passar dos 15, 17 graus. Então é uma temperatura amena, porque imagina, a máxima do dia não chega nem a 20, né? E mais em direção à metade da tarde, para a noite, essa instabilidade deve começar a avançar de outras áreas do estado em direção ao sul catarinense, trazendo condições para chuvas. No geral, é uma chuva aí que eu acredito que seja de fraca intensidade, ali mais em direção ao final do dia, tá? Certo. Então, uma terça-feira que boa parte do período é aproveitável.
0: Muito bem, perfeito. Já tem pergunta aqui, pergunta para Camila, qual dia da semana irá chover mais? Então, dentro deste contexto, já vamos saber de você qual é a expectativa para os próximos dias. Já tem um ouvinte aqui perguntando também, quando é que vai esquentar? E também a pergunta de como será o tempo para a próxima semana. Então vamos por partes, né? Qual é a expectativa para os próximos dias? Quando é que deve chover um pouquinho mais? E também já a pergunta de quando vai esquentar.
2: Então, Moura, a gente basicamente dá para simplificar aí isso. Os próximos dias numa única condição, é tempo instável e condições de chuvas a qualquer hora do dia, da quarta, da quinta, da sexta e do sábado.
0: Certo.
2: A diferença realmente é que na quarta-feira essa chuva ainda vem, o risco de temporais não é tão alto, o risco de temporais aumenta na quinta e na sexta.
0: Tá.
2: Mas realmente tem instabilidade e chuvas a qualquer hora do dia. Na sexta, essa chuva intercala, no sábado, essa chuva é mais na madrugada e amanhecer, e durante o dia intercala com períodos de melhora, mas ainda assim, sempre muito úmido.
0: Tá.
2: A temperatura fica ainda, se mantém baixa na quarta-feira, de 12 a 15 graus, chegando de 15 a 18 na quinta, na sexta e no sábado. Então, basicamente, a partir de hoje à noite até o final de semana, a gente terá condições de instabilidade, possibilidade de chuvas a qualquer hora. O dia mais chuvoso, em termos de volumes pluviométricos para o sul do estado, em princípio, é a quinta-feira.
0: Tá.
2: Então, quinta-feira, realmente, a gente tem aí totais mais elevados de precipitação. Quando a gente somar toda essa chuva aí que está prevista para a semana, a gente realmente vai ter pontuais elevados, sobretudo nas áreas que fazem divisa com o estado do Rio Grande do Sul. Os modelos, principalmente modelos que a gente chama regionais, que são modelos que têm uma resolução melhor, eles colocam aí totais que podem se aproximar da casa dos 100 milímetros e até passar dos 100 milímetros até o final de semana.
0: Sim.
2: Então, todos os municípios ali, Praia Grande, né, que faz divisa, é uma região que chove bastante, então, em alguns pontos da região pode chegar a casa dos 100 até superar os 100 milímetros até o final de semana. Então, realmente, bastante chuva prevista entre o norte gaúcho e essas áreas do sul do estado, Planalto Sul Catarinense, até a Grande Florianópolis, você pegar um período bem estável, bem chuvoso. Em relação às temperaturas, Moro, ainda o modelo está oscilando bastante.
0: Sim.
2: Em princípio, domingo seria um dia muito quente e abafado.
0: Tá.
2: Mas na projeção de hoje, os modelos estão colocando a segunda-feira como um dia bastante quente. Porque realmente a atmosfera está bem dinâmica. E quando a chuva dá uma trégua, ela vai justamente proporcionar essa rápida elevação nas temperaturas. E isso, em princípio, estava programado para domingo, agora já jogou para segunda-feira. Então, em princípio, o próximo dia de calor vai ser lá na segunda, né? Mas também isso pode apresentar mudanças no decorrer da semana.
0: Muito bem. De acordo aí com o que você está nos colocando hoje, no domingo nós teríamos um tempo bom?
2: No domingo, não. Domingo
0: não?
2: Também tem possibilidade de chuvas isoladas, né? Principalmente madrugada e manhã.
0: Tá.
2: Não é assim, não é todo dia com chuva, mas a qualquer hora a gente tem essa possibilidade.
0: Não, eu pergunto para você que a gente tem jornada esportiva lá em Meleiro e Turvo, pela Copa MESC de Seleções. Então, por isso que eu estou perguntando para você se nós teríamos, então, tempo bom ou, então, instabilidade. Então, pelo que você está nos colocando, poderíamos ter, então, futebol com chuva, então, no domingo. Seria por aí, né?
2: É exatamente, mas uma chuva bem desorganizada, tá?
0: Tá.
2: Daqui, não dá ali. Não, possivelmente pode ser que nem estrague o tempo, o tempo, assim, sabe? Então, fica intercalando com períodos de melhora. O ruim da chuva mesmo, eu diria que é até o sábado, né?
0: Até o sábado.
2: E a quinta-feira
0: crucial.
2: A quinta-feira em volumes de chuva é um dia que tem maiores volumes de precipitação, né? Então, realmente aí, vamos colocar arredondando, né? No mínimo até aí o sábado, a gente pode ter volumes 70, 100 milímetros no sul catarinense. E algumas estimativas, segundo as rodadas de hoje, né, colocam até mais do que isso.
0: Como já diria o ditado, é para cachorro beber água mesmo então, né?
2: Daqui para frente, amor, é chuva mesmo.
0: Barbaridade.
2: Tem que fazer, a gente tá aí agosto indo para setembro, setembro é um mês chuvoso, outubro também, e ainda tem o El Niño para incrementar aí essa chuva. Então, daqui para frente é chuva e chuva.
0: Setembro é o mês de São Miguel, né? Então já é chuva e chuva, né? Com certeza, né?
2: Nas expectativas de hoje, assim, na modelagem de hoje, passando esse período chuvoso que se estende até o sábado agora, na semana que vem a gente teria umas janelas de tempo firme. Então, possivelmente, na semana ali do dia 17 até o dia 25, muito possivelmente a gente teria uma condição de estabilidade, ou pelo menos períodos mais prolongados de sol. Vamos ver se vai se confirmar, né? Porque tem mudado bastante também a previsão.
0: Muda bastante, né? Com certeza. Minha amiga, para fechar o primeiro boletim, condições então para o mar. Qual é a situação para os balneários neste momento?
2: Então, não tem muita mudança, né? A gente vai ter uma semana inteira com ondulação de sul. Essa ondulação acima de 2 metros, chegando até um pouquinho mais. Então, mar agitado. Os ventos, no geral, com fraca intensidade no dia de hoje e amanhã.
0: Tá.
2: Então, apesar dos ventos calmos, a gente tem mar agitado, sim.
0: Perfeito. Muito obrigado pela participação. Desejo um ótimo dia de trabalho. Aguardo a sua volta amanhã cedinho, mas hoje tem Camila Cardoso às 11h30 e 15 para as 6 da tarde, né?
2: Exatamente.
0: Então tá. Um abraço, bom dia e até amanhã cedinho.
2: Até.
0: Valeu, tchau, bom dia. Camila Cardoso, primeiros destaques e informações da previsão do tempo aqui no Café.
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0: Sete horas e 18 minutos. Tempo parcialmente encoberto em Turvo. 8 graus. 7 décimos a temperatura agora em ligeiro declínio. A umidade relativa do ar permanece em 1.031 hectopascais. E a terça-feira inicia com a informação de que a segunda suplência de Espiridião Amin do Progressistas será ocupada por Eni Voltolini do Progressistas, ex-deputado federal, que em 2002 disputou a eleição como candidato a vice do próprio Amin na derrota para Luiz Henrique da Silveira. Também esta terça-feira inicia com a informação de que a Receita Federal disponibilizou desde ontem a versão web do serviço Minhas Declarações do ITR, que permite preencher, transmitir, retificar e consultar a declaração do Imposto sobre a Propriedade Territorial Rural, DITR, diretamente pela internet, sem a necessidade de instalar programas no computador. O acesso deve ser feito pelo Portal de Serviços da Receita Federal, utilizando uma conta gov.br de nível prata ou ouro. A utilização da plataforma será obrigatória para pessoas físicas e jurídicas proprietárias de imóveis rurais com área superior a 100 hectares. Já os proprietários de áreas de até 100 hectares também poderão realizar a declaração por meio do programa gerador da declaração, o PGDITR 2026. Sete horas e 20 minutos, intervalo comercial, na volta, mercado agrícola, indicador econômico, manchetes dos jornais e os destaques do plantão policial. Café com Notícias, volta já, 7h20.
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4: Agora, confirmando a hora certa, são 7 horas e 24 minutos, 7h24 no indicador econômico. A caderneta de poupança rende hoje 0,6703. Amanhã, dia 12, o rendimento será de 0,6722. 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
4: 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O fortalecimento do El Niño no segundo semestre de 2026 aumenta a atenção sobre os possíveis efeitos do clima na próxima safra de arroz do Mercosul. A avaliação é de Sérgio Cardoso, analista da cadeia de arroz, que aponta maior probabilidade de uma primavera mais chuvosa em grande parte da região. Embora o aumento das chuvas possa ampliar a disponibilidade de água, o impacto sobre o arroz irrigado depende também da distribuição das precipitações. No Rio Grande do Sul, volumes elevados entre setembro e novembro podem atrasar o preparo das áreas, dificultar a semeadura e elevar os custos operacionais. No Uruguai e na Argentina, reservatórios mais cheios favorecem a irrigação, mas o excesso de umidade pode ampliar os desafios de manejo. No Paraguai, a maior disponibilidade hídrica reduz o risco de restrições para irrigação, enquanto eventos intensos podem prejudicar operações de campo e aumentar a pressão de doenças. Cardoso avalia que o mercado pode estar concentrando a atenção na área plantada quando a produtividade tende a ganhar importância. Um El Niño moderado pode favorecer a oferta de água, mas um fenômeno mais intenso pode reduzir a radiação solar, elevar a nebulosidade e aumentar a pressão de doenças, com reflexo sobre produtividade, rendimento industrial e qualidade dos grãos. Depois de um período marcado pela influência do excesso de oferta sobre os preços, o clima volta a ganhar espaço na formação das expectativas. A leitura é de que a percepção de risco climático tende a pesar mais nas decisões de produtores, indústrias, exportadores e compradores, com a próxima safra dependendo não apenas do volume de chuva, mas de quando, onde e como ela ocorrerá. A semana iniciou com o preço da saca do cereal em alta na região, R$ 66,00, enquanto que o indicador CPEA Irga Rio Grande do Sul abriu em leve queda, R$ 71,26. Você ouviu aqui no Café com Notícias o Mercado Agrícola.
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Vamos iniciar com a manchete do Tribuna de Notícias da cidade de Criciúma. Namorado de jovem encontrada morta em Sangão é preso em flagrante. Mais um feminicídio, hein? Santa Catarina está batendo recorde em feminicídio. Infelizmente.

Correio do Sul, da cidade de Sombrio. Dois acidentes deixam feridos e vítima encarcerada na BR-101 em Sombrio. Tivemos também um acidente, né, de grande monta, gravíssimo, aqui no bairro Livramento, em Turvo. Em Timbé do Sul também, né, carreta tomba na 285, Serra da Rocinha, provoca derramamento de óleo na pista. Agora vamos para a manchete do Notícias do Dia da Grande Florianópolis. A manchete do Notícias do Dia: vereadores propõem uma CPI para investigar taxa de lixo em São José. Zero Hora Porto Alegre: empresas investem em protocolos de contingência para fazer frente aos riscos climáticos. Correio Brasiliense: mortes, destruição e emergência na Colômbia. O Globo: gastos financeiros do governo crescem e ampliam pressão na dívida pública. Estado de São Paulo: governo não tem orçamento para cobrir 105 bilhões de reais de despesas. Folha de São Paulo: Fachin defende lei para salários de juízes e cobra transparência do judiciário. 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

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Vamos atualizar então os destaques do plantão policial. Vamos atualizar aqui a notícia que já trouxemos então, né? Na abertura do nosso café com notícias, grave acidente entre dois veículos, mobiliza equipes de resgate na SC-285 em Turvo. Dois acidentes em sequência deixam feridos, mobilizam equipes de resgate na BR-101 em Sombrio. E também, né, vamos ainda atualizar já a informação divulgada durante a nossa programação de ontem, namorado de jovem encontrada morta em Sangão é preso em flagrante, né? Ela era estudante da Unesc. Daqui a pouquinho, então, vamos atualizar estas e outras informações do setor policial. Vamos para o intervalo comercial. Luana Felipe, Felipe e Luana já estão aqui conosco e trazem na sequência as ofertas do Super Cooper. Informa o serviço de utilidade pública, obituário. Veio a óbito ontem, aos 80 anos de idade, o senhor Volney Pitts, residente no bairro Cidade Alta, Turvo. O seu corpo está sendo velado na casa mortuária aqui de Turvo e o seu sepultamento dar-se-á hoje no cemitério desta cidade, havendo antes celebração das exéquias, às 9 horas da manhã, no mesmo local. Noticiamos o óbito do senhor Volney Pitts, ex-professor, né? Ex-jogador de futebol, ex-vereador, ex-prefeito da cidade de Turvo, aos 80 anos de idade. De público, mais uma vez, então, os nossos

0: sentimentos à sua família pela sua perda no dia de ontem. Informou o Serviço de Utilidade Pública da Rádio Imigrantes FM de Turvo, gerando conteúdo de seu estúdio, localizado no Alto do Pescador, na Rua Rui Barbosa, 1321. Comunicar, unir e crescer. 25 para as 8.
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0: Agora faltando 21 minutos para as 8. Se terçou, a dupla chegou. Bom dia, Luana.
1: Bom dia, Moro. Bom dia, Felipe. E um bom dia também especial para você, ouvinte, cliente e associados da Copersuc.
0: E aí, Felipe? Bom dia, Felipe.
2: Bom dia, Moro. Um bom dia, Luana, também. Bom dia a todos os ouvintes e assistentes aí que estão nos assistindo também pelo YouTube, né? De vez em quando o pessoal comenta que assiste também a gente pelo YouTube. Uhum. E também estendo aqui um bom dia especial também a todos os nossos amigos, clientes, associados e associadas da Copersuc.
0: Muito bem, vamos lá, vamos confirmar então as primeiras promoções desta terça.
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0: Muito bem. 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
2: Valeu, Moro. Muito obrigado. Um abraço a todos os ouvintes, né? E deixar também o nosso desejo de uma excelente semana a todos.
0: Valeu, então. Muito obrigado, Felipe. Muito obrigado a Luana. Um ótimo dia de trabalho, boas vendas e até a próxima terça. Intervalo comercial. Na volta, atualizamos os destaques policiais. 12 para as 8.

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13: Agora faltando 7 minutos para as 8 horas.
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13: 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Uma cachorra escapou ilesa de um incêndio criminoso após uma discussão em um bar no bairro Pedro Zanivan, Criciúma. fato ocorreu na rua Bruno Nicrosini ontem. Segundo o Corpo de Bombeiros, um homem discutiu com a proprietária do estabelecimento. Em seguida, foi até um veículo Renault Clio, pertencente a outro homem, e estacionado em frente ao bar e ateou fogo no automóvel. Conforme o Corpo de Bombeiros, pessoas que estavam no local perceberam a ação a tempo e conseguiram retirar a cachorra do carro antes que as chamas se espalhassem. Já o veículo foi destruído pelas chamas. De acordo com os militares, o fogo foi combatido antes da chegada da guarnição com o auxílio de um caminhão-pipa. O autor do incêndio não foi localizado até o registro do boletim de ocorrência e o caso será investigado pela Polícia Civil. Homem de 36 anos foi preso pela Polícia Militar por tráfico de drogas em Balneário Rincão. A ocorrência foi registrada ontem durante patrulhamento em uma região com residências abandonadas. Segundo a PM, durante rondas preventivas, a guarnição abordou um homem que havia entrado no pátio de uma das casas. Em revista pessoal, os militares encontraram em uma pochete 29 pedras de crack embaladas para comercialização, além de R$ 101,60 em dinheiro. De acordo com a PM, o homem confessou à guarnição que realizava a venda de entorpecente. Diante dos fatos, ele recebeu voz de prisão, sendo conduzido à Delegacia de Polícia Civil.

Jovem de 19 anos foi preso por tráfico de drogas durante a noite de ontem em Criciúma. A ocorrência foi registrada pela Polícia Militar durante patrulhamento. Segundo a PM, a guarnição abordou um homem em frente a uma residência já conhecida por relacionadas à comercialização de entorpecentes. O jovem, ao perceber a presença dos militares, entrou rapidamente na casa, onde tentou ocultar porções de drogas. De acordo com a PM, durante as buscas foram apreendidas aproximadamente 250 gramas de maconha, 4 porções de cocaína, além de uma balança de precisão e R$ 191 em dinheiro. Diante dos fatos, ele recebeu voz de prisão e foi conduzido à delegacia de polícia civil.

Grave acidente de trânsito envolvendo dois veículos, Volkswagen Gol e o Renault Sandero, mobilizou diversas equipes de emergência no fim da tarde de ontem, na SC 285, em Livramento. O corpo de bombeiros foi acionado por volta de 17h30 para atender a ocorrência. Equipes do SAMU, do Serviço Aéreo Policial SAER e das Polícias Militar e Rodoviária Estadual foram mobilizadas para o atendimento próximo a Turvo. De acordo com as primeiras informações, 4 pessoas teriam sido vítimas da colisão frontal. E de acordo também, né, com outras informações extraoficiais, uma pessoa foi atendida em estado grave, sendo removida para o Hospital São Sebastião de Turvo. Até o momento, não temos mais informações sobre a dinâmica do acidente.

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0: Um minuto para as 8, intervalo comercial na volta. Hoje é o dia do advogado, também é o dia do magistrado. Já já a gente volta para falarmos a respeito desta profissão aqui no nosso...
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0: Para Sou Medicina e Saúde, agora 9 graus e 5 décimos.
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3: 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Como eu falei, então, hoje é o dia do advogado, né? Daqui a pouquinho, então, vai estar conosco aqui o doutor Fábio, também a doutora Daiane e também o doutor Geraldo. Vamos falar, então, a respeito desta profissão nesta manhã de terça-feira. Na sequência, então, aqui no nosso...
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0: na coincidência das horas 8:08. O tempo começa a abrir agora em Turvo. Estamos com a temperatura marcando 10 graus agora. 10 graus, iniciamos o programa com 8, né? Agora estamos então com 10 graus neste exato momento. Este é o Café com Notícias, edição 7021, desta terça-feira, 11 de agosto de 2026. Hoje é o dia do advogado, é o dia da consciência nacional, é o dia internacional da logosofia, é o dia do estudante, é o dia do garçom, é o dia da pintura, hoje também é o dia do pendura, então, né? Você aí que é dono de qualquer estabelecimento, tome cuidado hoje, porque o pessoal pode chegar e dizer, ó, bota na pendura aí, né? É, depois eu pago. É o dia da televisão, também hoje é o dia do magistrado, é o dia do médico acupunturista e hoje também é o dia mundial do tambor de metal. E já que é o dia da televisão, hoje também é o dia de Santa Clara de Assis, que é a protetora da televisão. E já que estamos falando em advogado, com prazer e satisfação recebo aqui, né, o presidente da OAB, subseção aqui de Turvo, o Fábio Vicentim, também do conselheiro da OAB, o doutor Geraldo Cota, e também da doutora Daiane, que está conosco nesta manhã. Doutor Fábio, bom dia, seja bem-vindo mais uma vez ao nosso café, doutor Fábio.
1: Bom dia, Moro, bom dia aos ouvintes da Rádio Imigrantes, em especial aos advogados e advogadas, pela passagem do seu dia. Também dá bom dia aqui para o doutor Geraldo, nosso conselheiro estadual, a doutora Daiana, nossa tesoureira da subseção de Turvo.
0: Bom dia, doutor Geraldo, seja bem-vindo ao nosso café.
2: Bom dia, Moro, que satisfação estar aqui novamente. Bom dia a todos os ouvintes da nossa querida Rádio Imigrantes. Bom dia, doutor Fábio, doutora Daiana. Bom dia, sociedade turvense de toda a região, que tem na advocacia uma segurança e uma confiança, né, em virtude dessa qualidade de advogados e advogadas aqui, prontos para defenderem os seus direitos e as suas situações e condições e cidadania nessa sociedade.
0: Muito bem. Doutora Daiane, bom dia, seja bem-vinda mais uma vez ao nosso café.
3: Bom dia, Moro, bom dia, ouvintes, e um bom dia especial aos nossos advogados.
0: Muito bem, perfeito, né? Vamos falar então um pouquinho sobre essa profissão, sobre advogado, mas vamos explicar, primeiramente, o significado desta data, 11 de agosto, por favor, então.
1: Então, Moro, essa data, a criação dela, né, surge lá na criação dos primeiros cursos jurídicos do Brasil em 1827.
0: Uhum.
1: Com a vinda de Dom Pedro, né, primeiro e segundo, eles instituíram, né, tanto a questão dos médicos quanto dos advogados, que é indispensável, né, para uma sociedade. Então, essa é a origem, né, da data, né,
0: uhum,
1: de comemoração. E o dia da pendura, dizem também que é os advogados iam nos restaurantes e mandavam pendurar no dia do advogado. Tem uma correlação desse dia.
0: Ah, também, também tem isso aí? É. Óbvio. Por isso que a gente aprende o que acontece realmente, então, o dia da pendura, por causa disso também. Então, tem uma correlação aí com o dia do advogado aí, com certeza, né?
1: Então, essa data, Moro, ela é para homenagear, né?
0: Uhum.
1: E refletir sobre o papel do exercício da cidadania, da Constituição e do Estado Democrático de Direito, né, que a gente faz no dia a dia da profissão da advocacia.
0: Muito bem, perfeito. Agora, vamos falar um pouquinho também, é lógico, né? Com o advogado como defensor da sociedade, que é um detalhe muito importante neste momento. Doutor Geraldo, por favor.
2: Bom, Moro, a advocacia, ela representa a defesa dos direitos da sociedade, dos direitos da cidadania.
0: Uhum.
2: O advogado é aquela pessoa, aquele profissional que orienta, que busca soluções para os conflitos, ele trabalha para que a justiça seja respeitada. É uma profissão essencial para o funcionamento do Estado Democrático de Direito.
0: Uhum.
2: Sem o advogado, não se imagina a efetivação da justiça.
0: Certo, perfeito, então. Então, esse é o advogado como o defensor, então, da sociedade, né? Com certeza. E o papel, então, da OAB, neste sentido também, que também seria bem importante nesse momento, né?
1: Então, a OAB, ela fiscaliza o exercício da profissão,
0: uhum,
1: né? Ela defende a Constituição, protege os direitos fundamentais, promove a educação jurídica, realizações sociais e aproxima a advocacia da comunidade. Uhum. Eu acho que essas são as principais funções que a OAB tem, e não somente em defender o advogado ou a instituição, né, em si, mas também com relação à sociedade. Então, tem um relevante papel social, né?
0: Uhum. Perfeito. Muito bem. Diga, Daiane.
3: Moro e ouvintes, eu gostaria de compartilhar um pensamento que eu acredito que seja essencial da nossa profissão. Está lá na Constituição Federal que o advogado, ele exerce um munus público. O que, que significa isso? A gente exerce uma função social. Além da nossa advocacia privada, lá dentro do nosso escritório, no nosso dia a dia com a comunidade, nós também temos um papel muito importante, que é de servir a nossa comunidade, garantindo o direito, uhum, e fortalecendo a justiça.
0: Tá.
3: Então, eu vou dar um exemplo aqui para o ouvinte. Quando um agricultor, ele planta, ele colhe para se alimentar, para sua subsistência.
0: Uhum.
3: Mas quando ele planta, ele também está alimentando todos. Quando entra um processo no nosso escritório, quando a gente garante o direito que se fortalece na justiça, a gente está fazendo um reflexo para todos. Então, esse é o papel do advogado.
0: Sim.
3: É servir a sua comunidade. E a advocacia, ela está muito próxima da comunidade. Porque, afinal de contas, nós moramos numa cidade em que a gente se encontra no mercado, a gente se encontra na igreja, a gente se encontra numa associação.
0: Uhum.
3: Então, nós estamos muito próximos da sociedade.
0: Uhum.
3: E é muito importante que a OAB esteja fortalecida para garantir os direitos e a justiça.
0: Perfeito. Muito bem. Agora, nos dias de hoje, quais seriam os desafios atuais da advocacia? O que, que nós podemos colocar para os nossos ouvintes?
1: Então, Moro, como toda profissão, vai se remodelando com o tempo, né? Assim, uma empresa, né,
0: uhum,
1: que vende um determinado produto, daqui a pouco esse produto não tem mais mercado.
0: Certo.
1: E a advocacia também, a gente está se inovando. O advogado, uma mercadoria dele é o conhecimento.
0: Uhum.
1: Mas ter conhecimento por si só não basta, né? Então,
0: sim,
1: a

0: do pensamento, né, doutor Geraldo? Para respeitar o colega também, para respeitar a parte, né? E eu acho que tudo isso faz parte do processo, né? Mas, principalmente, o advogado tem que saber que ele tem prerrogativas. O doutor Geraldo é mais experiente que eu, vai falar bem a respeito disso, né? O advogado, ele tem que ser livre para poder atuar, não pode ter medo de chegar no fórum e, se falar alguma coisa que talvez desagrade o juiz, seja preso, por exemplo. Então, isso aí não existe, né? Então, o advogado tem que ter essa liberdade, tem que ter esse respaldo. A OAB faz muito bem isso. Então, o advogado, ele tem que ser um profissional livre para poder combater, né? A quem for, né?
1: Sim.
0: Em todas as esferas, quer a nível estadual, federal, em Brasília, onde for, onde estiver, né, doutor Geraldo?
2: Exato.
1: Perfeito.
2: O que o doutor Fábio falou é muito interessante e muito importante. Inclusive, Moro, existe uma premissa que diz que o advogado é o primeiro juiz da causa. Quando a gente é procurado, às vezes, quando um cliente ou uma cliente procura o escritório de advocacia com suas dúvidas, toda pretensão, toda lesão a direito que essa pessoa tiver sofrido, ela tem direito de buscar o Poder Judiciário. Porém, o advogado tem que analisar com calma, com cautela, e orientar essa pessoa, porque ele, sendo o primeiro juiz da causa, pode ser que aquilo que ela imagina como uma lesão não tenha possibilidade de ter a proteção jurídica do nosso ordenamento jurídico.
1: Certo.
2: Então, o advogado deve orientar com clareza, deve informar o cliente se sua pretensão tem guarida na lei e terá guarida no Poder Judiciário, para não ingressar com uma ação temerária.
1: Sim.
2: E, em relação à sociedade, né, o interessante é que ela não procure um advogado somente quando o caldo já entornou. O advogado, ele também é um conselheiro da parte. Ele deve orientar, inclusive, em relação a caminhos a se buscar. Quando uma pessoa vai procurar, quer comprar um imóvel, se assegurar da segurança jurídica.
1: Isso.
2: Né? Então, o ideal é procurar o advogado não apenas quando o problema já aconteceu, mas também para prevenir a ocorrência de eventual problema. E, mais uma vez, reforçando aquilo que o Fábio falou, né, não existe hierarquia de poderes. O advogado, ele tem as mesmas prerrogativas que um delegado, que um promotor de justiça, que um juiz. Claro que muitas vezes se imagina uma certa subserviência que não pode ocorrer. O advogado tem que ter independência e liberdade para praticar os seus atos, para acompanhar os seus clientes, para proteger a sociedade, como a gente colocou aqui, proteger a cidadania e os direitos do cidadão. Todos têm direitos, inclusive pessoas que cometam crimes.
1: Vive o dia a dia, então, com certeza, né? Muito bem. Doutora Daiane?
3: A fala do doutor Geraldo é muito importante, porque ele destaca a informação correta ao cliente, né? E nós vivemos tempos também de desinformação, porque onde há muita informação, também há muita dúvida.
1: Sim.
3: E o advogado, ele tem um papel essencial, porque quando você busca um profissional qualificado, e tem uma escuta qualificada, atenciosa, ele vai ter um olhar para o teu caso, né? E a tecnologia, ela veio sim para nos ajudar, mas um olhar humano, atencioso, ele é o diferencial na nossa profissão. Então, aos advogados que exercem essa escuta, essa oitiva da pessoa, porque quando uma pessoa chega no nosso escritório, não é só mais um processo, não é só mais um número.
1: Sim.
3: É uma pessoa que às vezes perdeu um familiar, uma pessoa que quer, uma mãe que quer garantir o direito do seu filho, ou um trabalhador que trabalhou por muito tempo e quer ter o direito da sua aposentadoria. Então, hoje, nós buscamos, dentro da OAB, fortalecer isso à nossa classe, que a tecnologia venha nos auxiliar, mas, sobretudo, que a gente não deixe de ter esse atendimento humano.
1: Exatamente. É o problema das fake news, né? Então, por isso que muitas vezes, não pague o pato, apure o fato. Isso. É mais importante. É isso aí, né? Perfeito. Bom,

0: na última semana, o doutor Fábio, juntamente com o doutor Richard, né, participaram aqui do programa, que a gente tratou aqui da nova reforma tributária. E a advocacia, então, no interior, neste momento, também é muito importante, né? Porque também chega lá, a doutora Daiane citou isso, né, principalmente com o agricultor. Qual é o papel, então, da advocacia no interior nesse momento?
1: Então, Moro, principalmente é conhecer a realidade, né, onde está inserido, né?
0: Uhum.
1: As demandas aqui do município, nosso município, da nossa região, são diferentes das demandas,
0: sim,
1: dos grandes centros, né?
0: Uhum.
1: Isso aí não tem dúvida. Então, eu sempre falo, às vezes o pessoal vê um advogado fazendo, de forma não ética, inclusive,
0: uhum,
1: promoção pessoal na internet, né?
0: Certo.
1: E vendendo coisa que não vai entregar. E o pessoal se emociona, porque as pessoas, elas gostam de escutar aquilo que elas querem ouvir. Elas não gostam de escutar, às vezes, de um advogado, como o Dr. Geraldo falou, numa prevenção, e falar, não, aqui o caminho não é correto. Ela quer escutar que o caminho é correto, aquilo ali, mesmo que ela sabe que está errado.
0: Sim.
1: Isso psicologicamente é bem nítido, né? Quando a gente está fazendo algum atendimento. Mas a advocacia da nossa subseção, por exemplo, são pessoas que estão aqui, são pessoas que estão estabelecidas na nossa cidade, são pessoas que compram no comércio. A gente se conhece, né? Cidade de 10 mil habitantes, 11, 13 mil habitantes, a gente se conhece. Então todo mundo conhece todo mundo. Então a gente sempre fala que o nome, para construir um nome, isso leva anos, e para destruir é segundos. Porém, a advocacia da nossa região aqui, ela está muito bem consolidada. E eu não tenho dúvida que a gente não precisa sair para buscar advogados fora. Nós temos bons advogados na nossa subseção, tá? Tanto na comarca de Turvo quanto na comarca de Meleiro, que a gente representa.
0: Uhum.
1: E principalmente o que a Daiana falou. É o contato, né? O doutor Geraldo também mencionou. Esse contato que a gente tem com o cliente, ele é um contato humano. A gente sabe onde é que é o escritório do doutor Geraldo, a gente sabe onde é que é o escritório da doutora Daiana e de tantos outros profissionais que tem,
0: sim,
1: aqui na nossa região.
0: Uhum.
1: Então, a gente sabe a história. Isso tudo é importante. Porque não vão vender ilusão. Não vão vender um produto que depois não vai entregar. Que é isso que o doutor Geraldo falou. A prevenção é o primeiro juiz da causa. Então, se a gente pode defender a advocacia do interior, eu acho que essa é a maior bandeira. É o conhecimento do profissional e da parte que vai lá ser atendida.
0: Muito bem. Doutor Daiane, uma pergunta aqui de ouvinte, ó, é bem interessante. Vou dar início a essa linda profissão e quero fazer uma pergunta. A doutora sente um certo preconceito sobre ser advogada mulher?
2: Moro, eu acho que esse pensamento, ele vem sendo superado.
0: Uhum.
2: E isso foi uma construção construída na história, né?
0: Sim.
2: E hoje eu acredito que nós estamos muito bem representadas na nossa advocacia em todos os setores.
0: Uhum.
2: Eu acredito que a mulher, ela cresceu muito e ela hoje, por exemplo, estar aqui, né? São profissionais advogados, homens que me deram essa oportunidade,
0: uhum,
2: de estar aqui. Então, agradeço ao Dr. Fábio, ao Dr. Geraldo, porque com eles eu também construí e aprendi nessa trajetória da advocacia. E eu acredito que nós também temos um grande papel, mas nós temos que ter a coragem também de exercer esse nosso direito, essa nossa... porque teve uma luta muito grande lá atrás, então,
0: sim,
2: a gente tem que...
0: Com certeza.
2: Estar aqui, dar a cara para bater e todo dia querer vencer.
0: E com certeza aí... mandar para frente aqui a pergunta do nosso ouvinte, que ela continue na profissão.
2: Continue. Tenha coragem, continue, que um dia tu chega lá também.
0: Com certeza. Muito bem. Hoje é o dia do advogado. Gostaria de parabenizar os colegas Dr. James, Dr. Maílson, Dr. André e também o Dr. Tiago Búrigo. É a Jaqueline Prates, da linha Acontece, que está participando conosco aqui no nosso Café com Notícias. Então, um abraço aí também. Todos os advogados, né, conosco aqui participando, né? E a nossa ouvinte aqui que fez a pergunta, lindas palavras. Obrigado, boa semana, tá bom?
2: Valeu, obrigado,
0: né?
2: Também.
0: Tá certo. Muito bom. Vamos aqui, então, também temos então mais alguma definição aqui sobre essa bela entrevista de hoje, né? Sobre hoje o dia do advogado, então, né? Mais alguma informação para os nossos ouvintes?
1: Sim, amor.
0: Diga.
1: Quanto à questão das advogadas, elas são maioria.
0: Maioria?
1: Nós que somos a minoria.
3: Exatamente.
1: Elas são a maioria.
3: Nossas brilhantes e bravas advogadas, nossos viu? Parabéns sempre. Uma superação uma força das nossas queridas defensoras da lei, defensoras da justiça e defensoras da cidadania nesse dia.
0: Certo, perfeito então, né? Então, quem dá as cartas aí é a mulherada, então.
1: É, inclusive, quando a gente faz algum evento da OAB, como a gente fez, né, recentemente, um evento com o doutor Pedro Miranda, nós estávamos em dois advogados e existiam mais umas 15 advogadas. Né? Então, assim, aqui na nossa subseção, a gente tem excelentes advogadas e a gente sempre teve o apoio delas, inclusive. E eu acho que elas não são... Elas são... protagonistas, elas estão à frente, né? Porque ser mulher, principalmente, eu tenho três irmãs, tenho cinco sócias advogadas, e a gente vê que, além do serviço da advocacia, tem todo o serviço, às vezes, de cuidar do marido, de cuidar dos filhos, né? Que eu tenho quatro filhos, eu posso falar que não é fácil. Nós homens não daríamos conta.
0: Muito bem, então. É. Doutora Dayana, mais alguma informação para o nosso ouvinte nesta manhã?
2: Eu gostaria de passar um pensamento, Moro, que eu acredito que seja muito importante. Só se pode fazer algo com excelência se você amar aquilo que você faz. Eu acredito que todos nós que estamos aqui amamos o que fazemos. E essa mensagem é um carinho especial aos nossos ouvintes, advogados, que constrói a nossa querida Turvo.
0: Muito bem, perfeito. Então... eu quero lhe parabenizar pelo dia do advogado, da advogada também.
2: Obrigada.
0: Né? Parabéns, ótimo dia de trabalho, até a próxima oportunidade, com certeza. Tá ok?
2: Obrigada, amor.
0: Perfeito, então. Doutor Geraldo, muito obrigado pela participação também. Parabéns aí pelo dia do advogado. Até a próxima oportunidade, também deixo os microfones à sua inteira disposição nesse momento.
3: Obrigado, Moro, pela... oportunidade de estar aqui novamente. Eu quero deixar uma mensagem para os nossos advogados, para as nossas advogadas, de reconhecimento pelo trabalho diário e árduo em defesa dos nossos cidadãos. Para a sociedade também quero deixar uma mensagem. Quero dizer que o advogado, que a advogada, eles devem ser vistos como um parceiro na busca pela justiça e na busca da solução de seus problemas. E que nós possamos exercer a advocacia sempre com ética, com respeito e compromisso com a verdade. E parabéns a todos os nossos advogados e advogadas. Muito obrigado e é muito bom sempre estar aqui com você, Moro.
0: Ok, perfeito. E a recíproca é verdadeira.
3: Obrigado.
0: Com certeza, então. Doutor Geraldo, muito obrigado. Doutor Fábio, muito obrigado mais uma vez pela participação. Também parabéns aí.

0: advogados. Então, antes do encerramento do programa, eu digo que o advogado não defende apenas casos, defende histórias. Parabéns, então, pelo dia do advogado nesse 11 de agosto. Eu vou fazer um intervalo comercial e volto na sequência para mais informações aqui no nosso...
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0: Vinte e seis minutos estão faltando para as 9 horas. Tempo bom aqui em Turvo. Vou conversar neste momento aqui no Café com Notícias com o prefeito do município de Turvo, Heriberto Afonso Schmidt. Prefeito Heriberto, bom dia. Seja bem-vindo ao nosso Café com Notícias, prefeito.
4: Olá, Moro. Bom dia, Moro. Bom dia, ouvintes.
0: Prefeito, hoje é um dia triste aqui para o nosso município, né? Porque ontem a gente ficou sabendo sobre o falecimento do ex-jogador de futebol, ex-vereador, também ex-professor e também ex-prefeito do município de Turvo, Volney Pitts. Eu gostaria que, nesse momento, você também, né, tecesse alguns comentários a respeito desta perda para o município de Turvo, prefeito.
4: Amor, agradeço a oportunidade, né? Eu quero registrar com pesar também, né, o falecimento do Volney Pitts, que, como você falou, ele foi um professor, na época ele e o Enio Lodetti dividiu, né, com o Ide Marcelo também, as funções de professores. Foi meu professor, foi teu professor, foi professor de muita gente.

0: no Turvo, né, e o Vanderlei Pitts. E também foi vereador e também, né, ele em dado momento era presidente da Câmara de Vereadores. E eu, a convite do governador Luiz Henrique, na época, para assumir a Secretaria Regional de Aranguá, que o cargo tinha vagado.
1: Sim.
0: E ele me chamou em Florianópolis e de um dia para o outro disse, ó, hoje à noite tu convoca a Câmara, renuncia e amanhã tu vai ser o secretário regional. Eu disse, não, vamos esperar até o dia 1º de janeiro. Ele disse, não, não dá, porque se o cargo ficar vago, alguém vai querer e eu queria que realmente você assumisse esse cargo. E naquele momento o Adroaldo, né, era o vice-prefeito, que já tinha sido prefeito. Aí entramos num acordo e resolvemos homenagear o Poder Legislativo, né, concedendo então ao Vonei Pitts a função oficial de prefeito do município do Turvo por 18 dias. Então, né, o Vonei Pitts também é ex-vereador, ex-prefeito, ex-presidente da Câmara, né? Então a gente rende as homenagens para a família, né, e o Vonei, que foi uma pessoa que teve muito convívio com toda a população, era um grande jogador de futebol,
1: sim,
0: grande mesmo, né, um destaque, e também um grande professor que ajudou a ensinar e botar disciplina em muita gente, inclusive eu fui aluno dele.
1: Perfeito, muito bem. Então fica registrado aqui no nosso Café com Notícias essa perda, né, para o município de Turvo, de Volney Pitts, que será sepultado daqui a pouquinho aqui no cemitério de Turvo.
0: É isso aí, mano. Agradeço essa oportunidade. Então, um abraço a todos.
1: Perfeito, então. Um abraço, muito obrigado. Um ótimo dia de trabalho para o prefeito do município de Turvo, Heriberto Afonso Schmidt. Até uma próxima oportunidade, prefeito.
0: Valeu, um abraço a todos.
1: Ok, perfeito. Prefeito Heriberto Afonso Schmidt, então, fazendo uma análise, né, sobre a perda do ex-vereador, ex-jogador de futebol, como ele citou, o ex-presidente também da Câmara de Vereadores, né, de Turvo e também prefeito por 18 dias aqui do município de Turvo, Volney Pitts. Ainda sobre o dia do advogado, recebo aqui a homenagem, a informação, né, sobre o Cláudio Acorde, nosso ouvinte, que está parabenizando todos os advogados e também em especial para a filha, a doutora Laís Carolina Nazário Acorde, então, pela passagem do dia do advogado hoje, né, também o Sérgio da Rosa, parabenizando também todos os advogados pelo dia, né, também do dia dos advogados e também para a filha Eliandra, portanto, também hoje advogada, portanto, né. Também ainda temos aqui a Nega Manente, né, também parabenizando todos os advogados, dizendo que trabalhou com o doutor Fábio no fórum, pessoa muito querida, Daiane também muito querida, então fica registrado aqui as homenagens para todos os advogados neste momento. Hoje nós não vamos ter o áudio da sessão da Câmara de Vereadores do município de Turvo, já que ontem a tribuna não foi utilizada por nenhum vereador. Então, hoje, não temos o áudio da sessão da Câmara de Vereadores de Turvo. Agora, faltando 21 minutos para as 9 horas.
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19 minutos estão faltando para as 9. Vamos iniciar então as informações esportivas de hoje, segmento lotérico. Nenhum apostador acertou os 14 jogos do concurso 1265 da Loteca. O prêmio está acumulado. Com 13 pontos foram 6 apostadores, para cada um R$ 589.492,34. E as apostas para o concurso 1266 já iniciaram. Nós vamos ter no sábado o jogo 1 Fluminense e Palmeiras, 4:30 da tarde. O jogo 2 Atlético Goianiense e Vila Nova, 4 da tarde. O jogo 3 Criciúma e Goiás, 4 da tarde. O jogo 4 Sevilha e Rayo Vallecano, 4:30 da tarde. O jogo 5 Atlético Paranaense e Bragantino, 18:30. O jogo 6 Juventude e Fortaleza, 18:30. E o jogo 7 São Paulo e Coritiba, 9 horas da noite. Demais jogos serão realizados no domingo. R$ 800 mil é a estimativa de prêmio para quem chegar aos 14 pontos neste concurso. A dupla Sena, concurso 2.994, sorteou na primeira faixa 05, 17, 22, 36, 38 e 50. Na segunda faixa, 01, 14, 21, 32, 46 e 49, R$ 1.100.000 a estimativa de prêmio para quem acertar o prêmio que vai ser sorteado amanhã no concurso. A Quina da Loto, concurso 7.088, sorteou 16, 26, 41, 42 e 67. R$ 3 milhões a estimativa de prêmio para o concurso previsto para hoje. Loto Mania, concurso 2.961, sorteou 0409, 10, 20, 25, 26, 32, 38, 39, 47, 50, 52, 53, 58, 62, 63, 77, 80, 89 e 91. R$ 10.500.000 a estimativa de prêmio para o concurso previsto para amanhã. A Loto Fácil, concurso 3.758, sorteou 0103, 040508, 09, 11, 12, 13, 14, 17, 18. 20, 24 e 25. R$ 2 milhões a estimativa de prêmio para o concurso de hoje. O dia de sorte, concurso 1268, sorteou 08, 12, 19, 22, 23, 26 e 28. O mês da sorte foi outubro, R$ 800 mil a estimativa de prêmio para o concurso previsto para hoje. Hoje também a Time Mania, concurso 2.428-27, né? Deve pagar um prêmio de R$ 7.500.000. E a Mega Sena, concurso 3.043, deve pagar hoje um prêmio de R$ 3.500.000.

15 minutos estão faltando agora para as 9 horas, 15 minutos para as 9. Hoje à noite começa a segunda fase, oitavas de finais da 14ª Copa MESC de Bocha. 7:30 da noite. Equipe 1 de Meleiro enfrenta Balneário Gaivota, Bar do Nelson. Jacinto Machado, equipe 1, enfrenta Santa Rosa do Sul, Medalhão. Sombrio, equipe 2, enfrenta Jacinto Machado, equipe 2. E Balneário Gaivota, Lagoa de Fora, enfrenta Sombrio, equipe 1. Na quinta-feira, dia 13 de agosto, também às 7:30 da noite, Araranguá Mesquita enfrenta Passo de Torres, Furacão. Passo de Torres, Bar do Gaúcho, enfrenta Maracajá. Teremos o clássico Turvo DME, Bar e Cancha Turvense contra Turvo DME. E Meleiro, equipe 2, enfrentando Araranguá, Mecânica Alves. Aconteceu no último domingo a final do Campeonato de Futebol Suíço em Vila Marquezine, Timbé do Sul. Nós tivemos a decisão do terceiro e quarto lugar na categoria, com Padres empatando com o Real Madruga em 5-5. Nos pênaltis, o Real Madruga venceu por 5-4. Os gols marcados pelo Emerson Macedo, o Robson Sonata 3 vezes e o Marcelo Barbosa 1 vez. Para o Real Madruga, os gols do Davi Pacheco 1 vez e o Jefferson Luiz Júnior 4 vezes. Na categoria veteranos, a final da competição, o Rio do Norte perdeu para o Bar do Boró pelo placar de 5-4. Leandrinho, 1 vez. Jonão, 1 vez. Romário Cravo, 1 vez. E o Diego Fenalho, Fenalinho, 1 vez. Os gols da equipe do Rio do Norte. Coquinho, 3 vezes. O Eloir Paganin, 1 vez. E o Robson Honório, o Robi, 1 vez. Os gols da equipe do Bar do Boró, que conquistou o título. Na categoria livre, o Juventus derrotou o Wolves pelo placar de 6-5. Juno, 3 vezes. Dodô, 1 vez. Gregory Velho, 1 vez. E o Thiago Ribeiro, 1 vez. Os gols da equipe do Juventus. Diego Manfioletti, Diego Fenalho, Fenalinho, 3 vezes. E o Romário Cravo, 1 vez. Os gols do Wolves. Os artilheiros, na categoria veteranos, o Coquinho do Bar do Boró e o Robson Sonata, na categoria livre dos compadres. Os goleiros menos vazados, na categoria veteranos, o Muralha do Rio do Norte e na categoria livre, o Zucchinali da equipe do Juventus. Próximo sábado, a equipe do Amigos do Turvo estará atuando amistosamente contra a equipe do Lagoão, em Araranguá. A equipe do Semel, Sênior Meleiro, estará de folga no próximo sábado. Já a representação da equipe da Sênior Sersan vai atuar no próximo sábado.

0: em Sombrio, vai enfrentar a equipe do 8 de setembro. Copa MESC de Seleções terá prosseguimento no próximo final de semana. Nós vamos ter no domingo todos os jogos previstos pela tabela. Em Sombrio, jogam Sombrio e São João do Sul. No estádio Domingos da Silva, Balneário Gaivota contra a equipe do Morro Grande. Em Jacinto Machado, jogam Jacinto Machado e Balneário Arroio do Silva. E no estádio São Pedro, em Sanga Grande, com transmissão dos Amigos da Bola, Meleiro contra a equipe do Turvo. São os jogos previstos, então, pela Copa AMESC neste final de semana, todos os jogos previstos para o domingo, né? Existia uma expectativa de que o jogo do Turvo contra Meleiro poderia ser no sábado, mas a definição vai acontecer, então, o jogo no domingo, dia 16, lá no Estádio São Pedro, na Sanga Grande, Meleiro. Ontem, pelo Campeonato Brasileiro da Série B, o Goiás derrotou a equipe do Londrina pelo placar de 1-0, Goiás, que é o próximo adversário do Criciúma. No Brasileiro da Série C, o Anápolis derrotou a equipe do Guarani pelo placar de 2-1, e o Paysandu, de Belém do Pará, derrotou a equipe do Confiança do Sergipe pelo placar de 2-1. Hoje começa a próxima fase da Libertadores da América. Às 19h, o Fluminense vai enfrentar o Independente Rivadavia da Argentina. Às 21h da noite, o Tolima da Colômbia enfrenta o Independente Del Valle do Equador. Também às 21h da noite, o Estudiantes La Plata enfrenta o Universidad Católica do Chile. Na Copa Sul-Americana, às 19h, o Boca Juniors da Argentina enfrenta o Recoleta da Bolívia. 21h30 também, o Bolívar vai receber a equipe do São Paulo. Bolívar depois de eliminar o Grêmio, né? E no Brasileiro da Série B, às 19h30 da noite, o Avaí vai enfrentar a equipe do CRB. São os jogos, então, previstos para hoje, pela Libertadores da América, pela Copa Sul-Americana e também pelo Brasileiro da Série B. 7 minutos estão faltando agora para as 9h. Vamos fazer um intervalo comercial. Voltamos na sequência para os destaques finais de hoje do...
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2: Três minutos para as 9 horas. Tempo bom em Turvo. Temperatura mais em elevação. 12 graus agora e 1 décimo. Ouvintes, traduzindo aqui os sentimentos à família do professor Volney Pitts pela sua perda ocorrida ontem, né? E o sepultamento acontecendo daqui a pouquinho, por volta de 9 horas da manhã, aqui no cemitério de Turvo.

Rio Saersamuna, Saersarassu, está divulgando o acidente, a dinâmica, né? Aconteceu ontem o atendimento, portanto, sobre o acidente em Livramento Turvo. Saer Samu Aeromédico foi acionado pela Central de Regulação de Urgências do Samu para apoio em acidente de trânsito na SC-285 Turvo. Acidente de trânsito, colisão carro, múltiplas vítimas, 4 vítimas, sendo 1 em estado gravíssimo. Estava em deslocamento o Corpo de Bombeiros, Unidade de Suporte Avançado do SAMU de Araranguá e Unidade de Suporte Básico do SAMU de Turvo. Na chegada do SAER, SAMU Aeromédico, a vítima em estado gravíssimo, sexo masculino, aparentando por volta de 45 anos, estava sendo atendido pela equipe da Unidade de Saúde de Turvo. No entanto, devido à gravidade do quadro clínico, que se apresentava com traumatismo crânioencefálico grave, precisou ser intubado e estabilizado no local. A seguir, foi deslocado para o Hospital São José Criciúma, referência em neurologia. As demais vítimas de menor gravidade já haviam sido deslocadas pelo Corpo de Bombeiros aos hospitais da região. Então, aí as informações do SAER-SAMU, né, que utilizou também este acidente grave registrado ontem em Livramento Turvo.

Com essa informação, então, ponto final, né? Na edição de número 7021, desta terça-feira, 11 de agosto de 2026, do nosso Café com Notícias.

0: É o 11 de agosto, 2026. Coração. Mais um aniversário. As metades. Clenice Gettner Moro. Dois amantes. Parabéns. Irmãos. Felicidades. Forças. Muitos anos de vir. Sonho lindo. Coraçãozinho. Estou morrendo de vontade. É, tá bom então. Parabéns, tudo de bom. Beijo forte, né? Toda a sua família. Tudo de bom, né? Ricardo, Maísa, Rochelle, Cecília, toda a família te abraçando, te desejando. Parabéns, felicidades, muitos anos de vida e que a data de hoje se repita sempre, sempre, sempre, por muitos anos. Te amamos! E desta forma então, estou anunciando, vem aí no microfone famoso consagrado da Imigrantes FM.
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0: canto, The Fisherman,
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0: Flávio Pescador Saviato para apresentar mais uma edição do Bom Dia Imigrantes até as 12 horas, depois a gente comanda o Clube do Ouvinte. Aí, a partir das duas, tem o Mantovani Milagres, o grande Gabriel, para apresentar o Conexão. Às quatro, JP Brognoli, comandando mais uma edição do Comitiva. 18 horas, a tradicional oração da Ave Maria, na voz do Edson Cardoso. Depois, às 7 da noite, tem o Vanderlei Bourdignon para comandar a sequência do Comitiva. E nós vamos retornar, então, né, ao meio-dia, dentro do nosso Clube do Ouvinte. Obrigado sempre pelo carinho da sintonia e também da audiência. Continue ligado conosco aqui. 94,1 Imigrantes FM de Turvo, Santa Catarina, para o mundo. E no final do café, para todos os médicos acupunturistas, os magistrados, os garçons, os estudantes, os advogados, parabéns pela passagem do seu dia nesta terça-feira. Faltando 142 dias para o término de 2026, alguém certa vez afirmou que quando os ventos da mudança sopram, alguns constroem muros e outros constroem moinhos de vento. Pense nisso. Forte abraço. Uma grande terça-feira. Continue se cuidando. A gente se ouve e se fala por aí. Boa sorte. Que o seu dia seja iluminado. E não esqueça que amanhã temos um novo encontro marcado. Então, Café com Notícias. Ponto final. Bom dia.
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0: 9:10. Bom dia, Turvo e região! Estamos iniciando neste momento mais uma edição do meu, do seu, do nosso Bom Dia Imigrantes! São 9:11 em Turvo, 13 graus e a temperatura, tempo bom, sol raiando por aqui. E por aqui o nosso bom dia segue até o meio-dia. Eu, Flávio Pescador, na comunicação junto contigo, levando até você, até a sua casa, até o seu trabalho, até o seu automóvel. Toda alegria, diversão, entretenimento, sucessos musicais e ainda o mais importante, a sua participação. E o nosso combinado ainda tá valendo, hein? Se as participações estão abertas e a gente vai junto até o meio-dia, nada mais justo do que enviar a sua mensagem através do 489-8826-1042 ou ainda fazer a sua ligação para o 3525-0321. E por aqui eu desejo a todos, desde já, uma excelente terça-feira, uma ótima e abençoada semana a todos. E é claro, aquele bom dia! E por aqui, o nosso bom dia já inicia com informação ao som de variedades.
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0: Vende-se dois lotes urbanos de 23 por 25 metros localizados no centro de Ermo. O contato para mais informações é o 489-8836-7141. Festa em honra a São Felipe, Santa Luzia e Nossa Senhora Aparecida, dia 23 de agosto, na Capela de São Felipe, município de Turvo, com a seguinte programação. Às 10 horas da manhã, Santa Missa celebrada pelo pároco, animada pelo Ministério de Música Shalom, bênção e distribuição do pão e da água. Às 12 horas, almoço festivo com churrasco, saladas e bebidas em geral. Logo após o almoço, animação com Guiberto. Às 13 horas, 1 da tarde, jogo festivo com Escolinha Arena Fute. O Conselho de Pastoral da Comunidade agradece desde já a presença e a colaboração de todos. Um apoio comercial, Carlesse. Variedades retorna em sua segunda edição às 12:45 dentro do Clube do Ouvinte, na voz de Ninomar Moro.
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5: Você sabia?
6: No Vaticano, o Papa Stephen VI celebrou um julgamento macabro contra o cadáver de seu antecessor, o Papa Formosus. O cadáver foi desenterrado, vestido em trajes papais e sentado em um trono, acusado de diversos crimes. Mesmo sem poder de defesa, foi declarado culpado e suas decisões foram anuladas. Um dos episódios mais grotescos da política medieval.
5: E essa informação, você já sabia?
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6: Horóscopo do dia em sua primeira edição aqui na Imigrantes FM, às 9 horas 20 minutos, com informações para os nascidos do signo de Áries. Aproveite a energia para colocar os seus planos em movimento. E é claro, Áries, vermelho, cor do dia. 9, número da sua sorte. Para os nascidos do signo de Touro, a tranquilidade será a melhor aliada para tomar boas decisões no dia de hoje. Verde, cor do dia. 6, número da sua sorte, Touro. Para os geminianos, uma conversa pode trazer uma oportunidade inesperada. Amarelo, cor do dia. 5, número da sua sorte, Gêmeos. Para você de Câncer, valorize os momentos simples e as pessoas que fazem bem a você. E ainda, canceriano, branco, cor do dia. 2, número da sua sorte. Desta forma, então, ouvimos o Horóscopo do Dia em sua primeira edição aqui na Imigrantes FM, às 9 horas, com mais 22 minutos.
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2: 9:29. 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

Por aqui a gente segue atualizando participações. Temos aqui, quero oferecer uma música pro meu marido Claudinei, que hoje está de aniversário. Quem manda é a esposa Noeli. E também dar os parabéns aí para o Moro, né? Para a esposa do Moro. E é claro, já fica aquele feliz aniversário lá pro Claudinei. Muitas felicidades, muita saúde, muita paz, muito sucesso e prosperidade. Fica a data do dia 11 de agosto, repita-se por mais vários e vários anos. Temos participação do Itamar, ele que já tá querendo chacoalhar a vizinhança logo cedo. E pede aí rock and roll ao som dele. Peter Frampton breaking all the rules. Então, se ele diz, nós vamos tocar com certeza, Itamar. Abraço pra ti e pra toda a galera da Cidade das Avenidas, que tá sempre participando, tá sempre ligadinha com a gente aqui na nossa programação. E ainda, mensagem da Dona Isaura lá de Rocinha, Timbé do Sul. Bom dia, Dona Isaura, tudo bem contigo? Essa semana que inclusive passei aí pela Rocinha em Timbé do Sul, também aproveitei aí para conhecer o novo trecho da serra, ainda não tinha subido, passei por lá para dar uma olhadinha junto com a família. Muito bonito, muito bacana. Por aqui então a gente vai seguir curtindo, tem sucesso internacional e a gente vai curtir tudo naquela pegada rock and roll, pop rock, porque tá chegando na nossa programação Journey Don't Stop Believing, The Outfield com Your Love, e nós já vamos quebrando todas as regras ao som de Peter Frampton.

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5: Horóscopo do dia em sua segunda edição aqui na Imigrantes FM, às 9 horas 49 minutos, faltando 11 para as 10 e as informações vão para os leoninos. Seu carisma estará em alta. Confie em si e siga em frente. Cor do dia, leão, dourado, enquanto 1 é o seu número da sorte. Para os virginianos, organização e foco vão ajudar você a resolver o que estava pendente. Azul é a cor do seu dia, enquanto 8 é o número da sorte, virgem. Para você de Libra, procure equilíbrio e não permita que pequenas coisas tirem sua paz. E ainda, libriano, rosa cor do dia, 7, número da sua sorte. E para você de escorpião, uma mudança pode revelar novas possibilidades. Vinho, cor do dia, 4, número da sua sorte, escorpião. Desta forma, ouvimos às 9 horas 50 minutos o horóscopo do dia em sua segunda edição na Imigrantes FM.
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Radioatividade leva até vocês mais um programa da série a série. Dedique uma canção a quem você ama. Eu tenho aqui em minhas mãos uma carta. Uma carta de um ouvinte que nos escreve e assina com o singelo pseudônimo de Mariposa Apaixonada de Guadalupe. Ela nos conta que no dia que seria o dia mais feliz da sua vida, Arlindo Orlando, seu noivo, um caminhoneiro conhecido da pequena e pacata cidade de Miracema do Norte, fugiu, desapareceu, escapou

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3: Imigrantes FM, 10 horas em ponto. Ou melhor, 10 horas com mais 2 minutos, hein? Confundi aqui no horário. E olha só, no último bloco, Sula Miranda, a dois passos do paraíso, Geninho, peão todo tatuado, participação de Mariana Fagundes. E ainda, João Bosco e Vinícius, que bar que cê tá. Por aqui a gente oferece a canção A Dois Passos do Paraíso, diretamente lá para Zulei. Bom dia, Zulei, tudo bem contigo? Zulei lá de Molha Coco, Timedsui. A Zulei tava perguntando como é que foi a doação de sangue ontem. Porque eu e a Renata, aí, nossa comunicadora do Clube do Ouvinte, que agora está no seu período de férias, nos dirigimos até o Emosc lá de Criciúma para realizar a doação de sangue, fazer uma atitude boa aí. Que é muito necessária. Para a felicidade de vocês, para atualizá-los, Renata estará ao vivo participando do Bom Dia com a gente a partir das 11 horas. Eu convenci ela de vir dar uma palhinha aqui com a gente vai contar melhor. Mas, já atualizando sobre esse assunto, muito bom, foi muito tranquilo, é uma coisa super importante e que de forma muito simples a gente consegue fazer e ajuda até 4, 5 pessoas com uma doação de sangue. Então, é uma coisa que sempre que todos vocês que estão ouvindo tiverem a oportunidade, se sentirem vontade e se sentirem à vontade, é bem interessante, é bem bacana que vocês façam, porque esse tipo de atitude, esse tipo de ação é que faz o bem para as outras pessoas e com certeza vale a pena demais, gente. Por aqui a gente também vai mandando um alô, bom dia, é o X-Quit, manda um alô pra minha esposa Rosalina, que hoje está de aniversário, olha só que bacana, feliz aniversário Rosalina, tudo de bom, um grande forte abraço, muita paz, muita prosperidade, muita, muita saúde, que a data do dia 11 de agosto repita-se por mais vários e vários anos. Vamos curtir um sertanejo. Tem aí Luan Santana, Sogrão Caprichou, César Menotti Fabiano, Essa Noite Como Lembrança, Marília Mendonça, Passa Mal, Jorge Matheus, Amor Pra Recomeçar. E nós abrimos com Eu Te Seguro, na voz de Panda.

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4: Horóscopo do dia em sua terceira e última edição, às 10 horas e 21 minutos aqui na Imigrantes FM, com informações para os nascidos de Sagitário. O dia favorece novidades, encontros e boas surpresas, Sagitário. Roxo, cor do dia. 3, número da sua sorte. Para você de Capricórnio, persistência será fundamental para alcançar um objetivo importante. E é claro, capricorniano, marrom, cor do dia. 10, número da sua sorte. Para você de aquário, uma ideia criativa pode fazer a diferença no dia de hoje. Turquesa é a cor do seu dia, aquariano, enquanto 11 é o seu número da sorte. E para você de peixes, é hora de confiar mais na sua intuição e permitir-se a começar algo novo. E ainda peixes, lilás, cor do dia. 12 é o seu número da sorte. Com essas informações, então, ouvimos o Horóscopo do Dia em sua terceira e última edição, aqui na programação da Imigrantes FM, às 10 horas e 23 minutos.
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2: 94 FM, 10 horas 33 minutos, 27 faltam para as 11 da manhã. Em Turvo, 15 graus é a temperatura, faz sol. Mas é um sol que não esquenta lá essas coisas não, gente. Último bloco, Oswaldir e Carlos Magrão, Querência Amada. Oferecer lá pro Vino de Sombrio. Bom dia, Vino, tudo bem contigo? Excelente ter essa ótima semana, muito obrigado pela sua participação. Ouvimos também banda Céu e Cantos, Morena Misteriosa. Oferecer essa canção lá para a Maria, ela que manda pro Luiz e pra Aline. Abração para ti, Maria, também lá para o Luiz e para a Aline, que estão participando, estão ouvindo a nossa programação. Por aqui a gente vai sair então da música gaúcha e vai voltar a ouvir aquele sertanejo, porque tem muito sucesso na nossa programação. Chega pra cá então, Michel Teló, Não Tem Pra Ninguém, Zezé de Camargo, Cada Minuto. E nós vamos abrir ao som de Daniel, Que Era Eu. Imigrantes, bom dia!

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2: Imigrantes FM, 11 horas 2 minutos. Esta é a hora certa e nós seguimos até o meio-dia. Eu, Flávio Pescador, na comunicação. No último bloco, ouvimos aí John Bon Jovi, Runaway, Survivor, Eye of the Tiger. E ainda Paul Young, Every Time You Go Away. Oferecer essa canção para Eliane Rodrigues de Boa Vistinha. Bom dia, Eliane, tudo bem contigo? Uma excelente semana, tudo de bom para você, viu? Por aqui temos mais participações também. Nós temos aqui, bom dia, quero oferecer música do Gustavo Mioto para os meus filhos, Yuri e João Henrique, também a Isabelle. Com certeza vamos tocar, não encontrei exatamente essa canção, mas logo, logo vem Gustavo Mioto.

0: Temos participação aqui também do Zeca pedindo o Eduardo Costa. Pode deixar que a gente vai tocar, tá certo, Zeca? Tudo de bom pra ti, um grande forte abraço, muito obrigado pela sua participação. Eu quero mandar um abraço pra toda a família, com certeza. E neste momento também, 11 horas e 3 minutos, nós temos informação na programação, porque estamos ao vivo com o Diego lá da Ótica Primos. Diegão, bom dia!
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0: Tá certo. 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
0: Valeu, tá aí então, Diegão da Ótica Primos participando junto com a gente aqui no Bom Dia, e a gente segue curtindo sertanejo.
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3: Às vezes, pra esquecer um grande amor, a gente precisa mais do que uma tentativa.

0: Thiago Mioto.
1: Jorge Matheus.
0: Obrigado, meu irmão.
1: Valeu,
2: prazerão.
0: Obrigado você, gente.
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0: 11 horas 19 minutos, bom dia imigrantes nas ondas da 94 FM. E quem está comigo aqui no estúdio A da Imigrantes FM é ela, nossa amiga, nossa colega, que inclusive está de férias, mas nem nas férias eu dou sossego para ela. Bom dia, Renata, tudo bem?
1: Bom dia, Flávio. Bom dia aos ouvintes. Não vão sentir muita saudade aí, né? Estou aqui novamente a teu convite, já que ontem te fiz um convite, hoje viemos aqui dar o feedback, né, de como foi o nosso momento. Meu primeiro dia de férias contou aí com doação de sangue e contei aí com a tua parceria ontem, né? Um momento especial, bem bacana a gente ir até o EMOSC. E vale a pena a gente contar e incentivar mais pessoas aí a fazerem essa ação.
0: Com certeza absoluta, né? Ontem era a minha primeira vez, até estava com uma etiqueta de primeira doação, mas a Renata já é experiente, né? Ela já conhece até o pessoal de Mosc, lá a gente já fez um agito quando chegou, e é claro, a Renata já estava indo para a sua 11ª doação de sangue. Então a Renata já tem um histórico bem grande aí, e é claro, ontem foi lá fazer o seu papel mais uma vez.
1: É, ontem ganhei uma carteirinha nova, a carteira prata, mais de 10 doações, e então consegui cumprir mais uma vez com a missão. Fazia um tempinho que eu estava sem ir, e é bom quando a gente tem parceria, nos renova aí a mantermos essa rotina. Muitas vezes a gente vai no piloto automático do dia a dia e esquece de dar uma paradinha, e é simples, né? Pegamos aí no início da tarde, vai lá rapidinho, é uma doação rápida, tranquila. Um atendimento aí, como disse, a recepção da equipe do EMOSC fantástica, e a gente ajudou aí a dar uma melhoradinha nos estoques, né? Cada um com seu tipo de sangue. Foi uma doação para mim bem tranquila, bem legal. Já estou aí na expectativa agora para voltar para a rotina e ser mais constante. E agora conte como é que foi aí essa primeira experiência, Flávio.
0: Olha, muito tranquilo, né? Acho que às vezes o pessoal até tem um pouco de medo, ou talvez receio de ir, até por conta do tempo, ou, meu Deus, quanto sangue vão tirar de mim, né? Vai que fica faltando. Mas muito tranquilo, agradecer, é claro, já ao pessoal de Mosc, que foi, olha, excepcional, assim, receberam a gente muito bem, todo o pessoal mesmo que teve lá fazendo a triagem, desde o pessoal que também teve tirando sangue, então... Pessoal, muito bacana, muito legal. E é claro, é uma experiência muito tranquila, muito de boa. E ainda mais que a gente fica com aquele sentimento de dever cumprido, né? A gente poder estar fazendo bem às outras pessoas, independente de quem for ou de qual é a necessidade do momento. Mas é sempre bom poder estar realizando esse tipo de ação. E é claro, cada vez mais interessante que as pessoas se mobilizem. Até ontem, a hora que a gente chegou lá, estava olhando numa televisão que estava passando, alguns tipos sanguíneos eles já estavam em falta, assim, já estava na urgência de doações. Inclusive, o meu tipo sanguíneo já estava bem em falta lá, outros já um pouquinho mais estáveis, mas ainda assim nenhum estava cheio, né? Sempre estava precisando de doação a mais, com certeza.
1: Nunca é algo que fica sobrando, né? Sempre tem essa necessidade, essa urgência aí da doação de sangue. E como você falou, algumas pessoas aí têm vários receios, né? Realmente tem um cadastro, tem todo um protocolo para saber se pode doar ou não. A gente comentou outro dia, alguns protocolos mudaram e que fez que você já pôde ir. E é uma doação bem tranquila, né? Às vezes tem aquele receio da agulha, como vai ser. O Flávio ainda estava mais tranquilo do que eu, né? Porque eu, inclusive, tenho que ficar olhando para a parede, para o outro lado, que se eu ver o sangue, eu sei que vou ficar um pouco zonza. Mas consigo aí cumprir, a gente vai buscando aí as formas. Eu sei que de manhã também eu fico um pouco mais tonta, porque a minha alimentação é diferente, eu já gosto aí de tomar só o café sem o comer. Então a gente vai descobrindo e consegue fazer a doação, que é bem simples, é um processo bem rápido. A gente saiu daqui em torno de uma hora, quando 4 horas a gente estava, com todo o tempo que a gente parou, conversou, e os dois fazendo doação. Fizemos um cafezão lá com a equipe do EMOSC, né? Bem bacana. Tem gente que diz que a gente vai para comer o lanche. O lanche também é bom, faz parte. Tem que manter aí o corpo bem alimentado para fazer a doação. E acima de tudo, né? A gente não, no momento, não estar precisando, estar podendo contribuir com alguém. Já que é um item aí, um componente do corpo humano que não tem como repor com uma outra peça, colocar água, criar em laboratório. Ainda precisa ser o sangue de pessoa para poder aí contribuir com a saúde de alguém.
0: Com certeza, né? A gente, sempre que puder, É bom estar passando lá no Emosc, que é como a Renata disse, rapidinho, em questão de 3 horas, a gente foi até Criciúma, fez a doação, aí depois já estávamos aqui no Turvo novamente. Então, às vezes, uma tarde livre que a gente tiver, ou que vocês tiverem também, sempre muito bom poder estar passando lá para fazer essa doação. E o lanche estava caprichado mesmo, hein? Olha, depois bateu uma fome, não sei se tiraram muita coisa de mim, que eu fiquei já com a barriga vazia, mas estava bom. E é muito bacana, então. Poder ir, e agora, é claro, vou aguardar o próximo convite da Renata para a gente poder ir mais uma vez.
1: Porque a gente levou esse tempo entre idas e vindas. Quem puder também ou não conseguir, como a gente fez, tem os transportes, né? Turvo tem o grupo de doadores que leva, Timbé tem, Meleiro tem, existe aí toda uma logística. E quem tiver em Criciúma, em cerca aí de meia horinha, vai lá e já faz uma boa ação no meio de um passeio, também é uma opção.
0: Com certeza, né? Muito mais prático. Às vezes já tá passando por Criciúma, é só passar lá no Emosc, que rapidinho todos os processos são feitos, com certeza. Agora, Renata, você espera quanto tempo? 3, 4 meses para a gente ir de novo?
1: Homens é a cada 2 meses, mulher a cada 3 meses. Nosso protocolo de doação vai estar diferente, dá 3 doações para mulheres no ano, 4 para homens, mas a gente vai sincronizando e vai fazendo junto, né? Já até o final do ano a gente dá mais um passeio lá pelo Emosc, fazer mais uma captação e aí contribuindo. Vamos
0: É,
1: junto de novo?
0: com certeza, eu tô só esperando o próximo convite, a gente marca, a gente vai de novo, e é claro, agora a gente estende esse convite a todos os nossos ouvintes, que se puderem e se sentirem à vontade, possam também dar uma passadinha lá no Emosc para realizar a doação.
1: E registros aí nas nossas redes sociais aqui da Imigrantes FM, né? Comprovando que a gente estendeu o braço e literalmente aí estendeu ao próximo, estendeu ao grupo do Emosc para fazer uma coleta de sangue. Alguns mLs aí para contribuir com a vida de alguém.
0: Exatamente. Renata, muito obrigado por ter vindo aqui no Bom Dia nesta manhã. Agradeço demais a sua participação, vim compartilhar com os nossos ouvintes essas histórias. E é claro, eu desejo umas boas férias. Renata vai tirar aí um período sabático aí para poder revigorar as energias e logo estar de volta aos microfones do Clube do Ouvinte, que estão sendo muito bem cuidados pelo Ninomar Moro.
1: Com certeza, os microfones aqui bem cuidados. Estou aí aproveitando para dar aquela descansada. Agora eu vou ficar um pouco mais off, né? Depois desse momento aqui, que a gente faz para quê? Para poder incentivar mais pessoas a doarem, né? Quanto mais a gente fala, eu acho, de boas ações, a gente consegue plantar uma sementinha. Por isso que é importante falar, né? Às vezes, ah, pode fazer sem contar para ninguém, mas quando a gente conta, explica, expõe, a gente facilita e lembra aí desta doação que é tão importante. Por isso que a gente tenta mobilizar, e se a gente conseguir tocar aí mais alguém a fazer a doação, melhor ainda.
0: Exatamente, a gente vai estar sempre divulgando essas campanhas, até quando o pessoal às vezes vem aqui para coletas externas, como aconteceu há alguns dias atrás. Também é interessante para o pessoal que às vezes não consegue ir até Criciúma, mas eles vêm até aqui de vez em quando também, né, Renata?
1: É verdade. Então tem várias opções. Encontre aí uma causa, se for a de doação de sangue, bacana. E vou aí voltando para as minhas férias. Sexta-feira eu estou aqui de volta, mas é gravado, né? O Vozes do Município. Vou dar um spoiler ali para a turma, bem bacana. Tem um grupo de mulheres cooperativistas da nossa região que está lá em Florianópolis, que tem um encontro acontecendo. E a gente traz esse tema aí de mulheres cooperativistas nessa primeira entrevista sexta-feira que está gravada, né? Vem aí vozes da Copersuca por aqui contando. A Zenir e a Eliette então estarão no Vozes sexta-feira. Fiquem ligadinhos que vai ser bem bacana.
0: Tá bem bacana mesmo. Eu já acompanhei, já conferi, então já saí na frente de vocês. Mas com certeza tá bem legal, vale a pena conferir. E é claro, não dá nem tempo de ficar com saudade da Renata. A gente fica, né? A gente diz que fica sim, porque já faz falta aqui dos nossos microfones, mas logo mais ela estará de volta. Obrigado, Renata. Valeu.
1: Obrigada pelo espaço, Flávio. Um abraço para vocês. Agora eu vou ir acompanhando aí a sequência que tem aí a previsão do tempo com a Camila. Quero saber como é que vai ficar esses meus dias de descanso.
0: Exatamente, logo mais a gente chama ela, mas aqui a gente segue curtindo aquele Raul Seixas.
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6: Temperatura.
7: Em Turvo, 15 graus, informou o Dr. Victor Rodrigues.
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0: justamente condições para aumento de nuvens. Essa nebulosidade vai aumentando e deve trazer o retorno da chuva para a região sul do estado, sobretudo amanhã, na quarta-feira. No dia de hoje, as temperaturas no sul do estado chegam a casa de 17, 18 graus e o tempo, de certa forma, ainda tem períodos aproveitáveis, com muitas nuvens, mas ainda aproveitável, e mais em direção ao final da tarde. Período da próxima noite, a gente até tem o retorno da estabilidade da chuva, no geral de fraca intensidade. Amanhã, na quarta, é um dia com possibilidade de chuvas a qualquer hora do dia, e essa chuva ganha força na quinta-feira, que deve ser o dia mais chuvoso da semana. Na sexta e no sábado, também seguimos com instabilidades por aqui. Portanto, a partir do final desta terça-feira, sobretudo na quarta, com destaque para quinta, sexta e o sábado, o tempo é instável e chuvoso no sul do estado, o que vai trazer totais elevados de precipitação que podem pontualmente superar a casa de 100 milímetros, como nas áreas de divisa ali, pegando a região de Praia Grande, por exemplo. Camila Cardoso, especialmente para você, ouvinte da Imigrantes.
1: Tá certo então, Camila. Muito obrigado pelas suas informações. E é claro, já fico no seu aguardo amanhã, a partir das 11 horas e 30 minutos, aqui na nossa programação, com todas as informações da previsão do tempo.
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Imigrantes FM, 11 horas 47 minutos, agora virando já o ponteiro do relógio, 11h48, 12 faltando para o meio-dia, e por aqui o Bom Dia Imigrantes vai chegando à reta final da sua edição de hoje, terça-feira, mas claro que amanhã, a partir das 9 horas da manhã, eu, Flávio Pescador, retorno aqui junto contigo na programação da Imigrantes FM para comandar mais uma edição do meu, do seu, do nosso Bom Dia Imigrantes. Claro, a sua companhia matinal de segunda a sexta-feira, das 9 ao meio-dia, mais uma vez amanhã. A sequência aqui fica com ele, Nino Mar Moro, seu apresentador, comunicador oficial do Café com Notícias, agora durante as férias da Renata Toneto Angeloni, comunicando no Clube do Ouvinte, do meio-dia, então até as 14 horas, fazendo a companhia do seu almoço e começo de tarde. As emoções de mais um Conexão 94,1 é com ele, Gabriel Ré Mantovani, aqui em nossa programação. Então, tem sertanejo junto com o Moro, tem flashback junto com o Gabriel, tem muita coisa boa aqui na nossa programação. Por aqui eu vou desejando a todos ainda em tempo, é claro, uma excelente terça-feira, uma ótima e abençoada semana, tem muita coisa pra acontecer, a semana tá só começando, não é mesmo, gente? Tem quarta, quinta, sexta, tem bastante coisa pela frente e, é claro, a todos, aquele bom dia! E pra finalizar o nosso bom dia com chave de ouro, vem pra cá, Marília Mendonça, supera! Beijo no coração, gente, até já!

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4: Temperatura.
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5: Olá, boa tarde, tudo bem? Tudo tranquilo? Se eu estou bem, você também. Pontualmente, meio-dia em Turvo, tempo é bom, temperatura marcando 15 graus e 8 décimos, está em elevação. 11 de agosto de 2026, hoje dia do advogado, dia do garçom, dia do magistrado, também dia do estudante. Estamos chegando para mais uma edição do Clube do Ouvinte, aqui na Imigrantes FM de Turvo, para a Associação Irmã Úrsula. Estaremos juntos até às 14 horas. E o programa de hoje está iniciando com João Mineiro e Marciano. Uma ótima tarde, um bom almoço para você.

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1: Meio-dia e 4 minutos. Você ouviu João Mineiro Marciano, Paredes Azuis, abrindo então esse bloco de sucessos. Nosso ouvinte Valmir de Timbé do Sul está curtindo o Clube do Ouvinte. Ele pediu, vai ouvir aqui no programa. Goiano e Paranaense.

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1: Um abraço para o Dunga, do musical Império, tá ouvindo a programação do Imigrantes, o nosso clube do ouvinte. Obrigado aí, Dunga, viu? Um abração para você, toda a sua família, sempre ouvindo a nossa programação. Tá legal? Um abração, obrigado sempre pelo carinho, da sintonia e da audiência.

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1: Aí está então, fechando o bloco de sucessos com Gil e Geno, O Gavião. Intervalo comercial, o Clube do Ouvinte volta já já atendendo mais pedidos musicais nesta terça-feira, hoje, 11 de agosto de 2026. Agora, 12:15.
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1: Agora são 12:17. O tempo está bom aqui em Turvo. A temperatura neste momento permanece em 16 graus, né? E agora está em ligeiro declínio. Estamos com 15 graus e 9 décimos. 15 graus e 9 décimos agora em ligeiro declínio a temperatura aqui em Turvo. Vamos juntos aqui na programação da Imigrantes FM no Clube do Ouvinte até às 14 horas. A nossa ouvinte Zulei, lá de Molha Coco, ela está oferecendo música para o Simon, para a Renata, que está curtindo as suas férias, e também para todos os gremistas. Valeu, Zulei. Um abraço, obrigado aí pelo carinho da sintonia e também da audiência. Ela pediu e vai ouvir aqui no Clube do Ouvinte. Os Mirins e o... O Tranco da Morena Rosa.

0: Os Birins, o Tranco da Morena Rosa, aqui no nosso Clube do Ouvinte. Vamos mandar um abraço lá para o pessoal do restaurante da Tide, Posto Caixão. Obrigado aí pelo carinho da sintonia e da audiência, né? Estou oferecendo música para a Clenice Gertner Moro, a minha esposa, que hoje está assoprando mais uma velhinha da felicidade. Está de aniversário hoje, Alice. Parabéns, felicidades, muitos anos de vida, né? E eles estão oferecendo para ela a música que ela gosta bastante. Então valeu aí, um abração para todo o pessoal do restaurante da tia Idê, né? Que mandaram a música então que a Nice gosta bastante.
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0: César e Paulinho, alma gêmea aqui no nosso Clube do Ouvinte. Agora meio-dia e 26 minutos, um abraço para o Armando, para a Maria, lá em Dois Irmãos, Jacinto Machado, obrigado aí pelo carinho da sintonia e também da audiência, viu? Um abração, tudo de bom, sempre ouvindo a nossa programação, sempre ouvindo também a programação da Imigrantes FM, né? Desde manhã, já no nosso Café com Notícias, valeu? Obrigado sempre pelo carinho, da sintonia e também da audiência, então, viu? Um abraço, Armando, um abraço para você, para Maria, para todos os nossos ouvintes também, Dois Irmãos, Jacinto Machado. Vamos rodar agora uma música para as meninas da Cozinha Industrial. Valeu, meninas da Cozinha Industrial, um abraço aí, muito obrigado pela sintonia do nosso programa, né? Falando em cozinha, a Zulei mandou aqui o almoço do dia, né? Ô, Zulei, tá bom o almoço, né? Feijãozinho, aipinzinho, o arroz, a batatinha, tá bom demais então, né? Um almoço, ele é bem legal aí, com certeza. Meio-dia e 27, as meninas, então, da Cozinha Industrial pediram e vão ouvir.
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0: Sem limites pra sonhar. Victor e Léo.

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4: Faltam 27 minutos para as 13 horas. O tempo é bom aqui na cidade de Tu.

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1: Publicação do Anuário 2026 do Cooperativismo Brasileiro amplia visibilidade do sistema na imprensa. Cooperja promove encontro de casais e reforça a importância do fortalecimento das famílias. Essas e outras notícias logo após a nossa mensagem cooperativista.
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1: Agronegócio hoje. Alô, amigos gaúchos e catarinenses, eu sou o René Roberto e hoje é terça-feira, edição de 11 de agosto de 2026. E essas são as notícias. A Cooperativa Agroindustrial de Jacinto Machado, Cooperja, no sul de Santa Catarina, realizou mais uma edição do Encontro de Casais dos Núcleos Femininos. A iniciativa contou com o apoio do Sescoop Santa Catarina, por meio do programa Mulheres Cooperativistas. O encontro foi realizado no Centro de Eventos Salum, em Jacinto Machado, e reuniu mulheres integrantes dos núcleos e seus esposos em uma noite de integração, aprendizado e fortalecimento dos laços familiares. Com o tema Felicidade a Dois, os palestrantes Enirson Fernando Macanhã e Wanderson Leilo Heck conduziram a reflexão sobre a importância da cumplicidade, do carinho, do respeito e do diálogo na vida a dois. A palestra, realizada de forma leve e descontraída, também contou com músicas que despertaram lembranças e emoções, promovendo interação entre os participantes. Para a coordenadora social da cooperativa Cooperja, Elizabeth Bis dos Santos, fortalecer as famílias também significa colocar em prática os princípios do cooperativismo. Ela disse: o cooperativismo acontece dentro de casa, quando fortalecemos os casais, fortalecemos as famílias unidas constroem comunidades mais fortes e uma cooperativa ainda melhor. Este encontro é uma oportunidade para refletir, conversar, renovar sentimentos e valorizar a caminhada construída a dois, finalizou Elizabeth. Os participantes também ressaltaram a importância do encontro e a qualidade do conteúdo apresentado. A cooperativa Cooperja realiza regularmente ações voltadas aos núcleos femininos com o objetivo de promover o desenvolvimento pessoal, fortalecer os vínculos familiares e comunitários e valorizar os princípios do cooperativismo. O encontro de casais reforça esse compromisso, levando momentos de convivência, reflexão e valorização das relações humanas para dentro das famílias e das comunidades. Cooperativa Cooper Campos, de Campos Novos, Planalto de Santa Catarina, realiza uma nova edição do tradicional jantar do programa de fidelidade, reunindo associados em um momento de reconhecimento, troca de conhecimento e preparação para a nova safra. Na edição 2026, 875 produtores rurais cumpriram integralmente as regras do programa durante o ano Safra 25-26 e juntos eles receberam 10 milhões de reais, distribuídos proporcionalmente à movimentação financeira realizada com a cooperativa. Criado em 2005, o programa Fidelidade da Cooper Campus é considerado pioneiro entre as cooperativas agropecuárias brasileiras. A iniciativa reconhece produtores que concentram suas operações na cooperativa, desde a compra de insumos e sementes até a comercialização da produção. Além do retorno financeiro, os associados têm acesso a capacitações técnicas, dias de campo, viagens técnicas e a oportunidade de atuar como multiplicadores de sementes da cooperativa. Para o diretor superintendente da Cooper Campus, Lucas de Almeida Quioca, o programa vai além do benefício financeiro. Afirmou: o programa nasceu para reconhecer quem acredita na cooperativa e, ao mesmo tempo, nos desafia a servir cada vez melhor nossos associados. A cooperativa Cooper Campos de Campos Novos só cresce quando o associado cresce, disse ele. Por isso, seguimos ouvindo cada família, evoluindo nossos serviços e construindo juntos um futuro cada vez mais sólido para o cooperativismo, finalizou Lucas de Almeida Quioca. Durante o jantar, produtores também acompanharam conteúdos técnicos sobre o cenário econômico do agronegócio. O diretor-presidente, Luiz Carlos Quioca, ressaltou a importância da fidelidade para o planejamento e o crescimento da cooperativa. Reconhecemos os produtores que mantiveram seu compromisso durante o último ano safra. Esse programa possibilita que nossa diretoria faça o melhor planejamento na compra de insumos, no recebimento da produção e também na ampliação das estruturas. Assim, construímos um cooperativismo sólido, com

0: competitivo e preparado para os desafios do futuro, ressaltou Luiz Carlos Quioca. O programa de fidelidade reforça a parceria entre a Cooper Campus e seus associados, contribuindo para novos investimentos, o desenvolvimento das propriedades rurais e o fortalecimento do cooperativismo. Cooperativa Copérdia de Concórdia anunciou a aquisição de 2 unidades de recebimento e armazenagem de grãos no estado vizinho do Paraná. As estruturas estão localizadas nos municípios de Rio Bonito do Iguaçu e Chopinzinho e passam a integrar o patrimônio da cooperativa, que assume a gestão direta dos empreendimentos. De acordo com nota oficial divulgada pela direção da cooperativa, as unidades pertenciam a antigos prestadores de serviço da Copérdia. Com a aquisição, a cooperativa fortalece sua presença no mercado paranaense e amplia sua capacidade operacional para atender produtores da região. Segundo o presidente Vanduir Martini, o investimento tem como principais objetivos a ampliação estratégica de atuação da Copérdia, a valorização dos cooperados e a melhoria do atendimento comercial, além, é claro, de garantir mais eficiência no recebimento da produção agrícola durante as safras. A Copérdia destaca ainda que a iniciativa reforça o compromisso com o desenvolvimento do agronegócio no vizinho estado do Paraná, especialmente em uma região reconhecida pela forte produção de grãos e pelo crescimento do número de cooperados. Na avaliação da Cooperativa Copérdia, essa aquisição representa mais um passo no processo de expansão da cooperativa, reafirmando seu propósito de crescer ao lado do produtor rural, sempre oferecendo segurança, estrutura moderna e maior eficiência para o escoamento e o armazenamento da produção regional. A força do cooperativismo e o seu poder de transformação nas salas de aula e na sociedade foram destaques em uma semana de palestras promovidas pela Cooperativa de Eletricidade de Praia Grande, a CEPRAG. Com o apoio do Sescop em Santa Catarina, Serviço Nacional de Aprendizagem do Cooperativismo, a cooperativa realizou atividades nos municípios catarinenses de Passos de Torres, São João do Sul e Praia Grande. A programação teve como foco a educação cooperativista, o desenvolvimento de lideranças e o fortalecimento das comunidades. As ações envolveram o programa Mulheres Cooperativistas, o programa Jovens Cooperativistas Catarinenses, o JCC, e o projeto Jovens Cooperativistas Catarinenses Games, o JCC Game, beneficiando professores, estudantes e mulheres cooperativistas daquela região. No município catarinense de Passos de Torres, a agenda começou em uma formação destinada aos professores da rede municipal, realizada por meio do JCC Game. Na sequência, estudantes da Escola Básica Bulcão Viana e da Escola Governador Hildo Meneghetti participaram das atividades do JCC, com conteúdos voltados aos princípios e valores do cooperativismo e ao protagonismo juvenil. Em São João do Sul, educadores da rede municipal participaram de dinâmicas que destacaram a importância da cooperação no ambiente escolar. O protagonismo feminino também esteve em evidência, com um encontro entre as participantes do programa Mulheres Cooperativistas, que discutiram os relacionamentos interpessoais e os laços familiares. Para a cooperativa CEPRAG, a iniciativa demonstra que o compromisso da cooperativa vai além da distribuição da energia. A formação de jovens, mulheres e educadores é apontada como uma forma de contribuir para uma região mais forte e unida e próspera. A mensagem deixada durante as atividades é que a verdadeira força do cooperativismo está na capacidade de transformar a vida das pessoas e fortalecer as comunidades. E a seguir, depois da nossa mensagem cooperativista, vem aí a nossa última notícia. Aguardem!
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0: E agora atenção para a nossa última notícia. A publicação do Anuário COP 2026 ampliou a presença do cooperativismo brasileiro no debate público e ganhou destaque nos principais veículos de comunicação do país. Nos 3 primeiros dias após a divulgação dos dados pelo sistema OCB, mais de 46 reportagens foram publicadas em jornais, revistas, portais especializados, emissoras de televisão e plataformas digitais. Entre os números que chamaram a atenção estão os 29 milhões de cooperados, os 840 bilhões e 400 milhões de reais em ingressos e os 613 mil empregos diretos gerados pelo cooperativismo no ano passado, o desempenho do ramo agropecuário, a participação das cooperativas nas exportações brasileiras e a projeção do setor poder alcançar R$1 trilhão em movimentação financeira até 2028 também estiveram entre os assuntos mais repercutidos. A divulgação chegou a veículos como Folha de São Paulo, Estadão, Valor Econômico, Exame, Forbes Brasil, CNN Brasil, Globo Rural, Infomoney, Poder 360, Portal Terra, Nexo Jornal, AGF Feed e Brasil Economy, além de diversos veículos especializados. Na televisão, a CNN Brasil realizou 2 entradas ao vivo, com mais de 10 minutos dedicados à divulgação dos resultados do levantamento. Para a presidente executiva do sistema OCB, Tânia Zanella, a repercussão do anuário COP mostra que o cooperativismo está cada vez mais presente na agenda nacional. Quando os principais veículos de comunicação destacam nossos resultados, eles ajudam a tornar mais conhecido o modelo de negócios que gera oportunidades, distribui riqueza, fortalece comunidades e contribui diretamente para o crescimento do Brasil. Essa visibilidade amplia o reconhecimento da força das cooperativas e reforça a credibilidade do setor perante a sociedade, finalizou Tânia Zanella. O anuário COP reúne os principais dados econômicos, sociais e de gestão do cooperativismo brasileiro. A edição de 2026 mostra que o setor segue em expansão, com crescimento no número de cooperados, geração de empregos, aumento da movimentação financeira e a presença cada vez mais forte em todas as regiões do país. 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
10: Doze minutos estão faltando para as 13 horas. Tempo é bom aqui em Turvo, temperatura marcando 15 graus e 4 décimos. 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E atenção que vamos começar a informar com a redação da Andrea Bife Favero. 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Atenção, agricultores. 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Variedades, próxima edição, às 15 horas, na voz de Gabriel Mantovani. 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
1: Agora 7 minutos estão faltando para as 13 horas. Você está ouvindo aqui na Imigrantes FM o Clube do Ouvinte para a Associação Irmã Úrsula. E pela segunda vez na história, Inter e Grêmio vão se enfrentar na Copa do Brasil. O confronto das quartas de final foi definido no sorteio realizado na manhã desta terça-feira. O mando de campo também foi definido por sorteio. O jogo de ida será no Beira-Rio e a decisão será na Arena. A única vez que a dupla Grenal disputou um confronto direto na competição foi em 1992, também nas quartas de final, quando o Colorado avançou na competição, através da cobrança de penalidades máximas. Em 2026, já foram 4 encontros da dupla, 3 pelo Gauchão e 1 pelo Brasileirão, totalizando 1 vitória do Inter, 1 do Grêmio e 2 empates. Os jogos serão disputados nas semanas de 26 de agosto e 2 de setembro, antes do Grenal, marcado para o retorno do Brasileirão, que acontecerá em outubro. A disputa vale a vaga e mais R$ 9 milhões em premiação para o vencedor, além da satisfação de ser o responsável pela eliminação do rival. Completam as quartas de final os confrontos entre Cruzeiro e Atlético Mineiro, Vasco e Vitória e Palmeiras e Santos. Música na sequência aqui do nosso Clube do Ouvinte, quando faltam 6 minutos para as 13 horas, para o primo Nilson de Criciúma e também para todos que estão de aniversário. Saúde e paz. Quem está oferecendo é o nosso ouvinte Dunga. Alô, Nilson, em Criciúma, ouvindo a programação da Imigrantes FM e também o Clube do Ouvinte.
2: Alô, gente. Esta música é para você, aniversariante. Com muito carinho para você. Vamos lá. Todo mundo aí.

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8: Cuidado com a pessoa fofoqueira! A fofoca revela falta de respeito pela privacidade de alguém e também é um claro sinal de que essa mesma pessoa não hesitará em falar mal de você quando tiver a oportunidade. Cercar-se de pessoas que se dedicam a fofocar pode afetar o seu próprio bem-estar emocional e mental. A negatividade gerada por esses comentários pode criar um ambiente tóxico, prejudicando suas relações e a sua paz interior. Portanto, escolha suas amizades com sabedoria e valorize aqueles que promovem conversas construtivas e respeitosas. Assim, você protege a si mesmo e também contribui para um ambiente mais positivo ao seu redor. Lembre-se, quem fala mal de alguém para você, também fala mal de você para alguém. Aqui é o palestrante Beto Bom Dia e essa foi a mensagem motivacional de hoje para você. Bom dia!
3: Agora são 13 horas e 5 minutos, 13 horas e 5 minutos, você tá ligado aqui na Imigrantes FM, é o nosso clube do ouvinte então, né? A última parte do nosso programa desta terça-feira, 11 de agosto. 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Vamos então até às 14 horas. A partir das 2 tem o Conexão 94,1 no comando do Gabriel Mantovani. Vamos abrir agora esse bloco de sucessos com Bob e Robson.

0: 13h17, Chitãozinho Chororó Evidências, e tivemos uma dose dupla com Bob e Robson, Nossos Pedaços e também Correio Elegante. O Clube do Ouvinte volta já para a Associação Irmã Úrsula. 13h17.
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6: Você sabia?
2: João Gutenberg, inventor da prensa de tipos móveis, revolucionou a produção dos livros no século XV. A invenção da prensa de tipos móveis permitiu a produção em massa de livros, tornando a informação acessível a um número muito maior de pessoas e acelerando o avanço do conhecimento.
6: E essa informação, você já sabia?
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0: Agora são 13 horas e 21 minutos, 1 da tarde, 21 minutos. O tempo permanece bom em Turvo, temperatura 15 graus e 3 décimos neste momento, mas a sensação térmica ali na rua está menor do que isso. Para a Associação Irmão Úrsula, você acompanha aqui mais uma edição do nosso Clube do Ouvinte. A partir das 2, o Gabriel Mantovani apresenta o Conexão 94,1. Às 4, o JP Brognoli comanda o Happy Hour Sertanejo do Comitiva Sertaneja. 18 horas tem a tradicional oração da Ave Maria, na voz do Edson Cardoso. Depois... temos a participação também do Vanderlei Bordignon, né? Dentro do Comitiva Sertaneja. Vamos em frente aqui com o nosso Clube do Ouvinte. Agora tem mais uma dose dupla. A gente abre dose dupla com... Gilberto e Gilmar.

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0: Um abraço para o Vinícius Américo, do Balneário Rui do Silva. Valeu, Vinícius, um abração para você e obrigado aí pela música, Vinícius.

0: Trio Parada Dura, Telefone Mudo, Gilberto e Gilmar, dose dupla, né? Tivemos só mais uma vez e foto 3x4. Intervalo comercial, voltamos na sequência aqui para a Associação Irmã Úrsula. 27 para as 2 da tarde.
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2: Temperatura.
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1: Aqui, Imigrantes FM, o nosso clube do ouvinte até às 14 horas. Daqui a pouquinho, então, o Gabriel Mantovani vai estar com você para apresentar o Conexão 94,1. O Paulo Roberto, grande Chiru, lá do Posto Caixão, pediu e vai ouvir aqui na nossa programação Coração de Pedra.

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9: Muito bem, então, faltando 12 minutos para as 8, 12 minutos para as 2 da tarde. 12 minutos para as 2 da tarde, o Gabriel Mantovani vem aí para apresentar até as 4 da tarde mais uma edição do Conexão 94,1. A partir das 4, JP Brognoli no Comitiva Sertaneja. 18 horas, a tradicional oração da Ave Maria na voz do Edson Cardoso. Depois tem o Vanderlei Bourdillon para a sequência do programa. E nós vamos retornar amanhã cedinho, né, no nosso Café com Notícias. Obrigado sempre pelo carinho da sintonia e também da audiência. Continue ligado conosco aqui em 94,1. Amanhã a gente volta no Clube do Ouvinte a partir do meio-dia. Para fechar, então, a nossa participação, eu deixo para você Leonardo Corpo e Alma e também Rick Renner. Uma ótima tarde para você. Tchau!

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2: Temperatura
3: 16 graus em Turvo, informou Casa Grande Materiais de Construção.
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14 horas e 2 minutos, iniciando aqui mais um Conexão 94,1. Quem vos acompanha sou eu, Gabriel Mantovani. Para você que quer participar da programação juntinho de mim aqui do estúdio da Rádio Imigrantes, é só mandar a sua mensagem. Mensagem pelo WhatsApp 988-26-1042. Vem comigo que tem muito sucesso por aí. Muitos clássicos, muitas músicas que marcaram gerações. Iniciamos então com Baltimore, Tarzan Boy.

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6: Seguimos por aqui a programação da 94,1. Logo mais Arquivo C aqui no Conexão 94,1. Se você quiser deixar o seu recadinho, deixar a sua mensagem, você que está aí acompanhando a 94,1, é só ligar, é só chamar no WhatsApp 988-2610-42. Vem aí, Girls Just Want to Have Fun, Smells Like Teen Spirit.

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2: Condições do tempo.
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3: 14 horas e 31 minutos e neste momento vamos para Arquivo C aqui no Conexão 94,1. E hoje no Arquivo C temos a banda Tears for Fears, uma renomada banda britânica de pop rock e new wave formada em 1981 em Bath, na Inglaterra. O grupo alcançou enorme sucesso mundial na década de 1980, destacando-se por suas letras introspectivas inspiradas na terapia primal, melodias marcantes e arranjos sofisticados. Roland Orzabal, vocalista, guitarrista, principal compositor e cofundador, e Kurt Smith, vocalista, baixista, cofundador e principal parceiro de composição de Orzabal. A história e o sucesso. A banda foi criada após o fim do primeiro projeto musical de Orzabal e Smith, chamado Graduate. O nome Tears for Fears, Lágrimas por Medos, foi inspirado nas teorias do psicólogo Arthur Janov sobre o grito primal. O auge do sucesso ocorreu com os seguintes álbuns: The Hurting, em 1983. Este álbum de estreia, focado em temas de dor infantil e psicologia, que chegou ao topo das paradas no Reino Unido, e Songs from the Beer Chair, em 1985, o maior sucesso comercial da carreira, responsável por projetar a banda globalmente. E neste momento, então, temos aí na programação da 94,1 Tears for Fears com Everybody Wants to Rule the World, Head Over Heels e Goodnight Song.

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4: Catorze horas e 48 minutos e vamos seguindo o Conexão 94,1. Depois de ouvir Tears for Fears no Arquivo C aqui na programação, temos mais sucesso internacional e sucesso nacional vindo por aí. Daqui a pouquinho, logo mais, também vou me despedindo dos microfones e deixando para o JP Brognoli no Comitiva Sertaneja. Mas neste momento temos sucesso aí pela frente. Engenheiros do Havaí, Vida Real.

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2: Horas e 2 minutos. Neste momento, vamos para a terceira edição do Variedades aqui na Imigrantes FM. Vende-se 2 lotes urbanos de 23 por 25 metros localizados no centro de Ermo. Contato para mais informação 48988367141. Com essa informação, então, fechamos a terceira edição do Variedades aqui na Imigrantes.
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2: Fechando por aqui, então, mais um Conexão 94,1. Hoje, terça-feira, um diazinho meio nublado, mais ou menos frio. Mais um dia aí que ainda não conta com chuva. Nessa semana, a previsão é muita chuva vindo por aí. Eu, Gabriel Mantovani, retorno amanhã novamente no Conexão 94,1. Durante as férias da Renata, o Ninomar Moro cobre o Clube do Ouvinte e eu faço o Conexão 94,1. E para fechar a programação de hoje da Conexão 94,1, temos sucesso vindo por aí. Paralamas do sucesso Ela Disse Adeus, Ed Grant, Gimme Hope, Jonah e Gypsy Mode, I Just Can't Get Enough.

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4: Você sabia?
5: Em julho de 1518, uma mulher começou a dançar descontroladamente pelas ruas de Estrasburgo. Em poucos dias, centenas se juntaram ao frenesi. Muitos dançaram até desmaiarem ou morrerem de exaustão. As autoridades chegaram a contratar músicos para controlar a epidemia. E isso só aumentou o caos. Até hoje, essa epidemia de dança segue inexplicável, entre teorias de histeria coletiva ou envenenamento por fungos no pão.
4: E essa informação, você já sabia?
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5: Temperatura.
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0: Legal, meu povo, minhas saudações a você, ouvinte, que nos acompanha nesta terça-feira, dia 11 de agosto.
1: Se não deu certo.
0: Tempo encoberto, temperatura na marca dos 15 graus neste momento, né? 15 graus, mas sensação térmica abaixo disso, com certeza. Por aqui tem JP Brunholi, por aqui tem Comitiva Sertaneja, muita música, muita informação. E é claro, eu também conto com a sua participação através do 3525-0321, telefone fixo aqui da emissora, ou nosso WhatsApp no 98826-1042. Por favor, fique à vontade. Comitiva Sertaneja, seu programa de fim de tarde, início de noite, sempre com a força, oferecimento da Farmácia Popular, tudo que você precisa com o preço que você merece, né? Turbo Jacinto Machado e também Araranguá. A partir de agora o bicho pega com muita moda sertaneja. E olha só o clássico que a gente vai abrir o programa hoje. Os Gargantas de Ouro, Milionário José Rico, essa pedrada aqui, ó. Corpo e alma!

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Zezé de Camargo e Luciano, antes de voltar pra casa. César Menotti, Fabiano Chandon. E a primeirona, abrindo em grande estilo aí o Comitiva. Milionário José Rico, Corpo e Alma.

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2: E o cantor Gustavo Lima foi condenado pelo Tribunal de Justiça de Pernambuco a pagar R$ 148.824,82 em indenização por danos morais a um empresário. O motivo foi a citação do número de celular pessoal do autor da letra da música Bloqueado, lançada em 2021. O empresário pernambucano recebeu mais de 2.000 mensagens e ligações diárias após o lançamento da música. O fluxo intenso de chamadas prejudicou o uso profissional e pessoal do aparelho. Tá então, né? E pra quem não conhece a música, a gente vai curtir por aqui.
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5: Imigrantes FM, são 4 horas e mais 17 minutos. Lembrando que o programa de hoje está apenas começando, apenas no início. Muito conteúdo, muita coisa bacana para você curtir nesta terça-feira. Já temos participações?
6: Não aguento mais.
5: Buenas, garoto. Gostaria de ouvir a música Rotina com Leandro e Leonardo para curtir. E oferecer para toda a galera que está escutando.
6: Vai.
5: É o Valério Teixeira. Muito obrigado, Valério. Quem está participando por aqui também? Ele que esteve no último sábado aqui nos estúdios. O Carlinho. Carlos de Favre, lá de Sombrio. Boa tarde, meu amigo. Tudo bem? Bota a barra pesada. Oi, a Carlinho. Abração pra ti, tudo de bom, hein? Sucesso hoje e sempre. Abraço pra ti, pro Beto, a dupla pai e filho, né? Estiveram no último sábado aqui, véspera do Dia dos Pais, no banco de bar. Tudo de bom, ótima terça, ótima semana pra todos. 4h18, a gente abre o bloco com Leandro e Leonardo.

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1: 94 FM, Augusto e Atílio, com Breno e Matheus e aquela voltinha de trator. Trio Parada Dura Barra Pesada, Leonardo e Eduardo Costa. A rotina, tem informação? Tem sim.
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1: Falando em esportes, Copa do Brasil terá 3 clássicos nas quartas de final. As quartas de final da Copa do Brasil deste ano terão 3 clássicos. O sorteio realizado pela Confederação Brasileira de Futebol, CBF, nesta terça-feira, dia 11, colocou frente a frente Grêmio e Internacional, Cruzeiro e Atlético Mineiro e também Palmeiras e Santos. O quarto confronto será entre Vasco e Vitória. Os 8 clubes foram reunidos em um pote único, sem restrições para os confrontos. Além de definir os duelos, o sorteio também estabeleceu o chaveamento até a decisão e os mandos de campo. As partidas das quartas estão previstas para as semanas de 26 de agosto e também 2 de setembro. A fase reúne equipes tradicionais do futebol brasileiro e juntas, as 8 participantes somam 20 títulos da Copa do Brasil. O Cruzeiro é o maior campeão entre os classificados, com 6 conquistas, enquanto o Grêmio aparece logo atrás com 5. Por aqui um breve intervalo. A gente volta dentro de instantes. É rapidão, hein?
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1: Joga a mãozinha! 94 FM, são 4 horas e mais 31 minutos, 4 e 31. Estamos seguindo com mais toques e participações. Claudecir Lanheiro, um abraço pro Claudecir. Ele pediu aí o Serranos, a Bailanta do Tibúrcio. Vai ouvir sim. Zulei lá em Molha Coco, Timbé do Sul. Ela perguntou aqui, próximo dia que o Grêmio joga, né? Segundo a internet... Eu torço pro Grêmio, mas não acompanho diretamente, tá? Segundo aqui a internet, no próximo domingo, né? Dia 16, pelo Campeonato Brasileiro. Dia 16, às 4 horas da tarde. Atlético Mineiro e Grêmio. Tá bom, Zulei? O Itamar lá em Araranguá. Grande abraço pro Itamar. Vou tocar sim. Daniel Agiripoca. 4h33. Assim seguimos.

0: gente! Ê, Cuiabá!
1: 94 FM, Zé Neto e Cristiano, amigo taxista. Daniel, a giripoca vai piar. Já piou. Eu e Serranos, famosa aí bailanta do Tibúrcio, né? 15 minutos faltando para as 5, na sequência, como é de praxe, o agro em destaque aqui no Comitiva. 18º Simpósio Brasil Sul de Suinocultura começa nesta terça-feira aqui no estado catarinense.
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3: Começa nesta terça-feira em Chapecó o 18º Simpósio Brasil Sul de Suinocultura, um dos principais fóruns técnicos do setor na América Latina. Até a próxima quinta-feira, 13 de agosto, médicos veterinários, zootecnistas, produtores, pesquisadores, estudantes e representantes da agroindústria do Brasil e do exterior se reúnem em Chapecó para debater os desafios e as transformações da cadeia produtiva de suínos. Promovido pelo Núcleo Oeste de Médicos Veterinários e Zootecnistas, o evento vai abordar temas essenciais como tecnologia, produção, sanidade, biosseguridade e mercado global. De Florianópolis, da Rede de Notícias Acaerte, Carol Denardi.
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1: É isso aí, todos os dias. 4 horas e 48 minutos, 12 faltando para as 5. Vino Lá em Sombrio tá mandando aquele joinha todo especial pra gente. A Maria Regina Manente Moro também, grato pela sintonia. Boa tarde, JP. Peço a música Sapequinha com Eduardo Costa. Oferecer aos ouvintes e para vocês da rádio. É a Eliane da Boa Vistinha. Obrigado, Eliane. Por aqui, quem tá na sintonia também é o Maicon. Maicon Rodrigues, popular aí, magrão. Aí na labuta, trabalhando na autoescola. E tá junto aí com o nosso colega de trabalho, o Gabriel, né? Gabriel Mantovani. Que parceria, hein? Gabriel e o magrão, hein? Obrigado pela sintonia de vocês, hein? Bom trabalho, boa pilotagem. Vamos lá, seguimos nessa alegria. A Eliane pediu, então vai ouvir Eduardo Costa. Já tem mais informação.

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0: Simone Simaria, quando o mel é bom, quando o mel é bom, a abelha sempre volta. Ed Brito e Samuel G. Geninho com Mariana Fagundes, espião todo tatuado. E Eduardo Costa, Sapequinha, 5 e 1. Vamos com informações.
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0: E quase 30 mil imóveis estão sem energia elétrica há 5 dias no sul do Rio Grande do Sul, após passagem de ciclone. Quase 29 mil imóveis no extremo sul do Rio Grande do Sul enfrentam o quinto dia sem energia elétrica nesta terça-feira, dia 11. A interrupção no fornecimento, que atinge as cidades de Santa Vitória do Palmar e Chuí, foi causada pela passagem de um ciclone na última quinta-feira, dia 6. O temporal e a ventania danificaram pelo menos 26 torres de transmissão de energia na região da Lagoa Mirim. Cerca de 90 profissionais trabalham no conserto das estruturas, utilizando inclusive um helicóptero. Mas o serviço tem sido dificultado pelos fortes ventos que continuam na área. Na cidade de Chuí, localizada a 520 quilômetros de Porto Alegre, na fronteira com o Uruguai, moradores enfrentam filas para carregar telefones celulares e o barulho de geradores tomou conta das ruas. No comércio local, há lojas funcionando à luz de velas e lojistas relatam que as vendas caíram até 70% devido à falta de energia. Dentro de instantes, estamos de volta.
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0: Estamos de volta por aqui na 94, na minha, na sua, na nossa rádio. Temos mais toques? Temos sim. Marcos Rocha Teza, o Marcos Teza, lá em Meleiro. Abraço, abraço pro Marcos. De Meleiro vamos até Nova Veneza. Oi, JP. Elisiane de Vila Maria, Nova Veneza. Meu esposo Ivo gostaria de ouvir a música Capa de Revista. E vai ouvir. Elisiane e Ivo, forte abraço. O Armando, lá em Jacinto Machado. O Armando. Agradecendo aí para a esposa Maria, para o filho Kleber. Abraço, Armando, toda a família em Dois Irmãos, município de Jacinto Machado. Então, bora para mais um bloco, porque daqui a pouquinho temos fatos desconhecidos, hein?
1: capa de revista! Vamos lá, meu povo! Segura! Todo mundo conhece! Vamos lá!

eu vou. Mais um bloco sendo fechado ao som de Jorge Mateus, Pergunta Bomba, Weber e Aguinaldo, Busco na Rua, e Gilberto e Gilmar, Capa de Revista.

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2: Vamos lá então com Fatos Desconhecidos. E olha só, gente, vovó radical, hein? Uma mulher de 97 anos, que sofreu um AVC em 2025, ou seja, ano passado, ela quebrou o recorde mundial do Guinness como a mulher mais velha a praticar wing walking, fazer uma caminhada sobre as asas de um avião em voo. Betty Brorange superou o próprio recorde estabelecido quando realizou o mesmo desafio 4 anos antes. Ela arrecadou fundos para a unidade de tratamento de AVC do Hospital do Reino Unido, onde a equipe cuidou dela quando esteve doente. Bota a vovó radical nisso, né? 97 anos. Breve intervalo? É? Voltamos já já então, 5h16.
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6: Você sabia? Edição Folclore Brasileiro. O boitatá é a grande cobra de fogo que protege os campos e as matas. Com muitos olhos brilhando na escuridão, ele vigia quem tenta provocar incêndios. A lenda diz que pode se transformar em um tronco em chamas para assustar invasores. Quem insiste em destruir a floresta pode encontrar o boitatá e pagar com a própria vida por esse crime.
7: E essa informação, você já sabia?
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2: 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Alô, Chiru, alô, pessoal do Campo em Poço do Caixão. Chiru acaba de nos mandar mensagem aqui. Pediu e vai ouvir. Camisa Manchada. Tá bom, um abraço, Chiru. 5h18. 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Bora pra cima, meu povo, nesse tempo encoberto. Terça-feira. A gente começou o programa aí com temperatura na marca dos 15. Agora estamos com ela na marca dos 13 graus, né? Eu fico por aqui até às 7. Das 7 às 8 tem Vanderlei Bordignon. E hoje ainda temos o programa Tempo de Amar aqui nas YV 314. Tempo de Amar. Programa da Igreja Católica de Turvo, né? Christian Ralph.

0: sempre.
1: 94 FM, Cleiton e Camargo, Cama de Capim. Felicidade. Matheus e Cauã com Mari Fernandes, Não Vitalício. Ana Castela, Rodeio no Texas. E Christian Ralph, Camisa Manchada.
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1: 5h33, vamos lá então com a quarta e última edição de hoje, edital da Associação Vida Nova. Nos termos da legislação estatutária e legal em vigor da Associação Vida Nova, ficam convocados por este edital todos os associados da instituição para a Assembleia Extraordinária, que será realizada no dia 25 de agosto, com início 19 horas, na sede da Associação Vida Nova. Cito às margens da Estrada Geral Sem Número, em Garapuvu Ermo. Ordem do dia: deliberação e votação sobre a realização e o regulamento da rifa de um veículo modelo Volkswagen Polo Track, recebido em doação, com destinação dos recursos arrecadados para a construção da Casa da Mãe, Lar do Idoso. Outros assuntos correlatados. Ermo, o edital está assinado pelo presidente Valmir dos Passos.
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1: Imigrantes FM 534. Boa tarde, quero ouvir a música com Ana Castela. Não te esqueci. Sou a Terezinha. Muito obrigado, Terezinha. Chegando então, Ana Castela.

0: 94 FM, Gustavo Mioto, Vida de Solteiro. Guilherme Santiago, meia-noite e meia.
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0: Leandro e Leonardo, Não Aprendi a Dizer Adeus. E por aí que a gente curtiu, a gente ouviu também. Ana Castela, É Que Eu Não Te Esqueci. Já temos aí o DR, o direto da redação desta terça.
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2: Chegando então informação, chegando direto da redação. E como é de praxe, as primeiras informações com a nossa meteorologista.
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2: 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Camila Cardoso, boa tarde. Quais são as informações que você tem pra gente?
4: Olá, você ouvinte aqui da Imigrantes. Uma boa tarde a você, João Paulo. Boa tarde a todos. A expectativa do tempo para a noite desta terça-feira é uma noite em que a gente segue com nebulosidade por aqui. Essa nebulosidade deve trazer condições de instabilidade e chuvas somente na quarta-feira. E, portanto, agora, durante a noite, é mais um quadro de nuvens realmente. A expectativa, João Paulo, é que a gente tenha aí uma quarta-feira amena, temperaturas não passam da casa aí dos 15 graus e condições de chuvas ocasionais a qualquer hora do dia. Essa condição de chuva deve se intensificar na quinta e na sexta e se prolongar até o sábado. E quando, João Paulo, a gente somar toda essa chuva de quarta até sábado, os pontuais podem se aproximar da casa dos 100 milímetros para nós aqui na região do sul catarinense. Portanto, a partir da próxima madrugada, o tempo ficará instável e chuvoso no sul do estado, com pontuais elevados de precipitação, principalmente se a gente somar toda a chuva que acontecer a partir de amanhã até o final de semana. Camila Cardoso, especialmente para Imigrantes.
2: Muito obrigado, Camila, pelas suas informações.
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2: Estamos de volta com o Direto da Redação, 5 horas e mais 51 minutos. E macaco é agredido no Parque Ecológico de Maracajá e Polícia Ambiental apura o caso. Um vídeo publicado nas redes sociais ganhou repercussão e causou indignação. As imagens postadas no perfil do Instituto Maraquinho mostram um visitante do Parque Ecológico de Maracajá agredindo um macaco prego preto. Pelo vídeo, é possível ver um homem atraindo o animal com uma folha. Distraído, o macaco nem vê o momento em que o visitante o atinge com um tapa. Gritando, o primata cai no local onde estava sentado e depois foge em direção à mata. Depois de chegar ao conhecimento do instituto, o caso foi levado à administração do parque. e uma denúncia foi realizada na Polícia Civil e na Polícia Militar Ambiental. Nossa intenção, em um primeiro momento, não era fazer a denúncia. O objetivo do vídeo que publicamos era ser educacional para conscientizar as pessoas de que esse tipo de atitude não deve se repetir. Mas em parceria com o parque, achamos melhor registrar o boletim de ocorrência e agora estamos tentando identificar o responsável, explicou a presidente do Instituto Maraquinho, Daniela Gonçalves. Cinco horas e mais 53 minutos, 5h53. Tem informação de Ninomar Moro aqui no Direto da Redação a partir de agora.
3: João Paulo, a comunidade de Nova Esperança em Turvo recebeu mais uma edição do projeto Prefeitura na Comunidade, iniciativa que aproxima a administração municipal de moradores e fortalece o diálogo com as necessidades de cada região do município. O encontro teve a presença do prefeito Heriberto, do vice Laerte, da equipe administrativa e também de vereadores do município. Durante a noite, um dos principais momentos foi a assinatura da ordem de serviço para execução das obras de drenagem, terraplenagem e reforço de subleito na rodovia TVO 354, importante ligação dos municípios de Turvo e Meleiro. Durante o encontro, o prefeito Heriberto informou que os trabalhos devem iniciar em até 20 dias. Quartas de final da Copa do Brasil 2026 terão três clássicos. O sorteio foi realizado pela CBF na manhã desta terça-feira e colocou frente a frente Grêmio e Internacional, Cruzeiro e Atlético Mineiro e Palmeiras e Santos. O quarto confronto será entre Vasco da Gama e Vitória. Os oito clubes foram reunidos em um único pote sem restrições para os confrontos. Além de definir os duelos, o sorteio também estabeleceu o chaveamento até a decisão e os mandos de campo. As partidas das quartas estão previstas para as semanas de 26 de agosto e 2 de setembro. A fase reúne equipes tradicionais do futebol brasileiro e juntas as oito participantes somam 20 títulos da Copa do Brasil. O Cruzeiro é o maior campeão entre os classificados com 6 conquistas, enquanto o Grêmio aparece logo atrás com 5. Hoje à noite começa as oitavas de final da Copa Libertadores da América. Às 19h, o Fluminense vai encarar a equipe do Independente Rivadavia da Argentina. Às 21h, o Estudiantes da Argentina enfrenta o Universidad Católica do Chile. O jogo Tolima da Colômbia e Independente del Valle do Equador, válido também pelas oitavas de final, programado para hoje, foi adiado. Pela Copa Sul-Americana, também hoje, oitavas de final, às 19h, o Boca Juniors recebe o Recoleta do Paraguai e às 21h, o Bolívar, na Bolívia, encara a equipe do São Paulo. Pelo Brasileiro da Série B, às 19h, o Avaí vai enfrentar a equipe do CRB. Também começa hoje a segunda fase da Copa Amesc de Bocha. São as informações para esta terça-feira para o Direto da Redação, João Paulo Brognoli.
2: Muito obrigado, Muro, pelas suas informações. Para aqui um breve intervalo e na sequência, então, a oração da Ave Maria.
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11: Temperatura.
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0: Querida mãe, sob a sua descrição e modéstia, podemos distinguir bem uma das suas qualidades característica, mãe amável. Assim a chamamos na sua ladainha. Como a cheia de graça, não seria também toda gentileza. Uma gentileza simples, sincera, sem o amaneiramento que tantas vezes desvirtua a amabilidade mundana. É que a sua atenção, a sua consideração, seu desejo de ajudar os outros partiam de um coração despojado, manso e, sobretudo, amante e amável no verdadeiro sentido dos termos. Mãe do Divino Amor, gostamos de saber que um santuário em Roma lhe é dedicado à Senhora que só podia estar inundada desse amor, em quem a Senhora trouxe ao mundo o nosso Jesus. Ele foi certamente o mais amado dos filhos, porque Deus formou o seu coração, mãe, com a capacidade de o amar sem medidas e de alargar essa dedicação sem limites a todos os irmãos de Jesus, a toda a humanidade. Nele também, na convivência íntima de uma vida, a Senhora aprendeu o que significa verdadeiramente amar. Ele mesmo dirá um dia: ninguém tem maior amor do que aquele que dá a vida por seus amigos. A Senhora via que ele a dava diariamente esquecido de si, sempre atento à sua missão de se dar na pequena morada de Nazaré. Sim, a Senhora foi conhecendo bem melhor o sentido real do amor e foi se tornando cada vez mais amante não só de Jesus e de José, mas de toda a humanidade sofredora que, naquele tempo de sua vida, eram os moradores da sua vila a quem não faltavam privações e dores. Esse sentir com Jesus, manso e humilde de coração, transparecia em todo o seu exterior, Maria, e se traduzia em afabilidade. E a Senhora era amável no seu trato e amável no sentido de ser merecedora de muito amor. Alegramo-nos ao pensar que a Senhora foi a mais amada de todas as criaturas. Amada do Pai, que a teve eternamente como a menina dos seus olhos, expressão tão humana e tão forte, e como tal, a guardou e a amou. A Igreja não explica à Senhora esse trecho do livro dos Provérbios, que prenuncia no seu passamento eterno a mãe do Verbo de Deus. Amada do Filho, algum filho amou assim sua mãe? Nenhum filho teve essa capacidade de amar, nem mãe alguma mereceu tanto amor. Amada do Espírito Santo infinitamente, Maria, a sua joia sem igual. A Senhora foi a sua obra suprema, depois do homem Deus, toda plasmada no amor pelo amor. Não a poderíamos agradecer demais. Amada dos homens, ó mãe, quanto amor lhe foi dado pelos séculos afora. Como a deviam ter amado os que a conheceram, os apóstolos, que tanto dependeram da Senhora para conhecer Jesus. E depois todos os cristãos e todas as gerações que se sucederam. Não só a chamariam bem-aventurada, mas a amariam com o amor terno e confiante carinho filial. Sim, mãe, nós nos alegramos porque Deus a escolheu para nos manifestar o seu infinito amor, dando-nos Jesus na Senhora. E porque é mais amada de Deus e dos homens. Nós, ao alegrarmos a Ave Maria, queremos aprender com a Senhora o que é ser a amável. O anjo do Senhor anunciou a Maria.
1: E ela concebeu do Espírito Santo.
0: Ave Maria, cheia de graça, o Senhor é convosco. Bendita sois vós entre as mulheres, e bendito é o fruto do vosso ventre, Jesus.
1: Santa Maria, Mãe de Deus, rogai por nós, pecadores, agora e na hora de nossa morte. Amém.
0: Eis aqui a serva do Senhor.
1: Faça-se em mim segundo a sua palavra.
0: Ave Maria, cheia de graça, o Senhor é convosco. Bendita sois vós entre as mulheres, e bendito é o fruto do vosso ventre, Jesus.
1: Santa Maria, Mãe de Deus, rogai por nós, pecadores, agora e na hora de nossa morte. Amém.
0: E o Verbo se fez carne
1: e habitou entre nós.
0: Ave Maria, cheia de graça, o Senhor é convosco. Bendita sois vós entre as mulheres, e bendito é o fruto do vosso ventre, Jesus.
1: Santa Maria, Mãe de Deus, rogai por nós, pecadores, agora e na hora de nossa morte. Amém.
0: Rogai por nós, Santa Mãe de Deus,
1: para que sejamos dignos das promessas de Cristo.
0: Oremos. Infundi, Senhor, como vos pedimos, em nossas almas a vossa graça, vós que pelo anúncio do anjo nos revelastes a encarnação de Jesus Cristo, vosso Filho. Por sua paixão e morte na cruz, sejamos conduzidos à glória da ressurreição. Por Cristo nosso Senhor.
1: Amém.

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4: Noventa e quatro FM, 6:11, 6:11. Parte 2 do programa, né? 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Chegando César e Paulinho e a Alma Gêmea.

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0: 94 FM, 6 horas e 25 minutos. O tempo vai passando rapidamente, né, meu povo? Campo Grande Oriente, encontro com a natureza. João Paulo e Daniel, a culpa é sua. Sérgio Reis, Fazenda São Francisco. E César e Paulinho, Alma Gêmea.
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3: Em ano eleitoral, mais do que nunca, é estratégico a sociedade acompanhar os gastos públicos de forma didática e transparente. Esse é o principal objetivo do painel Gasto Brasil, da CNA e da Confederação das Associações Comerciais e Empresariais do Brasil. Com dados e informações online, a plataforma organiza e acompanha a execução das despesas públicas em uma linguagem visual e acessível para aumentar a transparência e, claro, o controle da sociedade. Além de mapas interativos, o Gasto Brasil disponibiliza séries históricas, gráficos e consultas por esfera de governo, especialmente de estados e municípios, permitindo ao cidadão acompanhar a evolução, por exemplo, das despesas desde 2018 e comparar o desempenho de cada ente da federação. Se interessou? Quer mais informações? Acesse gastobrasil.com.br. Da Rádio Agência CNA Senar, Estevão Damásio.
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6h28. Boa noite, JP. Enquanto comemoro mais uma data, manda uma bengaldéria pra mim. O Schwerman tá de aniversário hoje? É, Claudinei. Rapaz, e a carne já tá no espeto, né? Não tá na churrasqueira ainda. Tá lá em cima da pia no espeto, tem um copo lá pra tomar o biricutico. Oh, maravilha! Felicidades, Schwerman! Felicidades, parabéns, que essa data se repita por muitos e muitos anos. Bom churrasco, boa comemoração, hein? Quem tá de aniversário hoje é o neto da Dona Santina, João Gabriel Fernandes, ele que reside em Caxias do Sul e hoje está completando seus 21 anos. Os parabéns, o oferecimento é da Dona Santina, moradora do bairro Cidade Alta aqui em Turvo, né? Então pro João Gabriel Fernandes também, nossas felicidades e tudo de bom. Bora com duas músicas gaúchas aqui na programação, abrindo com Os Serranos e depois tem o Porca Véia.

0: 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São 6 horas e mais 46 minutos. Gini Geno, Seu Marido é Ruim. Christian Ralph, Quebradas da Noite. Chico Rei, Paraná, Laçada Certeira. Porca Véia, Fazenda da Viúva. Eu e Serranos, Vaneira Grossa. Um breve intervalo, a gente volta já já aqui na programação.
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6 horas e 48 minutos, 12 faltando para as 7. Boa noite! Aqui já é 22h30, ou seja, 10h30 da noite. Em Crowley, Londres. Estou na escuta, Lucilene Daniel Candel. Ô, Lucilene! Londres ouvindo a gente? Em Crowley? Que maravilha nos ouvindo através da internet, né? Receba aquele abraço, obrigado pela sintonia. Aí 10h30 da noite, aqui 6h48, né? É uma diferença aí no fuso horário. O Índio Valdoir tá ouvindo a gente lá em Balneário Gaivota. Abraço, Índio, tudo de bom. Na sequência vem aí Vanderlei Bordinhoma aqui na programação. E eu tô de volta amanhã. Se Deus quiser, tenho certeza que ele quer. Beijo!

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2: Tempo encoberto em Turvo, informou a Cefarma.
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Aí chegando para mais uma edição, segunda edição do nosso Comitiva Sertaneja, segunda parte aqui pela Imigrantes 94.1 FM. Uma boa noite a você que está ligado de todo o sul do Brasil, aquele abraço. Hoje o calendário mundial está marcando no giro do globo terrestre. Terça-feira, 11 de agosto, o ano é 2026. Boa noite, Turvo. Boa noite, sul do Brasil. Boa noite, Vale do Araranguá. Boa noite a você de todo o interior que se liga no som da Imigrantes 94.1 FM. Para quem está no trabalho e para quem já está no merecido descanso. E para você que está ligado também do seu automóvel, do seu caminhão, de repente da sua empresa, do seu escritório, está sintonizado, está fazendo aquele serão, aquela hora extra, espichando o trabalho para... Como é que diz o cara aquele? Para ficar mais folgado, um grande abraço. Uma boa noite também a todos os agricultores, a você trabalhador do campo, a todos os agricultores, a você da roça, a toda a galera do agro, aquele boa noite, um grande abraço. Aí vamos que vamos, abrindo a programação com Tião Carreiro e Pardinho, e essa dupla cantou demais, e esses são os verdadeiros, como é que os caras aqueles, são os verdadeiros da moda de viola autêntica do Brasil. Música.

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4: Derramar café dá sorte. Apesar de parecer apenas um acidente, em algumas regiões do Brasil, acredita-se que derramar o café, especialmente pela manhã, e na roupa, quando ela for branca, é sinal de que boas notícias estão a caminho. A superstição provavelmente vem da ideia de que o café, sendo valioso, atrairia prosperidade quando transbordava. Essa é uma ideia contraditória, afinal, em algumas outras regiões, o café derramado, ele se dá a ideia de mau presságio.
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94.1 FM na 94, o melhor do Comitiba Sertaneja. 19 horas e mais 19 minutinhos. Grande abraço para você ligado na Imigrantes 94.1 FM. E também vamos mandando alô já uma boa noite para todos de Morro Grande. Boa noite, Morro Grande e todo o interior. Boa noite também a você de Timbé do Sul e Meleiro. Um grande abraço. Nova Veneza e Forquilhinha, Maracajá, boa noite. E todo o interior, é claro. Vamos mandando um boa noite também para toda a galera do litoral. Região da Praia do Rincão, um grande abraço. Praia da Esplanada, muito obrigado pela sintonia. Barra Velha, Morro dos Conventos, galera de Ilhas, um grande abraço. Lá na Praia da Caçamba, para o Gaúcho, grande abraço, Gaúcho, para todos os moradores da Praia da Caçamba, uma boa noite. No Arroio do Silva também e no Balneário Gaivotas. Praia do Melão, para quem está sintonizado na Praia do Melão, um grande abraço. O Clodoaldo, um grande abraço para o Clodoaldo, está mandando sucesso para todos os garis e todo o pessoal da reciclagem. Boa noite, Clodoaldo, para ti, para toda a galera aí, para todo o pessoal da reciclagem, um grande abraço. O Avelino no Sombrio já está no seu ponto de trabalho, está curtindo a programação da 94.1 FM. Também uma boa noite e vamos de sucesso.

0: Aí no pique da 94.1 FM, vamos ao intervalo comercial, já já voltamos com mais música.
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4: Temperatura.
0: Em Turvo, 13 graus, informou o Dr. Victor Rodrigues.
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aí para você ligado na 94.1 FM. Também vamos mandando boa noite a todo o pessoal de Jacinto Machado. Um grande abraço em todo o interior. Morro Chato, boa noite, Morro Chato. Uma boa noite também a toda a galera de Ermo. Grande abraço. Sombrio. Também toda a galera que está sintonizada São João do Sul, Praia Grande, Santa Rosa do Sul e todo o interior dessas comunidades. Vamos de sucesso na 94.1 FM.

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0: E um grande abraço, você ligado na 94.1 FM. Nós vamos ficando por aqui em mais uma edição do Comitiva Sertaneja. Segunda parte, a você que está ligado, muito obrigado pela sua sintonia. Vem aí o programa Tempo de Amar, um programa da Igreja Nossa Senhora da Oração da cidade de Turvo. Uma hora de fé cristã para você também pedir a sua bênção, a sua oração, e também fazer aí as suas orações em casa, diante do rádio, e também participar até as 21 horas. Um grande abraço do comunicador Vanderlei Bordignon, popular Neguinho. Eu vou saindo de campo, eu volto amanhã com a linda Marlucia Timinato no De Coração a Coração. Uma boa noite, um grande abraço.
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3: Temperatura.
4: Em Turvo, 13 graus, informou do Sul Medicina e Saúde.
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0: A paz de nosso Senhor Jesus Cristo e a bênção de Nossa Senhora da Oração. Amém. Boa noite, irmãos e irmãs em Cristo. Que alegria poder estar mais uma vez com vocês. Sejam todos muito bem-vindos. Você que está chegando agora, você que já estava esperando por este momento, você que está em casa, no trabalho, no carro, na estrada, você que está preparando o jantar, você que está descansando depois de um longo dia e você que está aí junto com a sua família. Receba o nosso abraço e seja muito bem-vindo ao nosso encontro. Está começando pela Rádio Imigrantes o programa Tempo de Amar. Um programa feito com carinho para você, uma hora para deixar as preocupações um pouquinho de lado. Uma hora para alimentar a alma, uma hora para fortalecer a fé. Uma hora para ouvir palavras de esperança, sabedoria, paz e amor. E se você está nos ouvindo agora, saiba de uma coisa. Você não chegou aqui por acaso. Talvez Deus tenha permitido que estas palavras chegassem até você justamente hoje. Talvez o seu coração esteja precisando de uma palavra de conforto. Talvez você esteja procurando uma resposta. Talvez esteja enfrentando uma dificuldade. Ou talvez esteja simplesmente querendo ouvir uma palavra bonita antes de terminar o seu dia. Então fique conosco, abra o seu coração, deixe a palavra de Deus tocar a sua vida. Porque aqui, no Tempo de Amar, nós queremos caminhar juntos. Queridos ouvintes, a nossa igreja nos ensina que a fé é uma caminhada e ninguém precisa caminhar sozinho. Deus caminha conosco. Jesus nos acompanha e Maria, nossa mãe, intercede por nós. Por isso, nesta noite, vamos colocar nas mãos de Deus tudo aquilo que está pesando dentro do nosso coração. As nossas preocupações, as nossas famílias, os nossos filhos, os nossos pais, os nossos amigos, os nossos sonhos e também aquelas situações que somente Deus conhece. Porque existem coisas que nós conseguimos explicar para as pessoas, mas existem outras que somente Deus conhece e Ele conhece. Deus conhece o seu coração, conhece suas lutas, conhece suas lágrimas, conhece suas alegrias e conhece também a sua esperança. E neste início do nosso programa, queremos mandar um abraço muito especial para todos vocês. Um abraço para quem está chegando do trabalho, para quem está preparando o jantar, para os pais e mães de família, para os nossos queridos idosos, para os jovens, para as crianças que talvez estejam ouvindo junto com os seus pais, para quem está sozinho, para quem está longe da família, para quem está com saudade de alguém, para você que hoje teve um dia difícil, para você que está com algum problema de saúde, física ou espiritual. E também um abraço para você que teve um dia maravilhoso e está aqui para agradecer a Deus. A todos vocês, o nosso muito obrigado pela companhia. Agora, queremos fazer um convite a vocês. Durante esta hora, não seja apenas um ouvinte. Faça parte do nosso Tempo de Amar. Converse conosco através do seu coração. Quando ouvir uma palavra bonita, guarde. Quando ouvir uma mensagem que tocar a sua vida, compartilhe. Quando ouvir uma oração, coloque sua família junto. E quando ouvir uma música que falar ao seu coração, cante, porque este programa é nosso. é seu, é da sua família. É de todos nós que acreditamos que uma palavra de fé pode mudar uma noite, que uma palavra de esperança pode renovar uma vida e que uma palavra de amor pode transformar um coração.
1: Queremos começar o nosso programa deixando uma pequena mensagem. Nunca perca a esperança. Mesmo quando as coisas parecerem difíceis, mesmo quando a resposta demorar, mesmo quando você não entender o caminho, continue confiando, porque Deus trabalha também no silêncio. Às vezes nós queremos respostas imediatas, mas Deus conhece o momento certo. Então respire fundo, entregue suas preocupações na mão do Senhor e diga: Jesus, eu confio em vós. Que esta seja a frase que vai acompanhar você durante toda esta noite. Jesus, eu confio em vós. Seja muito bem-vindo, muito bem-vinda, que a graça do Senhor esteja com cada um de vocês. Vamos juntos iniciar a nossa noite de fé e oração. Em nome do Pai, do Filho, do Espírito Santo. Amém. E para bem iniciarmos esse momento, coloquemos tudo nas mãos do Senhor, pedindo a presença do Espírito Santo, e rezemos juntos: Vinde, Espírito Santo, enchei os corações dos vossos fiéis e acendei neles o fogo do vosso amor. Enviai o vosso Espírito e tudo será criado, e renovareis a face da terra.
0: Oremos. Ó Deus, que instruístes os corações dos vossos fiéis com a luz do Espírito Santo, fazei que apreciemos retamente todas as coisas, segundo o mesmo Espírito, e gozemos sempre da sua consolação. Por Cristo Senhor nosso. Amém.
1: Nossa Senhora da Oração, rogai por nós. Amém.
0: Meus irmãos e minhas irmãs, a colheita é grande, mas os operários são poucos. Por isso, atendendo ao chamado do próprio Jesus, nós queremos agora abrir o nosso coração para pedir ao Senhor da colheita que envie mais operários. Vamos rezar juntos pelas vocações, pelos nossos jovens, pelas nossas famílias, para que o sim de Deus floresça em nossa comunidade. Rezemos com muita fé a oração vocacional.
1: Jesus, Mestre Divino, que chamastes os apóstolos a vos seguirem, continuai a passar pelos nossos caminhos, pelas nossas famílias, pelas nossas escolas, e continuai a repetir o convite a muitos dos nossos jovens. Dai coragem às pessoas convidadas, dai força para que vos sejam fiéis como apóstolos leigos, como sacerdotes, como religiosos e religiosas, para o bem do povo de Deus e de toda a humanidade. Amém.
0: Pai nosso que estais no céu, santificado seja o vosso nome. Venha a nós o vosso reino. Seja feita a vossa vontade, assim na terra como no céu.
1: O pão nosso de cada dia nos dai hoje. Perdoai as nossas ofensas, assim como nós perdoamos a quem nos tem ofendido. E não nos deixeis cair em tentação, mas livrai-nos do mal. Amém.
0: E agora vamos de música. Sopra em nós, da irmã Ana Paula.

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0: Meus queridos ouvintes da Rádio Imigrantes, estamos de volta com o nosso Tempo de Amar. E neste próximo momento, queremos convidar você para uma reflexão muito especial. Hoje vamos falar sobre duas coisas que fazem parte da vida de todos nós: o medo e a fé. Quem de nós nunca sentiu medo? Medo do amanhã, medo de uma doença, medo de perder alguém que amamos, medo de não conseguir realizar um sonho, medo de enfrentar uma dificuldade, medo de recomeçar. O medo faz parte da nossa caminhada, mas precisamos aprender a não permitir que ele nos paralise. Porque quando o medo toma conta do nosso coração, muitas vezes deixamos de fazer aquilo que poderíamos fazer. Deixamos de tentar, deixamos de sonhar, deixamos de acreditar. E é justamente aí que precisamos fortalecer a nossa fé. A fé não significa que nunca teremos medo. A fé significa confiar em Deus, mesmo quando não conseguimos enxergar o que vem pela frente. É dizer: Senhor, eu não sei como será amanhã, mas sei que não estou sozinho. Queridos ouvintes, talvez você esteja passando por uma situação que está exigindo muita coragem. Talvez esteja enfrentando uma preocupação dentro da sua família. Talvez esteja esperando uma resposta. Talvez esteja diante de uma decisão importante. Hoje, o nosso convite é: não deixe o medo falar mais alto que a sua fé. Coloque suas preocupações nas mãos de Deus. Reze, peça sabedoria, peça força e dê um passo de cada vez, porque Deus não nos pede para enxergarmos todo o caminho. Muitas vezes, Ele nos pede apenas que confiemos e demos o próximo passo. E quanto mais buscamos a Deus, mais nossa fé vai crescendo. A fé cresce na oração, cresce quando ouvimos a palavra de Deus, cresce quando participamos da vida da igreja, cresce quando fazemos o bem. E cresce principalmente quando, mesmo diante das dificuldades, continuamos dizendo: Jesus, eu confio em vós. E para aprofundarmos ainda mais esta reflexão, vamos agora fazer a leitura de um breve artigo sobre vencer o medo e crescer na fé. Quero convidar você a ouvir com calma. Se puder, diminua um pouquinho o volume das preocupações do dia, ou aumente o volume do seu coração. Talvez alguma palavra desta leitura seja justamente aquilo que você precisava ouvir hoje. Talvez seja uma palavra para você. Talvez seja uma palavra para alguém da sua família. Então, acompanhe conosco esta reflexão. E agora, vamos ouvir.
1: Vencer o medo e crescer na fé. Ventos contrários e fortes sempre se abateram sobre a barca dos seguidores de Jesus. Como os discípulos, então, também a nós, podem sobreviver ondas violentas e deixá-las à deriva sem rumo. Não obstante, o Mestre quer que sigamos sempre além, quer que chegamos ao outro lado do mar. Contudo, ir além requer a coragem de enfrentar o desconhecido, os mares aparentemente calmos que podem revelar as forças do mal e trazer sofrimento à comunidade dos seguidores. À vista disso, o Senhor ressuscitado, vivo no meio de nós, garante que nunca deixará de nos acompanhar. O Evangelho, portanto, convida-nos a vencer o medo e a crescer na caminhada de fé. O motivo é a própria presença de Jesus, presente na comunidade dos seguidores. Ele nos ajuda a vencer o medo e a superar os erros. As ondas contrárias que insistem em querer afundar o barco, sua presença entre nós nos mantém unidos na fé que só é possível viver em comunidade, conscientes de que ninguém é cristão sozinho. É assim que, unidos no mesmo barco, podemos nos ajudar uns aos outros a continuar remando com coragem na mesma direção, rumo à margem da vida digna para todos. Deste modo, duvidar e tropeçar não é tão grave quanto ignorar que temos necessidade de crescer na fé, de fortalecer na própria vida e na comunidade por meio de nossas ações e palavras. A certeza de que Jesus nos acompanha, pois, se somos de fato seguidores de Jesus, então nossas ações e palavras espalharão as ações e as palavras dele. Sabemos, no entanto, que é a fé e, sobretudo, o dom de Deus. Por isso, junto com nosso empenho de crescimento pessoal e comunitário, suplicamos ao Senhor da vida que nos conceda uma fé ativa, um amor capaz de doação e sacrifícios e uma firme esperança. É assim que chegaremos com Ele, então, unidos ao outro lado. Esta é uma reflexão de Padre Paulo Bezaglia.
0: E agora vamos com os comunicados da paróquia de Turvo.
1: Amanhã, quarta-feira, Missa da Saúde, às 15 horas, aqui na Igreja Matriz. Às 19 horas, teremos aqui na Igreja Matriz a Missa Notiva a Nossa Senhora da Oração. Às 15 horas, quinta-feira, às 15 horas, missa no cemitério, às 18 horas no seminário e às 19 horas no Hospital São Sebastião. Dia 14, às 18 horas, missa no seminário e às 19 horas, missa na Igreja Matriz. Como de costume, teremos às 19 horas missa na Igreja Matriz no sábado, domingo às 8 horas da manhã na Igreja Matriz e às 19 horas missa na Igreja Matriz. Estes foram os comunicados da Paróquia de Turvo.
0: E participe conosco pelo telefone, deixe aqui o seu pedido de oração. Nós queremos colocar seu pedido nos braços de Jesus nesta noite, para que Ele o transforme em coragem e paz. Por isso, fazemos um convite muito especial a você agora. Reúna a sua família, chame quem está aí do seu lado, na sala, na cozinha ou no quarto, e, se for possível, acenda uma velinha diante de uma imagem de Nossa Senhora ou de um crucifixo. Deixe que essa luz física simbolize a luz de Cristo que quer iluminar a sua casa e a sua vida. Prepare seu coração, reúna os seus amores, que no próximo bloco a palavra de Deus vai ecoar no seu lar. Voltamos em instantes com o Santo Evangelho do dia, que é do Mateus, capítulo 18, versículos de 1 a 5, o 10 e de 12 a 14. Então, se você quiser preparando a sua Bíblia e procurando, que o Evangelho é de Mateus, capítulo 18, versículos de 1 a 5, o 10 e de 12 a 14. Este é o seu Tempo de Amar. E agora vamos de música. Isaías Saad, Bondade de Deus.

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0: Estamos de volta com o Seu Tempo de Amar. E com a nossa velinha acesa, e com a família reunida e o coração aberto, nos inclinamos agora diante da Palavra de Deus. Silencie o seu coração, sinta a presença de Jesus aí no seu lar. Acompanhe conosco o Evangelho de hoje, que é de Mateus, capítulo 18, de 1 a 5, 10, de 12 a 14. Ouçamos.
1: Naquele tempo, os discípulos aproximaram-se de Jesus e perguntaram: quem é o maior no reino dos céus? Jesus chamou uma criança, colocou-a no meio deles e disse: em verdade vos digo, se não vos converterdes e não vos tornardes como crianças, não entrareis no reino dos céus. Quem se faz pequeno como esta criança, esse é o maior no reino dos céus. E quem recebe em meu nome uma criança como esta, está a mim que recebe. Não desprezeis nenhum desses pequeninos, pois eu vos digo que os seus anjos nos céus veem sem cessar a face do meu Pai que está nos céus. Que vos parece? Se um homem tem 100 ovelhas e uma delas se perde, não deixa ele as 99 nas montanhas para procurar aquela que se perdeu? Em verdade vos digo, se ele a encontrar, ficará mais feliz com ela do que com as 99 que não se perderam. Do mesmo modo, o Pai que está nos céus não deseja que se perca nenhum de seus pequeninos. Palavra da salvação.
0: Glória a vós, Senhor. Na reflexão do Evangelho de hoje, quem se faz pequeno como esta criança, esse é o maior no reino dos céus. Diante da pergunta dos discípulos sobre quem seria o maior, Jesus chama uma criança e a coloca no centro. Naquele contexto, ela não representava autoridade nem privilégio, vivia à margem, nunca no meio. Colocá-la no centro foi um gesto silencioso e, ao mesmo tempo, revolucionário. Rompeu com a lógica dos critérios humanos e apontou para a verdadeira estrutura do reino. Jesus não respondeu com discursos elaborados, mas com um deslocamento. No centro da comunidade deve estar quem não disputa lugar. Fazer-se pequeno começa quando deixamos de medir nosso valor em comparação aos outros. É um movimento interior que escolhe o serviço em vez da evidência. Quem se faz pequeno renuncia à necessidade de ser visto e permite que a verdade fale mais alto que a imagem. Vive reconciliado com os próprios limites, sem precisar provar-se nem comparar-se. Reconhece que tudo se decide diante de Deus. Dessa liberdade nasce a grandeza que pertence mesmo quando não é reconhecida por ninguém. Rezemos juntos. Senhor Jesus, hoje eu te peço que meu coração permaneça no que realmente importa. Tu me conheces, sabes do peso que carrego ao querer agradar, controlar e temer sem ser esquecida. Ensina-me a não avaliar minha vida por elogios nem por conquista.

aqui no programa Tempo de Amar. E que bênção maravilhosa, amanhã, todos esses pedidos que vocês estão enviando aqui estarão aos pés do Santíssimo Sacramento, lá na nossa Igreja Matriz, Nossa Senhora da Oração. Que presente lindo para a sua vida e para a sua casa. Então não perca tempo, deixe seu nome e a sua intenção no Whats aqui da Rádio Imigrantes, que é o 489-8826-1042. E agora vamos de música, agora sim, Isaías Saad, Bondade de Deus.

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0: Aqui é hora de acolher com todo carinho as mensagens, os pedidos de oração, os alôs que você, nosso querido ouvinte, enviou para nós aqui pelo WhatsApp da Rádio Imigrantes. Então vamos lá, Neguinho, por favor, com você.
1: Boa noite, Eliseu, boa noite, Fábio, boa noite a todos os ouvintes do programa Tempo de Amar, desta terça-feira, dia 11 de agosto do ano 2026. Temos aqui o pedido da Isaura da Rocinha, ela pede uma benção para ela e para toda a sua família.
2: Olá, dona Isaura, que bom tê-la aqui com a gente no programa Tempo de Amar. Mandamos sim uma bênção de Nossa Senhora da Oração aí para a comunidade de Rocinha, toda a sua família, todas as suas atividades. Continue sempre com a gente pela intercessão de Nossa Senhora da Oração. Cubra com o seu manto sagrado toda a sua família e todos aí da comunidade.
1: E também temos o pedido aqui do seu Domício, a Dona Maria aqui no centro da cidade. O seu Domício está na audiência, pede uma benção para ele, para toda a sua, para sua esposa, a Maria, e também para todos os ouvintes.
0: Boa noite, seu Domício e a Dona Maria aqui do centro de Turvo. Que bom, né? Com o radinho ligado, escutando o nosso programa, o programa Tempo de Amar da Igreja Católica Nossa Senhora da Oração. Então, seu Domício, pedimos a Nossa Senhora da Oração que interceda por você, pela sua esposa, Dona Maria, e por toda a sua família.
1: A Gessi, no bairro Santo Augusto, em Criciúma, está na audiência da programação, pede uma benção para ela e também para toda a sua família.
2: Olá, Gessi, lá da comunidade, lá de Santo Augusta.
1: Do bairro Santo Augusta,
2: bairro Santo Criciúma. Augusta, Criciúma, a Rádio Imigrante chegando até aí, né? Que bênção também tê-la aqui com a gente, um momento de reflexão. Esse programa é feito para os nossos ouvintes, para que tenha um momento de oração, de reflexão da palavra de Deus. Sinta o nosso carinhoso abraço e o manto sagrado de Nossa Senhora da Oração cubra a sua família e todas as suas atividades.
1: Também temos o pedido aqui do Clodoaldo, está na audiência da programação, pede uma benção para ele e também para toda a família e para todo o pessoal da reciclagem.
0: Boa noite, Clodoaldo. Clodoaldo, que está sempre também com o radinho ligado, escutando o nosso programa Tempo de Amar. Então pedimos a Nossa Senhora da Oração que interceda, que cubra com o seu manto sagrado a você, Clodoaldo, toda a sua família e também a todos o pessoal da reciclagem.
1: Também temos aqui o pedido da Irma Honorato. Boa noite, peço uma bênção para mim e para toda a minha família.
2: Olá, dona Irma. Que bom tê-la aqui com a gente no programa Tempo de Amar. Com certeza que as bênçãos de nosso Senhor Jesus Cristo e o manto sagrado de Nossa Senhora cubra toda a sua família, todos os seus afazeres e continue sempre com a gente aqui no programa Tempo de Amar.
1: O Avelino está na audiência da programação, pede uma benção para ele e também para toda a família e também para toda a família do Eliseu.
0: Boa noite, seu Avelino, lá de Sombrio, né? Provavelmente está no trabalho agora. Então, que bom também, toda terça-feira com o radinho ligado, trabalhando e escutando o programa Tempo de Amar. Então, pedimos a Nossa Senhora da Oração que cubra com o seu manto sagrado ao seu Avelino, toda a sua família e também, como pede o seu Avelino, a toda a minha família lá de Santa Rosa do Sul.
1: Também temos aqui a Adelina, ela pede uma bênção para ela, para toda a família e para todos os ouvintes do programa Tempo de Amar.
2: Olá, dona Adelina, que bom que a senhora está aqui com a gente no Tempo de Amar, com certeza. Pela intercessão de Nossa Senhora da Oração, cubra com seu manto sagrado toda a sua família e todos os que estão acompanhando o nosso programa, o seu Tempo de Amar.
1: O Vandinho Bom também está na audiência da programação, pede uma bênção para ele, também para toda a família e também mandando uma bênção aí para o Eliseu.
0: Vandinho Bom, nosso amigo aqui de Turvo, né? Que bom. Vandinho também aqui com o radinho ligado, escutando o nosso programa, o programa Tempo de Amar. Pedimos a Nossa Senhora da Oração que interceda por você, Vandinho, por toda a sua família e muito obrigado pelas orações.
1: Esses são os pedidos de bênção para o programa de hoje, dia 11 de agosto, terça-feira.
0: Certo, obrigado, Neguinho. E agora nós queremos convidar você a viver um momento de profunda intimidade com o céu aí no seu lar. Prepare seu coração, Se você tiver uma imagem de Nossa Senhora de sua devoção aí na sua casa, pegue ela em suas mãos agora. Nós vamos, com uma só família, fazer a oração de Nossa Senhora da Oração. Coloque as suas intenções nas mãos da mãe, porque ela pega os nossos pedidos e entrega direto no coração de Jesus. Prepare o seu lar e vamos rezar juntos.
2: Ó gloriosa Virgem Maria, que em tempos de calamidades e heresias que ameaçavam a fé de nossos pais, vos dignastes aparecer para eles em atitude de oração, para ensinar que a oração é arma de defesa contra todo mal, é o escudo da salvação e a chave do coração de Deus. Por isso vos pedimos, escutai a oração que aqui, diante de vossa sagrada imagem, vos pedimos. Salvai-nos, intercedê-nos graça junto ao vosso divino Filho, nosso Deus, e nos conceda a graça de vos honrarmos na terra, para um dia estarmos convosco no céu. Assim seja. Amém.
0: Estamos chegando ao fim de mais um Tempo de Amar. Que a paz de nosso Senhor Jesus Cristo e o carinho de Nossa Senhora da Oração fique no seu lar e na sua vida durante toda esta semana. Obrigado pela sua companhia, por abrir o coração para as nossas mensagens de fé, esperança e amor. Que Deus abençoe você, sua família e seu lar. Que Jesus fortaleça sua fé, renove sua esperança e encha seu coração de paz. Na próxima terça-feira, das 20 às 21 horas, estaremos juntos novamente, se Deus quiser. Um grande abraço a todos vocês. Obrigado, Fábio. Obrigado, Neguinho. Fique com Deus. Tenha uma noite abençoada e até o próximo Tempo de Amar.
2: Obrigado. Obrigada a todos vocês que ficaram junto conosco. Quem não mandou recado, mas sintam os nossos carinhosos abraços, as nossas orações. Demos graças a Deus por esse nosso programa Tempo de Amar. Esperamos todos vocês novamente na próxima terça-feira. Lembramos que estamos no mês vocacional, o mês das vocações, e esta semana nós somos convidados a rezar pelas nossas famílias, pelos nossos matrimônios, para que nós tenhamos realmente a força da oração dentro dos nossos lares. Rezamos sempre, pedimos a intercessão de Nossa Senhora, que peça, pedimos à mãe que o filho atende. Então, obrigado a todos vocês que ficaram junto conosco. Até na próxima terça-feira.
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8: Olá, boa noite.
9: Boa noite para você que nos acompanha em todo o país.
8: Terça-feira, 11 de agosto de 2026.
9: Vamos aos destaques do dia.
8: Plano da Apex quer diversificar destino das exportações brasileiras.
9: Iniciativa busca apoiar empresas impactadas pelas tarifas impostas pelos Estados Unidos. Luana Karen.
10: Entre os mercados alternativos com parcerias na agência estão Canadá, México, Alemanha, Turquia, África do Sul, China e Índia.
8: IBGE revela que inflação em julho foi de 0,07%.
9: Índice foi menor que o registrado no mês anterior. Márcia Fernandes.
11: O setor de alimentação e bebidas teve queda de 0,67%. A redução veio por influência dos alimentos comprados para consumo em casa.
8: E vamos falar daquelas ligações que não queremos receber.
9: Brasil registra uma média de 305 mil ligações indesejadas por minuto.
8: Saiba como evitar na reportagem de Graziele Bezerra.
12: O Não Me Perturbe é um desses serviços criados para preservar o cidadão das ligações abusivas.
9: Hoje, na apresentação da Voz do Brasil, Luciana Vasconcelos e Luciano Seixas.
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9: A inflação do mês de julho teve um recuo de 0,07%, de acordo com o IPCA, Índice Nacional de Preços ao Consumidor Amplo.
8: O índice é usado para medir a inflação oficial no Brasil. O resultado de julho representa uma variação de 0,09 ponto percentual em relação ao registrado no mês anterior.
9: Os dados foram divulgados hoje pelo IBGE.
11: O resultado ficou abaixo da taxa de junho, com variação de 0,07% e 0,09 ponto percentual abaixo da taxa do mês anterior. Nos 12 meses encerrados em julho, o índice ficou em 4,44%, abaixo dos 4,64% registrados até junho. O maior impacto veio do grupo habitação, puxado pela alta da energia elétrica. Já o setor de alimentação e bebidas teve queda de 0,67%. A redução veio por influência dos alimentos comprados para consumo em casa. Fernando Gonçalves, gerente do IPCA do IBGE, destacou os alimentos que impactaram no resultado da alimentação.
13: A alimentação no domicílio variou menos de 1,14%, com influência das quedas do café moído, menos 2,14%,